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0: São 2 da manhã.
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0: Filipe Mateus.
1: Olá, o meu nome é Filipe Mateus. Sou médico especialista em Medicina Geral e Familiar, com pós-graduação em Medicina Desportiva e formação em Sessão Tabágica. Exerço funções como médico no Centro de Saúde de Erganil e também em prática privada. É sempre um gosto estar aqui na Rádio Clube de Erganil para mais um episódio da rúbrica Saúde Sem Complicações, dedicada à literacia em saúde. A ideia é falarmos de temas do dia-a-dia, como prevenção, dúvidas comuns, doenças frequentes, sempre de forma simples, clara e baseada na melhor evidência disponível. Esta rúbrica não substitui uma consulta médica, mas pretende ajudar cada um a cuidar melhor da sua saúde.

boa tarde a todos. Estamos de volta para mais um episódio da rubrica Saúde Sem Complicações. E hoje vamos falar de um tema que surge muito frequentemente em consultas de rotina e que vem frequentemente nas análises que se pedem por rotina, e que é o colesterol elevado. Muitas pessoas sabem que têm o colesterol elevado, mas nem sempre percebem bem o que é que isto significa, ou os riscos que isto pode ter, ou porque é que é importante controlá-lo. E, portanto, antes de mais nada, o que é o colesterol? Antes de mais, é importante percebermos o que é, e no fundo é uma substância gordurosa que existe naturalmente no nosso organismo e que é necessária para várias funções importantes do nosso corpo. Por exemplo, ajuda na produção de algumas hormonas, ajuda na produção da vitamina D, faz parte das membranas das células do nosso corpo todo, e portanto ele não é algo mau por si só. Na verdade, até precisamos mesmo dele para sobreviver. O problema surge quando temos colesterol em excesso no sangue. E muitas pessoas já ouviram falar dos termos do colesterol bom, do colesterol mau, e de uma forma simplificada, o chamado colesterol mau é o LDL, que isto é uma sigla em inglês que significa lipoproteína de baixa densidade, mas no fundo o colesterol LDL, que é o colesterol mau, é aquilo que ao longo dos anos pode acumular dentro da parede das nossas artérias e que no fundo pode aumentar o risco de problemas cardiovasculares graves. E depois existe o chamado colesterol bom, ou colesterol HDL. O HDL significa lipoproteína de alta densidade, em inglês. Portanto, o HDL, que é o bom colesterol, no fundo funciona um pouco ao contrário. Ajuda o sangue a circular um bocadinho melhor. É como se fosse, pensem como se fosse num cano de água, é como se fosse uma espécie de vaselina que ajuda o sangue a circular melhor. Neste caso, como se fosse a água a circular melhor. Enquanto que o outro é como se fosse sujidade que se vai acumulando dentro desse cano de água e que ao longo dos anos depois pode aumentar o risco de haver problemas nesse cano. Neste caso, nas nossas artérias, são os tais problemas cardiovasculares. O colesterol HDL, como é o bom e como ajuda o sangue a circular melhor, no fundo, quanto mais alto, melhor. O LDL, que é o colesterol mau, no fundo, que é a tal sujidade que aparece dentro do cano, digamos assim, quanto mais alto, pior. Sabendo nós que o objetivo não é eliminar o colesterol, porque como eu comecei por dizer, é uma coisa que por si só não é uma coisa má. Temos é que o manter nos valores que é suposto termos para não aumentarmos o risco destes tais problemas cardiovasculares, como o infarto, AVC, trombose, etc. Portanto, ele não deve ser visto como um inimigo, ok? Deve ser visto como algo que é fundamental para o nosso corpo, mas simplesmente devemos ter nos níveis que é recomendado para evitarmos algum desequilíbrio deste tipo. Para além disso, também se costumou ouvir falar numa coisa que é os triglicerídeos, que são o principal tipo de... como se fosse o principal tipo de gordura do nosso corpo, e funciona como se fosse uma espécie de armazém da energia. Quando nós comemos, as calorias extra, portanto a comida que comemos a mais do que precisamos, o nosso corpo transforma isso numa espécie de armazém nas tais gorduras, principalmente se comermos gorduras, lá está, ou então hidratos de carbono, principalmente os hidratos de carbono simples. Estou a falar dos açúcares. Daí não se deve, não ser recomendado comer muitos açúcares, porque depois são transformados em gordura quando não são utilizados pelo nosso corpo. Para entenderem melhor, portanto, os triglicerídeos podem ser absorvidos diretamente quando comemos este tipo de comida, portanto, açúcares e principalmente os açúcares simples e as gorduras, mas também são transformados no fígado, que é uma espécie de uma fábrica do nosso corpo, por onde quase tudo passa, e são armazenados até que o nosso corpo precise de utilizar. Portanto, uma vez mais, eles por si só não são uma coisa má, são uma coisa má sim quando existem em excesso, portanto, quando nós comemos mais do que aquilo que precisamos ou do que aquilo que gastamos, ou quando comemos coisas com uma qualidade que não é a mais recomendada em termos de saúde, um tipo de alimentos mais gordurosos ou mais ricos em açúcares, mais ricos em gorduras, e que portanto o nosso corpo não vai conseguir.

conseguir gastar e vai acumulando e faz com que os níveis destes triglicerídeos e também do colesterol vão aumentando e saindo daquilo que são os valores recomendados. Para além do risco cardiovascular que os triglicerídeos podem também afetar, existem também mais um órgão que pode ser afetado pelos triglicerídeos aumentados, que é o pâncreas. Quando estiverem muito elevados, os triglicerídeos aumentam o risco de pancreatite, que é uma espécie de inflamação no pâncreas, que é uma coisa que pode ser muito grave e, portanto, deve ser a todo custo evitada. Daí que isto normalmente acontece se os triglicerídeos estiverem num valor superior a 600, mas principalmente acima de 1000, sendo que o valor normal para os triglicerídeos geralmente fala-se na casa dos 150. No máximo. Já o colesterol LDL, ou mau colesterol, não existe um valor padrão para toda a gente, existe um valor que podemos falar, vá, genericamente, na casa dos 115 para uma pessoa saudável e jovem, mas, por exemplo, num hipertenso já falamos que o LDL, o mau colesterol, deve estar abaixo dos 100, se for uma pessoa que é diabética, deve estar abaixo dos 70, e se for uma pessoa com um elevado risco cardiovascular, por exemplo, se já tenha tido um infarto ou um AVC, então ainda somos mais rigorosos e devemos falar num valor abaixo dos 55, que muitas das vezes já só conseguimos dirigir com medicação de alta dose. Mas pronto, isto para dizer que não é um valor estanque. E o colesterol total é uma espécie de soma destes três valores, do LDL, que é o mau colesterol, do HDL, que é o bom colesterol, e dos triglicerídeos, embora não seja uma soma linear. Aquilo é uma conta que o computador nos faz automaticamente, mas não é uma soma propriamente dita das três coisas. Então, e o colesterol dá sintomas? Não, esta é uma das particularidades do colesterol elevado, é que pode-se andar anos e anos e geralmente a pessoa nunca vai ter queixa nenhuma, anda bem, faz a vida perfeitamente normal e, portanto, é importante fazermos análises, que é para vermos se realmente temos as coisas como é suposto termos. E porquê é que é importante controlar? Precisamente pelo que já falei, que é importante não aumentar desnecessariamente o risco de termos este tipo de problemas cardiovascular graves, como o ataque cardíaco, o AVC, tromboses, são coisas graves, podem deixar problemas para toda a vida e que, portanto, devem ser evitados e controlados. E quem é que tem maior risco de ter problemas de colesterol? Primeiro que tudo, pessoas que têm familiares com colesterol elevado. Nós sabemos que o colesterol tem um forte componente genético. Mais ou menos, estima-se que mais ou menos um terço do colesterol que nós temos é fruto daquilo que nós comemos e também do estilo de vida que levamos enquanto, no que toca, por exemplo, ao exercício físico. Mas dois terços é genético. E, portanto, isto faz com que ao longo da vida, geralmente tenha tendência para ir aumentando e por mais cuidado que às vezes tenha, ele vai ter tendência para subir. Ainda assim, não devemos descurar a alimentação e exercício físico. Claro que chega a um ponto em que pode já não ser suficiente, principalmente à medida que os anos forem passando. Também pessoas com excesso de peso ou obesidade, pessoas que praticam pouca atividade física, os diabéticos, os fumadores, e essencialmente pessoas que têm outros fatores de risco cardiovasculares importantes que devem também ser controlados. E o que é que nós podemos então fazer? Várias medidas que ajudam a melhorar os níveis de colesterol, como aumentar o consumo de frutas e de legumes, privilegiar os peixes, principalmente peixes gordos, como por exemplo o salmão, principalmente se não for da aquacultura, que é uma coisa difícil de encontrar hoje em dia, mas também a sardinha, a cavala, o carapau, por exemplo, são peixes com gordura saudável. Também o consumo de leguminosas, estou a falar do feijão, grão, lentilhas, também o consumo de nozes, avelãs, amêndoas, portanto, frutos secos, que não só baixam o colesterol mau, como aumentam um pouco o colesterol bom. O consumo de frutas gordurosas, como por exemplo o abacate. Atenção que o abacate tem muitas calorias, é uma fruta que, se comida em excesso, pode ajudar a engordar, mas é uma gordura saudável e, portanto, se comido com moderação, pode também contribuir para baixar o mau colesterol e subir o bom colesterol, o tal HDL. Reduzir o consumo de alimentos processados, reduzir o consumo de enchidos, queijos, fritos, produtos ricos em gorduras saturadas, gorduras que fazem aumentar o colesterol e os triglicerídeos. Também praticar atividade física regular e, nomeadamente, atividade física contínua, por exemplo, uma caminhada. Daí que as pessoas que, por exemplo, trabalham na agricultura, é certo que isso pode ser um fator importante para contribuir para o aumento da atividade física, mas caminhar é diferente porque é uma atividade contínua e, portanto, mesmo assim, a caminhada ou alguma coisa mais intensa, se preferirem correr ou fazer ginásio ou ir à piscina, qualquer coisa, mas manter a atividade física contínua é importante. Evitar o tabaco e, acima de tudo, manter um estilo de vida saudável. Mesmo assim, fazendo as coisas certas, às vezes não é suficiente para conseguirmos, a dada altura da vida, manter os níveis controlados e pode vir a ser preciso a medicação para mantermos as coisas como é recomendado.
Um mito muito comum que existe é que se começamos a tomar a medicação do colesterol é para toda a vida. Na verdade, isso não pode não ser verdade. Portanto, vamos imaginar uma pessoa que não tem cuidado nenhum com a alimentação, não tem um estilo de vida muito sedentário, não faz exercício físico nenhum, e de repente tem o colesterol alto e decide mudar de vida e começa a mudar radicalmente a alimentação, fazer exercício físico. Pode perfeitamente ser possível deixar esta medicação ou pelo menos atrasar o seu reinício muito mais para a frente. E portanto, em jeito de resumo, se há três ideias importantes a reter sobre o colesterol, são estas. Primeiro, o colesterol elevado geralmente não dá sintomas. Segundo, pode aumentar o risco de problemas graves como o infarto, o AVC e a trombose. E terceiro, os hábitos saudáveis e o acompanhamento médico, a realização de análises, ajudam a reduzir este risco cardiovascular que nos dias que correm é muito desnecessário, atendendo à medicação que existe e ao controlo relativamente fácil na maioria das pessoas. Espero que tenham gostado e que tenha sido útil. Voltamos no próximo mês com mais um episódio desta rúbrica e até lá, cuide-se e seja feliz.

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1: São 3 da manhã.
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0: São 4 da manhã.
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2: Olá, bem-vindos a mais uma rubrica. Hoje gostaria de falar convosco sobre um tema cada vez mais comum, o burnout. Um cansaço profundo que vai muito além do que é normal. Talvez já tenha ouvido falar nesta palavra,

vezes depois de muito tempo a dar sem parar. Pessoas que trabalham muito, que cuidam de tudo e de todos, que estão sempre disponíveis, que sentem que não podem falhar. E o que acontece é que, aos poucos, acabam por esquecer-se de si, vão-se esquecendo de si. No início, os sinais são mais pequeninos. Um cansaço mais constante, menos paciência, menos vontade de fazer coisas que antes lhe davam prazer. Aqui alguma dificuldade em desligar, pensamentos sempre a correr. Muitas vezes vamos ignorando, dizendo para nós mesmos que é só uma fase, tenho de aguentar, agora não posso parar. E vamos continuando, até que o corpo começa a falar mais alto. E aí vai aparecendo mais irritação, mais tristeza, falta de motivação, sensação de vazio. A pessoa começa a sentir-se mais desligada, como se estivesse constantemente a viver em piloto automático. Faz o que tem a fazer, mas sem energia, sem prazer, sem presença. E há uma frase muito comum que quem está com burnout costuma dizer, que é: já não me reconheço. E atenção que isto não acontece de um dia para o outro, porque o burnout é um processo. E imaginemos que como um copo que vai enchendo, gota a gota, até que um dia transborda. E muitas vezes associamos o burnout apenas ao nosso trabalho. Mas a verdade é que pode aparecer em várias áreas, em várias fases, diferentes fases da nossa vida. Pode surgir em quem cuida de um familiar que está doente, em quem toma conta da casa sozinho, em quem está sempre disponível para os outros e em quem nunca teve espaço para descansar verdadeiramente. Vamos ver aqui um pequeno exemplo. Imagine uma mulher que durante anos cuidou da sua família, trabalhou, resolveu tudo, sempre tudo o que era preciso. Estava sempre disponível, sempre muito responsável. Nunca se queixava, nunca pedia ajuda, achava que tinha que dar conta de tudo. Com o tempo, começou a sentir-se mais cansada, depois mais irritada, depois começou a perder o interesse que tinha nas coisas que gostava. Mas acabava sempre por dizer para si própria que é normal, é a vida. Até que um dia percebeu que já não tinha energia nem para as coisas mais simples do dia-a-dia. Levantar-se custava, falar custava, tudo parecia mais pesado. E isto são sintomas de burnout, que muitas vezes chega de uma forma silenciosa. E há algo aqui muito importante que nós precisamos também de pensar. O burnout não é falta de força, não é preguiça, não é fraqueza. É muitas vezes o resultado de ter sido forte durante demasiado tempo, sem qualquer tipo de pausa. E muitas das pessoas que chegam a este ponto são pessoas muito dedicadas. São pessoas que se preocupam, que cuidam, que assumem muita responsabilidade, mas que, ao longo do tempo, se vão colocando sempre a si próprias em segundo lugar. E isto tem um custo, porque o corpo, aos poucos, começa a dar sinais, a mente começa a saturar, as emoções vão ficando mais difíceis de gerir. E por isso é que é tão importante aprender a parar antes de chegar ao limite. E é importante também perguntar a si próprio e com honestidade como anda a dormir, sente-se cansado todos os dias, tem prazer nas coisas que faz, sente-se mais irritado ou sem paciência, sente que está constantemente em esforço. Se várias destas respostas forem um sim, talvez seja importante e seja a altura
te abrandar.

0: e cuidar também. Cuidar pode começar em coisas muito simples do dia a dia. Respeitar o corpo, fazer pequenas pausas, dormir melhor, muito importante, pedir ajuda, aprender a dizer não quando já não consegue mais. E atenção que nem sempre é fácil, claro, especialmente para quem passou a sua vida a cuidar dos outros. Mas atenção, cuidar de si não é de todo egoísmo. É sim uma necessidade. E há momentos em que falar faz mesmo a diferença. Falar ajuda a organizar, ajuda a perceber, ajuda também a aliviar aquilo que sentimos. E às vezes, quando sentimos que estamos sozinhos com tudo isto, pode ajudar a ter um espaço que seja seguro, onde possa falar e organizar tudo aquilo que sente, todas as emoções que surgem. Porque cuidar da saúde emocional também é cuidar do nosso corpo. E também é prevenir que este cansaço se torne ainda maior. Atualmente encontro-me a dar consultas na Clínica Tagarelas, em Oliveira do Hospital. Obrigada por estar desse lado. Até à próxima rubrica e até lá, lembre-se, não precisa de chegar ao limite para começar a cuidar de si. Obrigada.
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3: Então hoje a minha receitinha é um bolo de legumes.
4: Ai, que
3: e depois
4: bem.
3: Pensavam que era um bolo
4: pois.
3: Doce e depois lá podiam pôr o açúcar.
4: Em vez do sal. Então vamos lá saber como é que se faz esse bolinho. Antes de mais, o que é que leva, não é, Arminda?
3: Então vamos lá. Então, este bolinho de legumes leva uma chávena e meia de leite, 3 ovos, 2 colheres de sopa de margarina, sal a gosto, 1 colher de sopa de fermento em pó, 2 chávenas de farinha de trigo, 1 cenoura média ralada, 100 gramas de ervilhas, 1 cebola média picada, 100 gramas de brócolos picados, 1/2 chávena de cheiro verde, pode ser a salsa, o cheiro que até gostar dessas especiarias. Um pimento, neste caso é vermelho, mas se quiser pôr de outra cor, picado. E depois margarina para untar e farinha para polvilhar.
4: E então vamos repetir, não é, Arminda? Para não faltar nadinha.
3: Pois, para não faltar nadinha, nadinha. Então é necessário 1 chávena e meia de leite, 3 ovos, 2 colheres de sopa de margarina, sal a gosto, 1 colher de sopa de fermento em pó, 2 chávenas de farinha de trigo, 1 cenoura média ralada, 100 gramas de ervilhas, 1 cebola média picada, 100 gramas de brócolos, que já são cozidos e depois é picados, 1/2 chávena de cheiro verde, 1 pimento vermelho picado, e margarina para untar e farinha para polvilhar.
4: E então vamos lá fazer o bolinho, está na hora.
3: Vamos lá. Então começa por bater no liquidificador o leite, os ovos, a margarina e o sal. Transfira para um recipiente e acrescente-lhe depois o fermento e a farinha de

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1: A bailarina Sofia Quaresma, que frequenta a Escola de Dança Emotion, sediada na Vila de Arganil, sagrou-se campeã da Europa ao conquistar o primeiro lugar no All Dance Europe, que decorreu na Grécia. Com a coreografia Brave, da autoria da professora Inês de Castro, venceu a categoria Balé, criação inédita para youth, dos 11 aos 14 anos, e levou Portugal e Emotion ao lugar mais alto do pódio. A escola de dança Emotion felicita a sua bailarina, enaltecendo que o seu talento, dedicação e coragem fizeram-na chegar ao topo da Europa. Em comunicado enviado à RCA, o município de Góis informa que durante os meses de julho e agosto, as visitas ao espaço expositivo Ciclo da Truta de Góis Parque da Monteira passam a realizar-se exclusivamente mediante marcação prévia, uma medida que visa assegurar um melhor acolhimento dos visitantes durante este período de verão. A alteração temporária do regime de funcionamento vai permitir proporcionar uma experiência de visita mais personalizada, garantindo um acompanhamento adequado do público e uma melhor gestão do espaço durante os meses de maior afluência. Localizado no Parque da Monteira, o Ciclo da Truta de Góis é um espaço de interpretação ambiental que convida à descoberta do património natural do concelho, dando a conhecer o ciclo da água, o Val do Ceira, a relação entre o homem e o rio e a truta fário, espécie emblemática desta região. Quem tiver interesse em visitar este espaço durante estes meses de julho e agosto, deverá efetuar marcação prévia através do Posto de Turismo Municipal de Góis, cujo telefone é o 235-770-113 e que tem o seguinte e-mail: turismo@cm-goes.pt. Vila Nova de Poiares voltou a associar-se à realização da Summer Cup, acolhendo não só algumas das centenas de jogos, como também, e pelo segundo ano consecutivo, as finais daquele que é um dos maiores torneios internacionais de voleibol jovem. Organizada pelo Lausanne Volley Club, a competição, que decorreu recentemente, reuniu cerca de 3.200 atletas distribuídos por aproximadamente 200 equipas de várias nacionalidades, afirmando-se como uma referência do voleibol de formação. À semelhança da edição anterior e devido às obras em curso no pavilhão municipal de Lausanne, as finais disputaram-se no pavilhão municipal de Vila Nova de Poiares, que voltou a encher-se de atletas, equipas técnicas, familiares e adeptos da modalidade, proporcionando um ambiente de grande entusiasmo e desportivismo.
0: O estado do tempo nas próximas 24 horas.
1: Céu pouco nublado ou limpo, vento fraco a moderado até 30 km/h, soprando por vezes forte até 40 km/h nas terras altas. Possibilidade de formação de neblina ou nevoeiro matinal na faixa costeira ocidental. Subida de temperatura. Estivemos assim com as previsões do tempo para hoje. Continua a fazer-nos companhia por aqui na RCA e tenha um bom início de semana.
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1: Bom dia, são 8 horas no continente e na Madeira, 7 nos Açores. O país está em risco de incêndio. Diogo Miguel Pereira.
2: É isso que avisa o Instituto Português do Mar e da Atmosfera. O território continental está praticamente todo ele em perigo de incêndio máximo ou muito elevado. Todos os distritos, à exceção de Faro, estão também sob aviso amarelo devido às temperaturas que vão andar perto dos 40 graus. Além de Portugal, também França, Espanha e até Itália lidam com as temperaturas altas e especialmente os incêndios. As chamas não dão tréguas e já queimaram milhares de hectares ao longo do fim de semana. Em Portugal, o incêndio de Soro está para já dado como controlado. Entra hoje em vigor a lei do lobby. Há regras novas para os que tentam influenciar e também para os que tomam as decisões sobre políticas públicas. Em Coimbra, as duas repúblicas mais históricas estão sob ameaça de perderem o espaço. Falam em assédio imobiliário.
1: Agora estão 19 graus em Coimbra, 20 no Porto e em Lisboa, 23 em Faro, nas Ilhas 21 graus no Funchal e 19 em Ponta Delgada. As notícias, edição de Diogo Miguel Pereira.
2: Portugal, Espanha, França travam uma autêntica batalha contra incêndios. Tem sido assim ao longo dos últimos dias. O fim de semana ficou marcado pelos fortes incêndios nos países. As chamas fogem ao controle dos bombeiros, especialmente em Espanha e também em França. Gonçalo Costa Martins, vamos olhar precisamente para estes dois países. Comecemos por Espanha. Os números não são animadores. Os incêndios em Madrid, Ávila e Toledo consumiram 77 mil hectares. Há inclusivamente uma equipa portuguesa que tem estado em Espanha a ajudar as autoridades espanholas. Tu acabaste de falar com essa equipa. Como é que está a situação em Espanha?
3: A situação está realmente a evoluir de uma forma positiva, de uma forma geral, mas ainda assim há fumo que está a impedir nesta altura que as aeronaves atuem. Não há condições para essa atuação dos meios aéreos e há também problemas para os veículos. David Lobato, o comandante sub-regional do Médio Tejo, também nesta altura em Espanha, que é o comandante dos operacionais portugueses, apesar destas dificuldades, diz que os trabalhos decorrem de forma positiva.
4: Os trabalhos estão a decorrer favoravelmente, mas a extensão é extremamente grande, temos muitos trabalhos de consolidação. Durante agora amanhã estamos a verificar que não existe teto. Quando eu digo não existe teto é que o fumo não está a conseguir sair. Logo, os meios aéreos também não têm a visibilidade para atuar, não há condições de segurança. Nos veículos, sim, pela orografia que temos, estamos a falar de escarpas bastante acentuadas e não há capacidade de colocar veículos, só material, homens e material a pé, que é aquilo que temos vindo também um bocadinho a fazer.
3: Ontem à noite dizia o delegado do Governo de Madrid que o incêndio ainda não estava controlado e agora esta manhã David Lobato então a afirmar que a dar conta das dificuldades que têm existido, apesar dos trabalhos estarem a decorrer de forma positiva. Os operacionais portugueses são cerca de 130 no terreno, dividido por duas equipas, uma a atuar, outra de reserva. Esta equipa que está a atuar está dispersa por cerca de 27, 28 quilómetros no terreno e estão a dividir-se em dois trabalhos.
4: Algumas em combate e outras que tiveram em consolidação de escape, portanto, para hoje temos aqui a situação devidamente controlada.
3: Estão posicionadas em que localidades?
4: Casas Vierras, Alandra, Soutilho da Alandra, estão nessa toda essa linha, neste caso na zona sul, na parte sul da Cordilheira, portanto no flanco que efetivamente estava ativo.
3: Assim decorrem, Diogo, estes trabalhos nos incêndios em Espanha, que já vão permitir, por exemplo, hoje o regresso a cerca de 50 quilómetros de Madrid, de cerca de 4.500 pessoas a um parque de campismo.
2: Foram milhares as pessoas retiradas de casa em Espanha ao longo dos últimos dias. O fim de semana foi também marcado por essa necessidade. É importante olharmos também para a França. Gonçalo, como é que está a situação? Mais calma também esta manhã?
3: Sim, mais calma, porque foi o que a Câmara de Gironda, esta região no sudoeste de França, veio dizer. Falou de uma situação geralmente estável, sem grandes alterações na última noite, de domingo para segunda-feira. A autarca que já no no dia de domingo, no dia de ontem, tinha reforçado o pedido para que não venham turistas para aquela região. Desde quarta-feira foram destruídas 240 casas e perante a gravidade da situação, estamos a falar de mais de 115 mil hectares que arderam desde o início do ano, 42 mil só na região de Gironda. O presidente francês Emmanuel Macron vai reunir com vários ministros esta segunda-feira e há uma nova onda de calor que preocupa as autoridades francesas e essa onda de calor começa amanhã.
2: Uhum. Tem afetado vários países, a Espanha, Portugal, França e também Itália, que lida com incêndios, uma vaga grave de incêndios florestais, sobretudo no sul do país. Por cá, o incêndio de Sor, que ontem mobilizou mais de 10 meios aéreos e centenas de operacionais, foi dado já como controlado. Isso confirmou esta manhã a Antena 1, o Subcomando Regional de Emergência e Proteção Civil de Coimbra, dando conta que no local ainda vão continuar alguns bombeiros em trabalhos de vigilância, tanto hoje como também vão continuar então sob vigilância neste incêndio dado já como dominado. Hoje e amanhã...
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0: Ora, bom dia, e toca realmente a acordar, porque o programa Amanhecer já está no ar. Seja bem-vindo, bom dia, boa segunda-feira aqui pela nossa Rádio Clube Terganela, Voz da Beira Serra. Assim estamos juntinhos para mais uma segunda-feira e mais uma semana que se inicia aqui na nossa rádio. Está assim à escuta da nossa frequência 88.5 FM, 97.3, ou através também do nosso website disponível para todo mundo. É assim com muita alegria que estou cá eu, Kátia Batista, a fazer-lhe companhia durante mais uma semana e iniciamos assim o dia em bom com o nosso programa Amanhecer, a qual vou já lhe vos prometer, não vai faltar a boa música, também as notícias que marcam a atualidade e a boa disposição, como já é habitual. Por isso, espero que desse lado esteja tudo bem consigo, que seja assim prontinho para mais uma semana que se inicia. Caso não esteja, receba da nossa parte aquele abracinho bem, bem apertadinho, com votos então que tudo melhore por esse lado. Por agora, vamos assim continuar, vamos assim também apelar para que me deixem aqui contente deste lado, sabendo então que vocês estão à escuta da nossa rádio já pela manhã. E então é assim que devem já deixar o vosso toquezinho, a vossa mensagem matinal, a dizer que estão desse lado à escuta da nossa rádio e aproveitando que às segundas-feiras podem deixar o seu pedido musical através de mensagem escrita. Vamos então já então aproveitar o número 9603 11 247, 9603 11 247, aproveitando este número então para deixar o seu toquezinho, a sua mensagem escrita já com o seu pedido musical. Por agora vamos é continuar, porque já amanhecemos, vamos é então celebrar quem hoje está de parabéns. E eu posso vos dizer que hoje apenas tenho aqui aniversariantes de nascimento e vocês certamente querem conhecer a quem hoje nós vamos cantar os parabéns.
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0: Vamos assim começar pela localidade de Machorro, aqui em Arganil, para celebrar o aniversário do nascimento do nosso sócio José Manuel Jesus Alves. É o nosso sócio 2185, hoje a completar mais um aninho de nascimento. Rumaremos também até Lourinhã de Baixo, em Mortágua, para celebrar o aniversário do nosso padrinho 298. É o nosso Vasco Pereira da Fonseca, hoje também como aniversariante do dia, deste dia 27 de julho. Continuamos agora para a localidade de Covas, lá em Tábua, para celebrar a nossa madrinha 341, chamando assim a palco a nossa Camila Diniz, que hoje também celebra o seu aniversário. E não menos importante, vamos rumar ainda à localidade de Vilar de Ordem. Vamos assim celebrar o aniversário do nosso sócio 2491. Vamos então conhecer o senhor José Loureiro de Almeida, hoje também como aniversariante do dia. Ora, para este conjunto de sócios aniversariantes de hoje, dia 27 de julho, aproveito então para deixar aqui um feliz aniversário da nossa parte da nossa Rádio Clube de Arganil. Votos de um feliz aniversário juntamente com quem mais amam. Muita saúde, paz e alegria, não só hoje, mas todos os dias da vossa vida. E vamos cantar assim os parabéns na voz de Zé Amaro.

Ora, um feliz aniversário a todos os nossos sócios aniversariantes de hoje, como é o caso do nosso José Alves, Vasco da Fonseca, Camila Diniz e José Loureiro de Almeida. Fica aqui os votos de um feliz aniversário para a nossa família da RCA e para todos os ouvintes que desse lado também celebrem hoje o seu aniversário, seja ele de nascimento ou de casamento. Votos de um dia muito, muito feliz. Ora, vou aproveitar então também este espacinho para deixar aqui os primeiros bons dias a quem me foi saudando, como é o caso da minha querida Fernanda Pinto por Lourosa. Vamos também até à Suíça, em Zurique, também deixar aqui um bom dia para o nosso Paulo Correia, que já nos deixou esta mensagem: bom dia e boa semana para todos, e sem esquecer toda essa boa equipa da RCA e à nossa locutora e a todos os bombeiros e os de Santa Combadão, um abraço daqui do Paulo Correia da Suíça de Zurique. Segundou, acordou cedinho para trabalhar, estamos juntos. É verdade, estamos juntos, Paulo Correia. Vamos assim continuar, deixando igualmente aqui bom dia para nosso Rui Gonçalves, para o nosso António Boto, por Santo Mil, para um número que se inicia 93 e termina em 904, não sei a quem se refere, mas peço então que se registre de alguma forma, enviando aqui uma mensagem para o nosso telemóvel. Bom dia até hoje ao nosso Vítor Ribeiro, bom dia para o nosso João Engenheiro, nosso António Albuquerque, que também já escuta, acabar de enviar o seu toquezinho. Bom dia para a minha querida Oguinha Cristina, também já acordada, o nosso Manuel Santos e sua esposa. Bom dia até à Veia, à nossa Alzirinha. A nossa Alzira também já está à escuta, muito bem, é assim mesmo. Vamos também até ao nosso Ramiro Duarte, até Foz de Amor, ao casalzinho maravilhoso Leonildo Lopes, estava difícil sair, Leonildo Lopes e Carlos Lopes em Foz de Amor. Bom dia também para a nossa Helena Carvalho pelo Vilar. Bom dia até ao Altinho do Caramulo, à nossa Ercília Gonçalves, ao nosso Arlindo Almas, também à escuta. Pedro Marques em Vila Franca da Beira, Sérgio Ascensão em Santa Alvaia Tondela. Bom dia também para o nosso Manuel Borges Filipe, para a nossa querida Cacilda Silva. Olha, a nossa Helena Bandeira também à escuta. Bom dia, querida Helena, e cumprimentos também para o Rui. Um beijinho muito grande.

0: sempre à escuta, é assim mesmo. Bom dia para o nosso José Trindade, com o seu habitual bom dia, meninos e amigos da RCA, e o seu pedido musical. Bom dia para a nossa Andréia Abrantes, a dizer aqui: olá, bom dia, hoje quero dar os parabéns à minha prima Carolina da Silva, de Águeda, mas está cá a passar umas férias com o pai e os avós em Avelãs de Caminho. Beijinhos dos tios Carlos e Fátima Abrantes e da prima Andréia. Fica aqui então dado, Andréia. Um beijinho para a prima Carolina da Silva, votos de muitas felicidades. Bom dia também para a nossa Teresa Bispo, que nos escuta em Aldeia Nova, penso eu, Aldeia Nova Trancoso, que nos diz: bom dia, amiguinha Cátia, pela companhia que faz. E o seu pedido musical. Um beijinho, minha querida Teresa Bispo. E é assim, acho que fica tudo por enquanto então saudado, e porque já amanhecemos com um quentinho, e hoje, meus amigos, vai estar bem quentinho. É verdade. Temos aqui previsões bastante altas para o dia de hoje. Podemos assim contar com 30 graus para o distrito de Aveiro, 39 para o distrito de Coimbra, 38 para o distrito de Leiria, igualmente por Castelo Branco também a vigorar os 38 graus de máxima. 35 por Viseu, 32 na Guarda, e é bonito ou não ver o nosso, então, nosso país aqui pintado de verde e amarelo. Enquanto temos aqui distritos a qual não têm sequer avisos da meteorologia, como é o caso de Viana do Castelo, Porto, Aveiro e também Faro, os restantes distritos do nosso país são assim pintados de alerta amarelo, devido então ao tempo quente, sendo que este alerta vai vigorar então até o dia 28, amanhã, às 6 da manhã. Por hoje mesmo podem contar então um dia bastante quente. Mas vamos saber o que é que o Instituto Português do Mar e da Atmosfera prevê para as próximas 24 horas.
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0: Ora, para as próximas 24 horas, a previsão aponta para céu pouco nublado ou limpo, podendo apresentar períodos de maior nebulosidade na faixa costeira da região centro até ao meio da manhã e a partir do final da tarde. Vento fraco a moderado, possibilidade de formação de neblina matinal em alguns locais, já fugiu o nevoeiro, pequena subida da temperatura mínima, em especial na região norte e interior centro, e uma subida da temperatura máxima que será acentuada no litoral norte e centro. E ficámos assim com a previsão para esta segunda-feira. Bom dia para a nossa Luizinha Jorge, que também já está à escuta da nossa querida rádio, e tal como o nosso Fernando Dias, também já aqui a deixar: olá, menina Cátia, bom dia e bom programa. E depois das 9, é o pedido musical que o nosso Fernando Dias já então deixou aqui feito o seu pedido. Por agora vamos continuar com quentinhos e a dançar. Vamos dançar ao som dos Alma Nova.

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2: E connosco já temos a nossa Susaninha Linha. Bom dia, bom dia.
3: Bom dia.
2: Bom dia, boa segunda-feira.
3: Obrigada, igualmente.
2: Susaninha, vamos então ao pensamento diário.
3: Vamos ao pensamento diário. Vamos aqui refletir sobre mais uma semana que se está a iniciar, não é?
2: Verdade, verdade. Vamos lá.
3: A prosperidade é ilimitada. Eis a questão. Será que é limitado nós sonharmos e acreditarmos em nós? Pois não, não é limitada, porque a prosperidade permite-nos realizar com pequenas coisas e essas pequenas coisas somadas são ilimitadas. Portanto, acredite em si, sonhe e realize tudo aquilo que você tanto deseja alcançar.
2: Vamos assim à explicação?
3: Que nós temos, como nós temos aqui, grão a grão, este é galinha ao papo. Degrau a degrau, a gente também vai construindo o nosso castelo, pedra a pedra, estamos construindo o nosso castelo. Portanto, a prosperidade assim o é também. Ao angariarmos várias situações, né, fazemos um todo. E, portanto, não é limitada.
2: É verdade.
3: Portanto, acredita em si.
2: Muito bem.
3: Porque é o importante, é acreditarmos em nós.
2: Sem dúvida, Susana, acreditar em nós, porque também se não formos nós acreditar em nós, muitas vezes não há mais ninguém. Por isso temos mesmo que ir buscar a nossa força interior.
3: É verdade.
2: Muito bem, Susaninha, algum pedido musical para escutarmos a partir das 9 horas?
3: Olha, pode ser a do Rui Veloso A Próxima Vez. Até porque a gente nunca sabe quando é a próxima vez que a gente se encontra. Portanto, A Próxima Vez.
2: Fica então aqui já apontadinho. Susaninha, então a ti desejo-te então uma boa segunda-feira, uma boa semana e deixo aqui então um espacinho para a tua despedida.
3: Um beijinho para toda a nossa grande família do RCA, um beijinho para todos os aniversariantes de hoje, um bem-aja e até amanhã, se Deus quiser.
2: Até amanhã, beijinhos.
3: Beijinhos.
2: Beijinhos. Assim ficámos com o pensamento diário com a nossa Susana Carvalho. Por agora vamos atualizar os nossos compromissos publicitários e depois regressamos ao som de Luciana Abreu e Micaela. Diz assim: hoje sei, é assim mesmo, uma afirmação de irmos buscar aqui uma força interior, como a nossa Susana apelava. Vamos então aos nossos compromissos publicitários e depois à boa música portuguesa.
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Luciana Abreu e Micaela, hoje sei a abrir então mais este espacinho. São agora 8 horas 47 minutos. E se só agora ligou a sua rádio, está consigo a sua Cátia Batista a fazer-lhe companhia até bem pertinho nas 10 horas aqui neste programa Amanhecer, na sua rádio de eleição, a Rádio Clube de Arganil, a voz da Beira Serra. Estamos assim juntinhos, à qual aproveito para deixar aqui um bom dia para o nosso Arlindo Almas, para a nossa Helena Carvalho, pelo Vilar, e a nossa Cacilda Silva, que já me deixa aqui também o bom dia, Cátia, família, ou amizades e ouvintes, com uma boa semana, com vida, saúde, amor e paz e beijinhos, e o seu pedido musical, porque já sabe, a partir das 9 horas, a música que vai tocar é mesmo a sua, a seu pedido. Vamos assim continuar, minha gente boa, vamos assim percorrer as capas dos jornais nacionais e ver o que é que marca a atualidade no nosso país e também pelo resto do mundo.

Ora, vamos então percorrer as capas dos jornais nacionais neste flash informativo de segunda-feira, 27 de julho, iniciando com a capa do Jornal Público. Suspeitas de corrupção na nomeação de árbitros de futebol chegam à PJ. Já no setor da economia, estabilidades já não chega para atrair jovens para o Estado. Continuamos agora com a capa do Jornal de Notícias. Empresas dependem cada vez mais do ensino profissional. Perfis técnicos dos recém-formados têm bastante procura, sobretudo na indústria e digitalização. Cerca de 110 mil alunos seguem via alternativa, que ainda é vista com preconceito. Igualmente em destaque está também o INEM, retirada de 100 ambulâncias pode forçar greve. Igualmente a dar destaque a capa do Jornal de Notícias no setor do desporto. Grandes já gastaram 207 milhões de euros em reforços. É assim que a capa do Jornal de Notícias dá destaque então ao Sporting, que lidera o mercado de verão. Futebol Clube do Porto foi o que teve então menos receitas. Benfica amarrado às opções de compra e Braga encheu cofres com Salazar.

Continuamos agora então com a capa de Correio da Manhã e os seus exclusivos. Supremo confirma 9 anos e meio de cadeia, falamos assim de um informático que burla com computadores do governo. Foi condenado por 92 crimes, trabalhava no Instituto de Gestão Financeira e Equipamentos da Justiça e usava credenciais do Instituto dos Registros e do Notariado. Levantou milhares de euros, comprou telemóveis de topo de gama e fez empréstimos sem consentimento dos lesados.

Prosseguimos agora com as capas dos jornais regionais, iniciando com o Diário das Beiras. São Tomé inspirou 3 dias de festa em Ançã. O desfile alegórico e de cavaleiros foi o ponto alto do certame. O novo juiz da festa é a Associação de Pais Encarregados de Educação da Escola Básica de Ançã. Ainda por Coimbra, reitor diz que nunca falou da integração do Instituto Miguel Torga na Universidade. Amílcar Falcão admite ter ficado muito desconfortável com a situação gerada na conferência de imprensa. Ainda por Coimbra e no setor da educação, o IPC passa a ser designado de Universidade Politécnica já em agosto. E por Soura, primeiro grande incêndio do ano na região, mobilizou quase 250 bombeiros. Continuamos agora com a capa de Diário de Coimbra. Diogo Gonçalves conquista título mundial de remo. Remador pereirense, estudante da Universidade de Coimbra, fez história no Campeonato do Mundo de Sub-23 na Alemanha. A Universidade de Coimbra pisca o olho ao futuro. 585 jovens descobrem potencialidades de Coimbra durante a Universidade de Verão. Continuamos agora com as capas dos jornais desportivos, iniciando com a capa do jornal A Bola. E em grande destaque está os dois grandes, Sporting e Benfica. Do lado do Sporting, como gente grande, Rafael Nel e Flávio Gonçalves entram nas contas de Rui Borges para a equipa principal do Sporting. Avançado de 21 anos e extremo de 19 anos, respectivamente, aproveitaram para a época para se tornarem reforços inesperados. Já no lado do Benfica, Duran acelera assim para o St. Gallen. Colombiano ganha embalagem para a final com os suíços. Marco Silva é o treinador certo. Thiago Gouveia, de saída para os mexicanos do Atlantas. E despede-se com elogios ao técnico. No setor do ciclismo, porque desporto não vive apenas de futebol, Nelson Oliveira bate recorde na Volta à França, que consagrou Pogacar.

Continuamos agora com a capa do jornal Record. Igualmente em destaque está então o Sporting. Maxi fica, ganha estatuto e continua de leão ao peito. O uruguaio prolonga assim a sua ligação e triplica o ordenado, passa para 2 milhões anuais e atinge teto salarial. Jogar a Champions com o amigo Salazar foi incentivo extra.

Continuamos e, para terminar, fechamos então aqui a capa, as capas dos jornais, com a capa do jornal O Jogo. Vamos ficar aqui com o Futebol Clube do Porto. Farioli quer dois reforços, avançado é prioritário e lateral esquerdo também em equação, mas pode haver novidades.

E ficámos assim com as notícias que marcam a atualidade, sobretudo no nosso país. Vamos assim prosseguir, porque já sabe, a partir do sinal do horário das 9 horas vai ficar com o nosso bloco informativo de âmbito regional com a nossa jornalista Lourdes Gonçalves. E por agora deixo aqui apenas um bom dia para o nosso José Joaquim em Sobral Gordo, que também está à escuta já nesta manhã de segunda-feira. E nos diz: bom dia, menina Cátia, desejo-lhe uma boa semana para si e para todos os ouvintes, e um abraço das bandas de Corja e certamente da Serra do Açor, não é, nosso José Joaquim? Um beijinho muito grande para si e para toda a sua família, e não tarda muito, há festa em Sobral Gordo, não é verdade? Um beijinho muito grande. Vamos assim prosseguir e até ao sinal horário das 9 horas vamos ficar ao som de música. Ficamos ao som de Jorge Guerreiro. Ainda choras por mim? Será que alguém ainda chora por mim? Bom dia, Sr. Arlindo Almas, também a enviar aqui o seu toquezinho. Vamos à música, minha gente. Jorge Guerreiro, Ainda choras por mim.

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1: É já nos próximos dias 31 de julho, 1 e 2 de agosto, que vai realizar-se em Coja, União de Freguesias de Coja e Barril de Alva, Conselho de Arganil, mais uma edição da FAVA, Feira de Artesanato, Velharias e Antiguidades, organizada pela União de Freguesias Local e que conta com o apoio do município de Arganil, entre outros parceiros. A novidade deste ano, deste certame, que vai decorrer no Parque do Prado, é que a entrada vai ser paga com o intuito de apoiar as coletividades da freguesia. Quanto à animação musical deste evento, os cabeças de cartaz são o Grupo Santa Maria, que vai atuar já no próximo dia 31 de julho, Sons do Minho no dia 1 de agosto e a Banda Galáxia no dia 2. Refira-se que vão também animar o evento a Tânia Trapezista, o grupo de bombos Pedra e Racha, as Laurindinhas, o DJ Paulino Coelho, a Tuna Cantares de Coja, o Escola Cau, o Postman DJ, o Rancho das Rosas e o artista Gabriel, entre outros. O cónugo Manuel Martins completa no próximo dia 31 de julho 60 anos de ordenação sacerdotal, uma data de grande significado para a comunidade católica e para todos aqueles que ao longo de 6 décadas acompanharam o seu ministério sacerdotal. A celebração destas bodas de diamante vão ter lugar na Igreja de Santa Maria da Rifana, em Vila Nova de Poiares, terra onde o sacerdote reside atualmente. O programa comemorativo tem início pelas 19 horas com a celebração da Eucaristia, seguindo-se um convívio aberto à participação da comunidade num momento de homenagem e agradecimento pelo percurso de serviço do cónugo Manuel Martins à Igreja e às populações por onde exerceu o seu ministério. O município de Tondela informa que já foi aprovada recentemente a adjudicação da requalificação da antiga pensão São Matos, um investimento superior a 1,6 milhões de euros. A antiga pensão Matos vai dar lugar a 13 novos apartamentos que serão disponibilizados com rendas acessíveis. Integrada na estratégia local de habitação, esta requalificação, segundo o município de Tondela, reforça a oferta de habitação no centro da cidade e vai criar mais oportunidades para as famílias. Em Mortágua decorre em bom ritmo as obras da empreitada da segunda ampliação do Parque Industrial Manuel Lourenço Ferreira, que se encontra a decorrer. São mais 20 hectares de terreno, divididos por 13 lotes e com todas as infraestruturas necessárias que vão ser disponibilizados para instalação de empresas. Segundo o município de Mortágua, a ampliação representa um investimento superior a 5 milhões de euros, sendo considerado estruturante na estratégia de desenvolvimento sustentável do Conselho, contribuindo para o reforço, robustez e resiliência do tecido empresarial local e, por essa via, para a criação de mais emprego e fixação de pessoas. Refira-se que a previsão é que até ao final do corrente ano, ou início de 2027, estes lotes estejam já disponíveis para construção.
0: O estado do tempo nas próximas 24 horas.
1: Céu pouco nublado ou limpo. Vento fraco a moderado, até 30 km hora, soprando por vezes forte até 40 km hora nas terras altas. Possibilidade de formação de neblina ou nevoeiro matinal na faixa costeira ocidental. Subida de temperatura. Estivemos assim com as previsões do tempo para hoje. Continua a fazer-nos companhia por aqui na RCA e tenha um bom início de semana.

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E assim abrimos esta segunda hora do programa Amanhecer aqui com o Rui Bandeira e este Voltar. E vamos então iniciar os nossos pedidos musicais. Vamos iniciar assim com o pedido musical do nosso Vitor Ribeiro, de Princesa do Alva Vila de Coja. Coja que vai estar em festa, minha gente. Vai lá existir então o evento Fava, para quem então assim quiser visitar por estes dias Coja. Terá sim muitos bons motivos, além de boa música, também boa gastronomia para também experimentar. Vamos assim com o pedido musical do nosso Vitor Ribeiro, que nos diz bom dia, depois das 9 gostaria de ouvir o grupo musical Albatroz, Kuduro ou Funaná. Obrigada e boa semana. Nada a agradecer, nosso Vitor. Vamos assim escutar o grupo musical Albatroz com Kuduro ou Funaná.

E assim ficámos com este tema de Graciano Saga, Vem Devagar Imigrante. E por agora prosseguimos com o pedido da nossa Andréa Abrantes. Olá, bom dia. Hoje quero dar os parabéns à minha prima Carolina da Silva, de Águeda, mas está cá a passar umas férias com o pai e os avós em Avelãs de Caminho. Beijinhos dos tios Carlos e Fátima Abrantes e prima Andréa. Bom, hoje quero ouvir Magda Sofia, Raiz da Minha Essência. É assim mesmo com a nossa Magda que vamos seguir com o pedido musical da nossa Andréa Abrantes.

Confiei. Eu confiei e me entreguei aqui a raiz da minha essência com a nossa Magda Sofia. Vamos assim prosseguir agora com o pedido então do nosso Fernando Dias. Olá menina Kátia, bom dia e bom programa. Depois da 9 quero ouvir o conjunto típico Mundo Novo com o tema Minha Avozinha. Beijinhos cara linda e bom início de semana. É assim mesmo, vamos seguir então com este tema musical dos Mundo Novo, Minha Avozinha.

E assim ficámos com um conjunto típico, Mundo Novo, a minha avózinha. Vamos seguir agora com o pedido musical da nossa querida Teresa Bispo, que nos diz: bom dia, amiguinha Cátia, pela companhia que faz. Hoje gostava de ouvir o Beijo Roubado, onde diz: estou de abalar por terra de Espanha, de António Zambujo. Beijinhos para si e para todo o staff da rádio e para a menina Adélia, a qual desde já deixo também aqui um beijinho para a minha querida madrinha, a nossa menina Adélia Silva. Vamos então escutar este tema que junta Buma Espinho e também António Zambujo, Rouba-te um Beijo, um pedido da nossa Teresa Bispo.

E assim ficámos com este belíssimo tema de Bumba Espinho. Vamos assim agora prosseguir com o pedido da nossa Suzaninha Carvalho, ela que nos pediu para escutar Rui Veloso a próxima vez. E da próxima vez, é assim que se junta Rui Veloso e Luís Represas, esta inconfundível do Luís, voz do Luís Represas, que nos deixou na passada semana. Vamos assim escutar Rui Veloso, Luís Represas, da próxima vez, um pedido da nossa Suzana Carvalho.

Rui Veloso e Luís Represas, da próxima vez. Ora, vamos prosseguir agora com o pedido musical da nossa Cacilda Silva. Bom dia, Cátia, família, amizades e ouvintes. Com uma boa semana, com vida, saúde, amor e paz. Beijinhos. Gostava de ouvir Subir à Montanha de Roberto. A nossa Cacilda Silva disse aqui Roberto Amaral, mas eu penso que é Roberto Carlos. Sejam felizes. Beijinhos, minha querida Cacilda, também. Vamos assim escutar Roberto Carlos com este tema, A Montanha.

Obrigada, senhor, é verdade. Vamos assim prosseguir com o pedido da nossa Karina Gonçalves, do restaurante Saborosa, que nos diz assim: bom dia, Kátia, quero desejar um bom dia a todos os ouvintes e clientes da Saborosa e quero pedir a música do Tony Carreira, pai e filha, Karina, cozinheira Saborosa. Beijinhos, Karina, um bom dia também para todos os clientes e também proprietários do restaurante A Saborosa. Vamos assim prosseguir com este tema de Tony Carreira, hoje menina, amanhã uma mulher, com a sua filha, Sara Carreira, e aproveito para me despedir de vocês, foi assim o último pedido musical desta segunda-feira. Amanhã volto a estar com vocês, a fazer-vos companhia logo no amanhecer, quarta-feira também, quinta-feira também, e quinta-feira se calhar não iremos ter programa à noite, mas porque temos aqui umas novidadezinhas para depois vos contar. Certamente com o tempo a gente depois conta. Vamos então agora ao tema musical do Tony Carreira. Hoje menina, amanhã uma mulher. Despeço-me então de vocês, desejando a continuação de uma ótima segunda-feira na nossa companhia. E continuo a sintonizar a Rádio Clube de Arganil, a voz do Beira-Serra.

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0: são 10 da manhã.
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2: Ora, já passam alguns segundinhos depois das 10 da manhã, está na hora de atualizarmos a informação. Vamos a mais um simultâneo com a Antena 1.
3: É melhor em relação àquilo que foi registado no dia de ontem. O primeiro-ministro britânico quer restringir o acesso às prestações sociais. É preciso apertar as regras, diz. Caso contrário, a segurança social britânica poderá entrar em colapso. A Galp anunciou lucros superiores a 800 milhões de euros. É um aumento superior a 40% em relação aos primeiros seis meses do ano passado.
4: Agora estão 24 graus em Lisboa, 26 em Coimbra, 27 no Porto, 29 em Faro, nas Ilhas, 22 graus no Funchal, estão 21 em Ponta Delgada. As notícias, edição de Diogo Miguel Pereira.
3: O incêndio na região francesa de Gironda ainda não foi estabilizado e os bombeiros no local dizem que há menos focos ativos do que ontem. Ainda assim, nos arredores de Bordeaux, a situação continua complicada. Esta manhã, numa entrevista, a Federação Francesa de Bombeiros avisou que, no limite, Gonçalo Costa Martins, este incêndio pode mesmo levar meses até que seja extinto.
5: Semanas ou até mesmo meses, como disseste, o incêndio até pode ficar controlado, mas o Tenente-Coronel David Anotel, da Federação dos Bombeiros de França, avisa que vai levar tempo.
6: O incêndio vai continuar durante muitas semanas, provavelmente vários meses, antes de poder ser declarado extinto. A intensidade vai diminuir, é certo. Não será contido durante vários dias, mesmo nas melhores condições possíveis, pelo que é difícil prever dar uma estimativa em termos de horas ou número de dias. Primeiro esta etapa inicial, depois um incêndio controlado, depois um incêndio totalmente extinto, mas não antes do início do ano letivo.
5: O porta-voz dos bombeiros de Gironda fala num tempo mais favorável, foi o que disse por sua vez em declarações à agência France Press. O incêndio de Gironda no sudoeste de França é o que continua a levantar mais preocupações. Diz que não podemos dizer que o incêndio esteja estabilizado, embora assinale algumas melhorias. Já esta manhã o ministro da Economia falou de mais de 13 mil empresas evacuadas em Gironda e já foram quase 220 mil pessoas que tiveram de deixar as suas casas.
3: A situação dos incêndios em França, incêndios que poderão demorar semanas ou até meses, consideram os bombeiros até que estes incêndios sejam extintos. Para esta hora, o presidente francês está em uma reunião com vários ministros, estão a discutir, a discussão dos incêndios em França. Foi uma reunião que começou há cerca de uma hora. Quanto aos portugueses, o secretário de Estado das Comunidades, contactado pela Antena 1, diz não ter para já a indicação de pedidos de ajuda por parte dos portugueses afetados pelos incêndios em França, incêndios que causaram também já bastante destruição. Mais perto aqui de Portugal, em Espanha, o governo espanhol avisa que pode começar amanhã a quarta onda de calor no país. Este verão, a ministra da Transição Climática, Sara Eriksson, fala de um risco de incêndio ainda muito alto que se vive no país.
7: Lanço uma chamada de atenção, uma vez que constatamos que a partir de amanhã o risco de incêndio será muito elevado em todo o território. Temos os dados da Agência Espanhola de Meteorologia, que indica que amanhã terá certamente início uma nova onda de calor em Espanha, a quarta desde o início do verão. Por isso, peço precaução neste contexto.
3: Em vários países europeus, Espanha não tem ondas de calor. O país lida com vários incêndios. Madrid, Ávila e Toledo já tiveram 77 mil hectares de terra queimada. O comandante da Força Portuguesa em Espanha, David Lobato, disse à Antena 1 esta manhã que, apesar das dificuldades no terreno, os trabalhos estão a decorrer favoravelmente. A última noite foi positiva para os bombeiros.
8: Os trabalhos estão a decorrer favoravelmente.
0: mas a extensão é extremamente grande, temos muitos trabalhos de consolidação. Durante agora amanhã estamos a verificar que não existe teto, e quando eu digo que não existe teto é que o fumo não está a conseguir sair. Logo, os meios aéreos também não têm a visibilidade para atuar, não há condições de segurança. Nos veículos, sim, pela orografia que temos, estamos a falar de escarpas bastante acentuadas e não há capacidade de colocar veículos, só material, homens e material a pé, que é aquilo que temos vindo também um bocadinho a fazer.
3: Foi o ponto de situação deixado esta manhã à Antena 1 por David Lobato, comandante da Força Portuguesa em Espanha. Há um contingente português que está a ajudar as autoridades espanholas neste combate aos incêndios. São incêndios que duram já há vários dias em Espanha. Também França e Itália, por exemplo, lidam com vários incêndios. Ouvido esta manhã no Ponto Central, Domingos Xavier Viegas. É professor da Universidade de Coimbra e diretor do Centro de Estudos de Incêndios Florestais desta universidade. Alertou que as alterações climáticas, especialmente nestas regiões da Europa, estão a contribuir para que existam então estes grandes incêndios em zonas

0: que até agora costumavam escapar às chamas.
1: Em todos os cenários que nós temos da alteração climática e social no futuro indicam que vamos ter condições piores, mais numas regiões do que noutras. Claramente no sul da Europa, portanto na zona mediterrânica, o perigo de incêndio vai agravar-se, digamos, significativamente, mas também no centro e norte da Europa, sobretudo em termos relativos. Ou seja, enquanto nós já estamos habituados ao perigo de incêndio, há países que ainda não estão devidamente preparados e vão estar sujeitos a ele nos próximos anos. O que estamos a ver neste ano é incêndios ocorrerem em regiões onde não havia incêndios graves nos últimos anos.
0: Declarações de Xavier Viegas, neste ponto central aqui de Antena 1, abordou também os mais de 300 mil deslocados entre França e Espanha devido aos incêndios. O especialista questiona-se como reagiria Portugal numa situação semelhante.
1: Eu tenho refletido sobre o que se está a passar, por exemplo, em França e Espanha, em que estão a deslocar centenas de milhares de pessoas, portanto não são dezenas nem milhares apenas, mas são centenas de milhares, segundo creio, já vão em 300 a 400 mil pessoas deslocadas. Uhum. Quer dizer que as autoridades estão cientes que o incêndio é já difícil ou impossível de combater e que não há nada a fazer senão retirar as pessoas. E estamos a falar não de aldeias, mas de vilas e cidades, e algumas grandes cidades. E nesse sentido eu penso, se algo semelhante vier a ocorrer em Portugal, como iremos reagir, como é que irá reagir a nossa população e como irão atuar as nossas autoridades.
0: O diretor de Centros de Estudo de Incêndios Florestais da Universidade de Coimbra, Domingos.
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6: Nos próximos minutos vamos falar sobre o mangostão, reforçado com aloe vera dos laboratórios da Lister Mais. Ouvintes que já compraram e sentem benefícios, vamos conhecer também essas histórias. A melhor música também a tocar nesta emissão, venha daí.

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0: 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António Rosário, vamos ficar ali pelo Ribatejo, Santarém.
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0: Obrigado também. De Santarém, vamos para o norte de Portugal. Guimarães, Maria Cunha.
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0: 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Vamos subir da zona centro, vamos para o norte do país. 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

0: São 11 da manhã.
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0: 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Duas aldeias diferentes, unidas pela beleza das suas paisagens e hospitalidade das suas gentes. 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
5: Muito bom dia, sou a Juliana Oliveira.
6: E eu sou o Alexandre Alves e hoje temos aqui uma entrevista, tal como tinhas falado disso.
5: Já tinha falado disto e já tínhamos partilhado no Facebook.
6: Também é verdade, exato, como já foi, portanto, propagado. Estamos aqui hoje com duas pessoas muito especiais que fazem parte da banda...
5: Cantar de Alma.
6: Exatamente.
5: Eles são quatro, mas estão cá dois.
6: Exatamente, a representar.
5: Poucos, mas bons.
6: E então, para apresentar aqui então, portanto, o Jaime e o Francisco. Tudo bem?
7: Bom dia.
8: Bom dia.
6: Olha então como estão, tudo bem com vocês?
5: Querem-se apresentar um?
7: Então sou o Jaime, faço parte do grupo de fados Cantar de Alma e toco viola clássica.
9: Eu sou o Francisco Afonso, sou quem canta, sou fadista do grupo dos Cantar de Alma e é isso.
5: Sim, e como é que nasceram os Cantar de Alma? Vocês já se conheciam?
7: Já, o Cantar de Alma surgiu de um convite de um amigo, do Bruno Costa, o taxista, que me sugeriu a mim e ao João Castanheira, que não pôde estar presente, para nos juntarmos para irmos à festa de Nogueira, da aldeia de Nogueira. Nisto nós aceitámos o convite e estivemos a pensar quem é que vamos chamar para vocalista e outro membro que pudesse integrar também o grupo. Pensámos no Francisco, ouvimos dizer que ele sabia cantar.
5: Ouvimos dizer,
7: e por acaso comprova-se. E a Iris Silva também, que não pode estar presente, que toca flauta transversal. E pronto, e a partir de uma brincadeira continuamos e felizmente tem estado a correr bem. Podemos dizer que tem estado a correr bem.
9: Muito bem.
5: É verdade, sim, senhora. E porquê o fado?
7: Acho que é uma paixão que nos une aos quatro. Tanto fado Coimbra e fado Lisboa, mas principalmente o fado Coimbra, é-nos muito especial.
9: Sim, eu particularmente tenho um gosto especial pelo fado. Foi aqui nesta casa, na Rádio Clube de Arganil, que dei os primeiros passos no programa Arte e Sabores, que eu creio que ainda existe. E o fado Coimbra, perguntavam porquê o fado Coimbra. O fado Coimbra tem uma razão. Fui estudante universitário, fui bombardeado, digamos assim, diariamente pelo fado de Coimbra, um fado bastante bonito, um fado, quando cantado e sentido,

0: Saudoso Joaquim Campos, e foi através daí que eu comecei a cantar fado, fado Lisboa, talvez tivesse 8 anos, portanto há 17 anos atrás, uma forma de brincadeira, fui brincando, fui apresentando na Rádio Clube de Erganil e depois lembrei-me bem, talvez não seja isto que eu queira para a minha vida, a enfermagem chamava-me mais. E depois surge esta oportunidade aqui com os amigos juntar este grupo e aí sim demonstrar realmente aquilo que sabemos fazer e no meu caso o gosto pessoal que tenho pelo fado.
1: Exatamente. E entretanto lembram-se da vossa primeira atuação como grupo?
0: Sim, a nossa primeira atuação foi há relativamente pouco tempo. Nós iniciámos este nosso grupo em março, algo bastante muito inicial para assim bem dizer. Começámos numa garagem, na garagem do Jaime.
2: Ainda sem a Íris.
0: Sem a nossa flauta transversal. Deixem-me só dizer isto. Um grupo que é formado por uma viola, por uma guitarra portuguesa, uma flauta transversal e um fadista. E muitos de vez em quando perguntam-nos porquê a flauta transversal, mas eu costumo dar a resposta: ouçam-nos, vão-nos ver, vão-nos visitar onde nós estivermos e vão ver realmente o toque que dá a flauta transversal aqui neste nossa apresentação. Perguntou sobre a primeira atuação. Sim, foi relativamente há pouco tempo, creio que podemos dizer, no restaurante A Saborosa, no mês de maio.
2: Maio, sim, maio, salvo erro, sim.
0: Finais do mês de maio, se não estou enganado. Não sei precisar datas porque eu sou mesmo muito mal com datas. Mas sim, iniciámos em março e depois claramente apresentámos esta primeira, a primeira atuação, digamos assim, foi em maio.
1: Uhum. E guardam assim alguma memória desse dia? Memória específica que tenham assim como primeira vez?
2: Acho que podemos dizer que para a primeira atuação estavam 130 pessoas.
0: Estavam 130 pessoas na
2: era,
0: sala.
2: Era uma. Foi.
3: Para aqui é bastante pessoas.
2: Sim, para a primeira atuação nós. Está bem, ok. Sem pressão.
0: Já lá voltamos.
2: Sim, já lá voltamos.
0: Num espaço com menos pessoas, tinham 75, 76 pessoas, mas 130 e quando era a nossa primeira apresentação foi realmente uma marca bastante, bastante importante, até mesmo no nosso percurso enquanto grupo que estamos agora a iniciar, mas deu-nos aqui um up, até mesmo nas nossas redes sociais, até mesmo na apresentação e nas pessoas que nos acabaram por procurar para irmos às festas por onde estamos a ser convidados. E realmente, nesse dia, a marca que nos deixa é mesmo aquela sala cheia em que quase ninguém se conseguia mexer, com 130 pessoas, e vermos até nas redes sociais dois dias antes a dizer que estava esgotado, para nós foi realmente uma marca bastante importante.
3: Até porque vocês, sendo Erganil, sentem uma especial conexão com o público daqui de Erganil,
0: claro,
3: certo?
0: Sim, exatamente. Claro que sim. Podemos dizer que sou, com muito orgulho, que somos de Erganil, quatro jovens erganilenses. É por Erganil, é para Erganil. Esperemos que não fique só por Erganil, mas claramente sentimos esse apoio. Sim,
2: na verdade, já fomos além conselhos, que é saboroso.
0: É tábua.
2: Pronto.
0: Mas sim, verdadeiramente sentimos mesmo esse carinho muito, muito especial, até porque somos mesmo oriundos da vila de Erganil, à exceção do Jaime,
2: sim,
0: que é de Folques. Mas verdadeiramente as pessoas viram-nos a crescer e agora vem-nos esta fase já de adultos, e claramente que sim, sentimos um carinho muito, muito especial.
3: Vocês disseram que ainda não fizeram muitos concertos, mas como é que vocês fazem o vosso repertório das músicas? Que músicas é que vocês escolhem? Porquê?
0: Nós temos um repertório, a escolha do repertório foi unânime, foi verdadeiramente aquelas que o público de certa forma também nos pudesse acompanhar. Porquê? Para não criar um concerto que seja muito monótono, ou seja, só o grupo a tocar e não haja ninguém a acompanhar. Portanto, a escolha do repertório foi: nós queremos Fado Coimbra e Fado Lisboa, então vamos fazer assim, não vamos dar mais importância a um do que ao outro. vamos escolher 50% de

0: música do Fado Coimbra e outros 50% de Fado de Lisboa, Fado Canção. E nesse caso, fomos buscar todas aquelas músicas que sabemos que realmente fazem parte da infância de muitas destas nossas, deste nosso público, e depois aí sim fizemos um compilar dessas músicas todas, um levantamento, e o que se vê realmente nos nossos concertos é que as pessoas muitas das vezes chegam lá, ainda agora tivemos ali uma experiência aqui bem próximo de nós, em que alguém dizia, eu não era para vir porque eu não gosto de fado, e até acho, ou até achava que não conhecia nenhum fado, mas quando vocês começam a tocar e a cantar e chegamos ao final, eu cantei todas. Portanto, verdadeiramente é isso que também nos faz escolher estes fados, porque verdadeiramente tem que ser algo que as pessoas também nos acompanhem.
1: Uhum.
2: E quando estão em palco, têm assim alguma procura em transmitir? O que é que procuram transmitir ao público que vos ouve?
3: Acima de tudo, procuramos, para além da nossa performance, obviamente, é que o concerto não seja só nosso, seja de nós que estamos a tocar e do público todo, que interajam connosco sem problema nenhum. Podem cantar, bater palmas, à vontade. E acima de tudo, positividade, diria.
0: Sim.
2: Ok, claro, claro. Até porque o fado é tradicionalmente português. Então,
3: exato,
2: naturalmente, os portugueses terão uma certa conexão também então, com o fado, não é? Mesmo o fado sendo muitas vezes associado à saudade e em emoções. No entanto, há alguma música que tenha um significado especial para vocês?
3: Saudades de Coimbra?
0: Sim.
3: Samaritana?
0: Muitas, nós íamos estar aqui a elencá-las todas,
3: praticamente todas, exato.
0: Todas elas nos saem do coração, todas elas dão-nos mesmo particular gosto de cantar e de tocar. E eu que tenho essa possibilidade de estar a cantar, estar em pé e estar a ver as pessoas ou sentadas ou em pé também a olhar para nós, para mim eu tenho aquela a parte melhor, digamos assim, do grupo, que é eu consigo ver a interação que conseguimos ter com o público e verdadeiramente em todas as músicas que nós apresentamos há uma conexão sempre muito positiva com o público. Ok, o fado é visto como algo que deve ser cantado, deve ser escutado e deve ser cantado e escutado em silêncio, mas verdadeiramente a nós dá-nos mesmo particular gosto quando o público está a falar bastante, mas é a falar, é a cantar, ok? E está a falar nomeadamente sobre nós, sobre aquilo que nós estamos verdadeiramente a fazer. Portanto, todas as músicas nos dão particular gosto. Podíamos elencar aqui, sim, a Samaritana, as Saudades de Coimbra. Mas também podíamos falar, por exemplo, Lisboa Menina e Moça. Podíamos falar Cheira Bem, Cheira a Lisboa. Todas elas.
3: Foi interessante, tu disseste, referiste e com razão, que o fado é tradicionalmente português, mas já reparámos que em alguns concertos têm pessoas estrangeiras e que interagem bastante e estão verdadeiramente interessadas em conhecer mais sobre este estilo musical, e isso enche-nos o coração,
0: e diria. Cantam.
3: E cantam, sim. Isso enche-nos o coração.
4: Eu por acaso ia perguntar se vocês tinham tido algum momento especial em algum concerto específico com alguém do público.
3: O Sr. Nelson?
0: Sim, o Sr. Nelson. O Sr. Nelson nos presenteou no restaurante A Sabrosa. Já agora o Sr. Nelson é o dono um dos donos do restaurante A Sabrosa. Sim, presenteou-nos, lançámos o convite, soubemos que ele cantava e canta muito bem. Então fizemos um fado serrano, vulgo Vira de Coimbra, para o Sr. Nelson cantar connosco, e sim, foi assim um momento especial. Mas temos vários momentos especiais, desde o momento em que conseguimos ter toda a gente a cantar, mas quando digo toda a gente é mesmo toda a gente a cantar connosco, Cheira Bem, Cheira a Lisboa, ou Cheira Bem, Cheira a Folks, ou
3: exatamente.
0: Cheira Bem, Cheira
3: dependente da terra.
0: Depende da terra. Portanto, verdadeiramente tem sido muito, muito bom esta experiência, esta interação com o público. não temos tido momentos especiais, esperemos que não temos tido mais momentos especiais, esperemos vir a ter e ser convidados para esse. Mas olha, estamos a ter agora aqui um momento especial convosco também,
4: e nós
0: com a
4: também.
0: Rádio Clube de Arganil.
4: Assim, qual é a reação do público depois de um concerto? O que é que eles vêm dizer a cada um de vocês? Falam só com um? Falam com todos?
0: Não, por norma procuram sempre claramente quem conhecem. Okay. Isso nós vemos. E o Jaime pode dizê-lo. É sempre a agradecer pela prestação que tivemos, que muitas das vezes ao início, quando nos veem ou quando nos viram nas redes sociais, até nem acreditavam muito, mas depois quando nos ouvem, quando nos veem, pá, verdadeiramente estamos perante aqui um grupo que tem potencial. Eu lembro-me, por exemplo, aqui ainda há bastante pouco tempo, também em maio, quando iniciámos este percurso de concertos, foi aqui até que viemos primeiro. Antes da nossa estreia, no dia anterior à nossa estreia, na quinta-feira, antes da nossa estreia, viemos aqui ao programa Memórias do Rock. E ficará para sempre na minha cabeça algo que o Sr. Alberto nos disse em off, não nos disse aqui em direto, mas verdadeiramente ele refere algo como: pá, eu quando vos vi ali entrar e quando olhei para ti, Francisco, eu sou magrinho, como podem ver, não diria que terias essa voz tão bem conseguida, e então vocês, enquanto grupo, fazem mesmo um grupo mesmo muito bom, e vamos ficar com essa imagem marcada na nossa cabeça, e várias vezes nós falamos sobre isso que o Sr. Alberto nos disse. Portanto, eu lanço mesmo o desafio. Se muitas das vezes as pessoas têm dúvidas, é preferível realmente retirar essas dúvidas e vamos ver. Claramente, eu costumo também dizer isto, ainda agora há pouco tempo nas nossas apresentações eu tenho vindo a dizer: nós somos um grupo amador. No nosso grupo, dos quatro, apenas um tem formação musical. Claramente temos muitos anos de experiência, nomeadamente no associativismo. Para vocês terem uma noção, eu iniciei com 8 anos no grupo coral 7 de setembro. Neste caso, antes tinha o nome de Orfeão Maestro Alves Coelho, e iniciei aí a cantar a quatro vozes. Iniciei nos sopranos, passei para os contraltos e agora estou nos tenores. Mas, por exemplo, olhando para o Jaime, para o João Castanheira e para a própria Iris, estamos perante situações iguais. Eles iniciaram muito cedo na Tuna, em todos os grupos efetivamente culturais mais aqui direcionados para estes tipos de música em Arganil, e apenas, e estava a referir isto, apenas temos no nosso grupo um executante, que é a nossa Iris Silva, que tem formação musical, que terminou agora o patamar máximo do Conservatório de Coimbra, o 8º grau de Conservatório de Coimbra, a quem a queremos felicitar também através desta via. Muitos parabéns à nossa Iris Silva. Para nós é um orgulho tê-la ao nosso lado e tê-la neste patamar máximo dos estudos do Conservatório de Coimbra concluídos. E então estava a dizer... Nós, verdadeiramente, temos aqui esta experiência muito, muito grande enquanto grupo, mas enquanto associativismo. Mas ainda não estamos 100% a chegar lá, queremos lá chegar, mas ainda não estamos a 100% a executar. Agora, aquilo que nós queremos verdadeiramente é que as pessoas nos procurem e que vejam que verdadeiramente, e que nos abordem e dizer: olha, vocês têm isto e isto para melhorar, e porque nós estamos abertos mesmo a essas críticas construtivas. Mas verdadeiramente, para responder à vossa pergunta, o que nós temos visto é que sim, as pessoas têm-nos procurado a dar-nos os parabéns, também a dizer-nos: olha, da próxima vez eu gostava de vos ver a cantar, por exemplo, no meu caso, a cantar de capa traçada, todas as músicas do Fado Coimbra a cantar com capa traçada, ou então, por exemplo, gostava de ouvir a música Y ou a música X. E então verdadeiramente tem sido isso que as pessoas nos têm abordado. Mas de forma geral, aliás, é sempre aspectos bastante positivos que nos vêm abordar.
3: Claro. Fazendo aqui um pequeno aporte, Sim, realmente a Iris é a única pessoa do grupo que tem formação musical. O Francisco, claramente, também já canta há alguns anos, o João Castanheira também, mas falando aqui do meu caso em específico, eu até sou autodidata na viola, nunca tive aulas. Uhum. Foi na altura do Covid, tinha uma viola lá em casa, que era da minha mãe, e pronto, uma pessoa no Covid, confinamento, tinha que passar o tempo de alguma maneira, não era estar sempre agarrado ao computador, ou ao telemóvel, ou algo do género. Então, lembrei-me que tinha ali aquela viola e comecei a praticar, e pronto. Entretanto, também comprei uma guitarra elétrica, mas são mundos um pouco distintos. E pronto, e a partir daí, aliás, a viola, que hoje em dia eu utilizo no grupo dos fados. E pronto, e foi isto, autodidata e ir sempre praticando e nunca perder o foco, e aos poucos chegamos lá.
2: Claro, claro. E uma questão agora, voltando outra vez um bocadinho ao fado como um património cultural de Portugal. Na vossa opinião, hoje em dia, os jovens, assim, sentimos todos, acho eu, que não têm tanta ligação com o fado, com o que é culturalmente português. Então, queria-vos perguntar se sentem que no futuro poderá haver mais impacto do fado lá está, nos jovens.
0: Eu quero acreditar que sim. Eu nisso sou bastante otimista, e alguém que gosta particularmente do fado, eu quero acreditar que verdadeiramente os jovens se vão aproximar mais ao nosso fado, e há algo que é mesmo português, e que é mesmo nosso. Não quero acreditar que verdadeiramente o fado um dia mais tarde vai se extinguir, mas aquilo que nós temos vindo a assistir, e respondendo à sua pergunta, verdadeiramente é que há mais proximidade com o fado. Vemos agora, por exemplo, até aquele duo lançado do Cura com a guitarra portuguesa.
3: O Diogo Mendes,
0: exatamente, em que faz ali um arranjo, uhum, nomeadamente com o fado Coimbra, que é o Verdes Anos.
4: Um vídeo que ficou também bastante viral.
3: Exatamente, bastante viral. Foi o RFM Somni.
0: Talvez desvirtue um bocadinho daquilo que é verdadeiramente o fado, mas há formas e formas de ligar o fado também aos nossos jovens. E é, para mim, sem dúvida, uma excelente forma de ligar os jovens a isto que é nosso português, o fado.
4: Então, que desafios é que, como uma banda como vocês, que ainda são recentes de fado, como é que vocês, que desafios é que vocês acham que têm ainda?
0: Desafios? Nós temos imensos desafios. Primeiro, adquirir o nosso equipamento pessoal, nomeadamente tudo aquilo que está inerente à logística do grupo, nomeadamente do som, da imagem, desafios ao níveis pessoais, nomeadamente todos os dias melhorarmos, no meu caso, a minha afinação, a minha voz, a própria execução de algumas músicas. No caso dos músicos, certamente será também
3: a mesma coisa.
0: O mesmo. Desafios de querermos que este grupo não acabe. Desafios também que queremos verdadeiramente ir mais além, queremos verdadeiramente dar continuidade a este grupo. Não criámos este grupo com o intuito de fazermos disto vida, porque sabemos verdadeiramente que hoje em dia no nosso país é muito difícil fazermos da cultura uma vida profissional, mas queremos verdadeiramente que isto sirva de ocupação, mas que seja uma ocupação em que nós verdadeiramente investimos nela e que apresentamos todos os dias, ou em todas as nossas apresentações, nos nossos concertos, que apresentemos sempre a cada vez algo melhor para o nosso público, e que verdadeiramente isso sirva de desafio, que seja aqui a nossa ansiedade positiva para que nos leve verdadeiramente a melhorar todos os dias.
4: Até sim. Como é que vocês conseguem conciliar a vossa vida pessoal com a da banda? Sendo que vocês também têm concertos.
0: Sim, lá está. Os concertos é agora nesta parte, nesta altura do verão, estamos mais ocupados, sim, é verdade. Também temos a nossa vida pessoal, as nossas férias, que vamos iniciar em breve, e temos que conciliar tudo. Com a vida profissional, para mim por vezes torna-se mesmo muito difícil, mas vou dar o meu exemplo. Por vezes chego a casa às 9h30 da noite, janto, para às 10h15 estar no espaço para irmos ensaiar. E tem que haver realmente aqui este trabalho também nosso, pessoal, em deixarmos muitas das nossas coisas da vida pessoal e vida profissional um bocadinho de lado, muitas das vezes, para abraçar este projeto. Mas há sempre tempo para tudo. Uhum. Eu costumo dizer, quando nós queremos, verdadeiramente, há sempre tempo para tudo, e basta verdadeiramente nós nos sentirmos motivados para isso.
4: Quando se gosta de uma coisa...
0: É verdade.
3: Quem corre por gosto não cansa.
4: Não cansa, é exato. Verdade.
2: Entretanto, há algum palco ou evento que tenham como objetivo um dia poder participar?
0: Nós nesta fase inicial não pensamos logo nisso. Eu gostava muito, por exemplo, de primeiro, ok? Isto por etapas. Eu, pessoalmente, enquanto grupo, gostava muito de poder estar em todas as freguesias do nosso concelho de Erganil. Esse é logo o primeiro objetivo. Que a nossa população do concelho de Erganil saiba que o Escantar de Alma existe, que é um grupo de fados de Erganil, feito por jovens erganilenses, e que verdadeiramente tem um grupo em Erganil e é para apresentar ao concelho de Erganil. Quando esse objetivo estiver concluído, então vamos pensar mais à frente. Ok, então vou querer ir a outros concelhos também. Depois desses concelhos estarem, bem, depois claramente pensaremos qual é o objetivo seguinte, mas vou lançar aqui um desafio grande. Se calhar gostaríamos de fazer aqui uma parceria com o Fado ao Centro, o grupo de fados de Coimbra. Claramente que sim, gostava de o fazer. Claramente também gostava, por exemplo, de que o grupo fosse reconhecido, por exemplo, por nomes bastante desconhecidos do nosso fado, como é o caso da Marisa,
3: a Sara Correia.
0: A Sara Correia, entre outros. Gostávamos particularmente, sim, mas vamos por etapas, ok? Nós neste momento já concluímos três das freguesias, Erganil, Folques, ou vamos concluir ainda este ano, Erganil, desculpa.
3: A Folques já lá fomos.
0: Quatro freguesias, já estivemos em Erganil. Vamos a Folques, aliás, já estivemos
3: já em Folques,
0: Folques
3: uma vez,
0: Folquense, mas já fomos a Folques, e iremos a Folques. Vamos estar agora na quarta-feira,
3: dia 29,
0: em Coja, na Praça Dr. Alberto Val, e vamos estar depois no dia 6 de agosto em Pomares. Portanto, verdadeiramente quatro já estão concluídas, faltam as outras. Portanto, aos nossos presidentes de junta que nos estão a ouvir, ou até mesmo às nossas coletividades, associações de melhoramentos, etc., que nos queiram convidar, o Escantar da Alma, um grupo erganilense, nós estamos aqui para esse desafio que nos possam dar, e para nós é com muito orgulho que iremos a estas nossas aldeias, que particularmente a nós nos dá muito prazer, seja ela o Piódon, seja São Martinho da Cortiça, seja verdadeiramente qualquer outra aldeia remota no nosso concelho de Erganil.
3: E dia 1 também de agosto, na Ronqueira, também lá vamos estar, à noite, por isso também deixamos o convite.
4: A que horas?
3: 9h30. Deixamos também um convite para todos comparecerem.
4: Eu acho que passaram um bocadinho aqui fora dos bastidores. Vocês têm... Como é que vocês estão fora dos palcos? E se tem algum episódio assim mais divertido, possam contar.
3: Como é que nos damos?
4: Dão-se bem, suponho.
3: Sim.
0: É para dizer a verdade.
3: É para dizer a verdade. É para, se calhar, não vale a pena.
4: Não, se calhar é melhor não.
0: Mas damos-nos mesmo particularmente.
3: Sim.
0: Todos nós temos idades aqui um bocadinho díspares, só eu e o Jaime que temos aqui idades semelhantes, mas
3: próximos.
0: Ninguém tem a mesma idade. Ou seja, muitas das vezes isto até mesmo em ambiente escolar, quando andávamos na escola,
4: sim,
0: que foi há relativamente pouco tempo. Uhum.
4: Foi há relativamente pouco tempo,
0: talvez a idade seja um elo... muitas das vezes de afastamento das pessoas. É mais novo, não me vou dar contigo. É mais velho, não me vou dar contigo. Mas fora isso, ou seja, quando crescemos, verdadeiramente vemos que há espaço para, para todos e para nos darmos com todos. E aquilo que nós vemos é, seja o João, que não vamos dizer a idade dele, mas já está nos intas.
3: É o nosso irmão mais velho.
0: Seja a nossa Iris, que ainda não atingiu a maioridade, damos particularmente todos muito bem uns com os outros. E o nosso grupo, em termos de relações humanas, é mesmo muito, muito bom. Aliás, também se assim não fosse, não tínhamos esta coragem de muitas das vezes sair da nossa vida profissional e ainda chegar ali um dia à noite, às vezes a sairmos à uma da manhã, depois dos ensaios, uma e meia.
3: Sim.
0: Para depois no dia a seguir, logo às 8 ou às 7 da manhã ou às 6, já estar verdadeiramente de pé para trabalhar. Uhum.
4: Sim, eu acredito que num grupo a coisa mais importante seja a união.
0: É.
4: A união, a amizade.
3: Sim, não fazia sentido nenhum irmos lá ensaiar ou ter concertos e depois cada um vai para o seu lado. Isso não faz sentido absolutamente nenhum.
0: Exatamente. Isso, nesse aspecto, fantástico. Nesse em todos.
3: Sim, sim.
2: Então, para finalizar, então, portanto, aqui as perguntas, gostávamos de perguntar se tem algum, se para quem nunca teve a oportunidade de assistir a um espetáculo vosso, que convite é que gostavam de fazer?
0: Olhem, deixo três convites. Então, na próxima quarta-feira, volto a repetir, estaremos em Coja, na Praça Dr. Alberto Val, pelas 9:30 da noite, a convite da Junta, da União das Freguesias de Coja e Barril do Alva. Depois estaremos no dia 1 de agosto no Bar da Ronqueira, no lado lá das Secarias, na zona de Tábua, de Moronho, na freguesia de Moronho. E depois o outro convite que deixávamos era para o dia 6 de agosto nos visitarem em Pomares, a convite do Bicabar, para de certa forma nos acompanharem nessa nossa prestação que vamos ter. E depois aí sim vamos de férias, estaremos um mês de férias, regressaremos em setembro já com bastantes marcações e agendas. A agenda fica completa todas as semanas, à exceção da primeira semana que ainda estamos a regressar de férias, mas logo a partir da segunda semana, sei, por exemplo, dizer, dia 11 de setembro estaremos em Vila Nova de Cera, em Góis, dia 12 de setembro.
4: O Jaime vai aqui confirmar.
0: Estaremos também... bem perto, aqui muito, muito perto. E depois no Cerzedo, creio que é no...
3: Dia 12 no Casal São José.
0: Exatamente. 12 Casal São José.
4: Não sabia.
3: Sim, 12 no Casal São José.
0: Depois na semana a seguir estaremos no Cerzedo, na convite do restaurante, do novo restaurante que abriu. E depois no dia 26, à partida, estaremos em Folques.
3: Passou para outubro.
0: Passou
3: para outubro.
0: Portanto, eu ainda não me lembrava desse aspecto.
3: Sim, em outubro.
0: Portanto, verdadeiramente, quando verdadeiramente nos quiserem visitar, para nós será um grande orgulho termos jovens e termos também todo o tipo de público a acompanhar-nos, a cantar connosco, a bater palmas,

0: para uma banda como vocês.
1: Claramente, claramente é sempre boa a divulgação.
2: Sim, é.
1: É sempre um sinal de positividade.
2: E vou deixar também aqui um desafio, digamos assim, se é que lhe podemos chamar desafio. Num vídeo que foi lançado há bastante pouco tempo pelo restaurante A Sabrosa, nós chegámos a atingir perto, não sei se neste momento já atingimos, mas perto de 11 mil visualizações.
0: No Facebook.
2: Portanto, no Facebook, portanto, okay. 11 mil visualizações para nós já.
0: Então, quem quiser ver o vídeo também, é
2: pode,
0: Sabrosa,
2: pode,
0: certo?
2: É restaurante A Sabrosa. Mas o ideal sempre é visitarem Cantar da Alma no Facebook, Cantar da Alma no Instagram, ou então enviar-nos mensagens pessoais, que por norma é assim que as pessoas também nos têm abordado, e estaremos disponíveis para falar, para responder, para dar o próprio orçamento, e verdadeiramente estarmos a brilhantar estas milhares de festas que aí estão a decorrer agora nesta altura de verão.
0: Olhem, muito obrigado pela vossa simpatia e disponibilidade, porque eles aceitaram o nosso convite, e muito obrigado.
3: Exatamente, muito obrigado então também aos nossos ouvintes por terem estado aqui connosco, e um especial obrigado por terem tirado um bocadinho do vosso tempo para aqui estarem e responder um bocadinho das nossas perguntas, dar-se a conhecer também, que é sempre importante. E então vamos então passar um bocadinho de musiquinha daqui a pouquinho.
0: Exato.
3: Exatamente. Voltamos a agradecer, portanto, a... aqui a, não diria a parceria, mas aqui o tempinho da entrevista, e vamos então ouvir uma musiquinha
0: com Marisa. Casa.

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1: A bailarina Sofia Quaresma, que frequenta a escola de dança Emotion, sediada na Vila de Argaril, sagrou-se campeã da Europa ao conquistar o primeiro lugar no All Dance Europe, que decorreu na Grécia. Com a coreografia Brave, da autoria da professora Inês de Castro, venceu a categoria Balé, criação inédita pré-youth, dos 11 aos 14 anos, e levou Portugal e Emotion ao lugar mais alto do pódio. A escola de dança Emotion felicita a sua bailarina, enaltecendo que o seu talento, dedicação e coragem fizeram-na chegar ao topo da Europa. Em comunicado enviado à RCA, o município de Góis informa que durante os meses de julho e agosto, as visitas ao espaço expositivo Ciclo da Truta de Góis Parque da Monteira passam a realizar-se exclusivamente mediante marcação prévia, uma medida que visa assegurar um melhor acolhimento dos visitantes durante este período de verão. A alteração temporária do regime de funcionamento vai permitir proporcionar uma experiência de visita mais personalizada, garantindo um acompanhamento adequado do público e uma melhor gestão do espaço durante os meses de maior afluência. Localizado no Parque da Monteira, o Ciclo da Truta de Góis é um espaço de interpretação ambiental que convida à descoberta do património natural do concelho, dando a conhecer o ciclo da água, o Val do Ceira, a relação entre o homem e o rio e a truta fário, espécie emblemática desta região. Quem tiver interesse em visitar este espaço durante estes meses de julho e agosto, deverá efetuar marcação prévia através do posto de turismo municipal de Góis, cujo telefone é o 235-770-113 e que tem o seguinte e-mail: turismo@cm-goes.pt. Vila Nova de Poiares voltou a associar-se à realização da Summer Cup, acolhendo não só algumas das centenas de jogos, como também, e pelo segundo ano consecutivo, as finais daquele que é um dos maiores torneios internacionais de voleibol jovem. Organizada pelo Lausanne Volley Club, a competição, que decorreu recentemente, reuniu cerca de 3.200 atletas distribuídos por aproximadamente 200 equipas de várias nacionalidades, afirmando-se como uma referência do voleibol de formação. À semelhança da edição anterior e devido às obras em curso no pavilhão municipal de Lausanne, as finais disputaram-se no pavilhão municipal de Vila Nova de Poiares, que voltou a encher-se de atletas, equipas técnicas, familiares e adeptos da modalidade, proporcionando um ambiente de grande entusiasmo e desportivismo.
0: O estado do tempo nas próximas 24 horas.
1: Céu pouco nublado ou limpo, vento fraco a moderado até 30 km/h, soprando por vezes forte até 40 km/h nas terras altas. Possibilidade de formação de neblina ou nevoeiro matinal na faixa costeira ocidental. Subida de temperatura. Estivemos assim com as previsões do tempo para hoje. Continua a fazer-nos companhia por aqui na RCA e tenha um bom início de semana.
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1: E assim estivemos aqui com o nosso bloco da publicidade.
2: Exatamente.
1: Do meio-dia.
2: Depois, portanto, aqui da nossa entrevistazinha com aqui os Cantar de Alma, não foi?
1: É verdade, sim, senhor.
2: É verdade. Agora vamos ouvir um bocadinho de musiquinha, a começar com Leonor Arroja.
1: E daqui a pouquinho. Não sei.
2: Exatamente. E daqui a pouquinho então vamos aos nossos programas habituais. Por isso vamos lá ouvir Leonor Arroja com música Não Sei.

0: E assim estivemos com a Leonora Rocha, com Não Sei, e agora vamos passar aqui aos nossos aniversários do dia.
1: Exatamente, que hoje temos aqui quatro pessoas, quatro sócios nossos e padrinhos e madrinhas para fazer aniversário. A começar com o Sr. José Manuel Jesus Neves, de Machorro, em Arganil, 2185, número de sócio. E também aqui o nosso amigo Vasco Pereira da Fonseca, de Lourinha de Baixo, em Mortágua, nosso padrinho 298.
0: E depois temos aqui a senhora Camila Diniz, de Covas de Tábua, a nossa madrinha 341, e o senhor José Loureiro de Almeida, de Vilar de Ordem, número de sócio 2491.
1: Muitos parabéns a todos, portanto, e vamos ouvir uma musiquinha para amenizar os aniversariantes de hoje. Ao ouvir...

Muitos parabéns a todos, é aqui o nosso aniversariante. E agora vamos passar mais um bocadinho de musiquinha, não é? Agora com o Tiago Betancourt com a música Nem Tudo É Mágoa.

0: E assim estivemos com Francisca Borges, com a nossa história, e vamos passar aqui à nossa meteorologia.
1: Porque, nós a falar da outra vez, que ia estar assim um tempo mais ameno, já estamos a dar com 32 graus.
0: Mas olha que aqui não parece, que aqui está um fresquinho aqui dentro.
1: O problema é, 32 agora, vamos ter 35 de máxima, 35 magoa.
0: Pois magoa.
1: 35 já queima.
0: Ainda estou para ver quando sair daqui.
1: Já vai.
0: Aí é que vou ter o choque da realidade.
1: Daqui a pouco a gente conversa, porque daqui a pouquinho vai sentir. Mas agora vamos ter assim um tempinho um pouco mais quentinho.
0: Amanhã vão estar 34 de máxima, mas quarta-feira já vão estar 30.
1: Já deste
0: até sábado, pelo menos. Por isso já não é mau.
1: Vamos esperar que se mantenha assim, porque outra vez nós vimos e está.
0: Mas até
1: 27.
0: Pode descer. Se descer é bom.
1: Sim, sim, se descer é bom. Se subir, já não sei. Porque agora temos assim um tempinho
0: até ao sábado,
1: um pouco
0: pelo
1: mais...
0: menos, estão.
1: Exatamente. O próximo sábado também, por exemplo, já começa a passar para os 29.
0: Ali à quinta é 28,
1: geral,
0: por isso.
1: Exatamente,
0: está tudo
1: regra
0: certo.
1: Geral,
0: não está muito mal.
1: Vai-se manter ali pelos 28 a 30, a rondar isso.
0: Está ótimo.
1: Está ótimo para dar um mergulho, ou dois, quem sabe.
0: Ou três.
1: Para beber
0: ou
1: assim,
0: quatro.
1: Para beber assim um canecozinho à beira do rio, por exemplo.
0: Isso já não é para mim.
1: Pois não, é para mim.
0: Pronto, é para ti. Fica lá tu com o caneco.
1: Certo, eu fico, não há problema. Vamos então agora passar mais um bocadinho de musiquinha, não é? Agora com Beatriz Rosário, com a música Coimbra tem mais encanto.

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8: E aqui estamos outra vez, são agora exatamente 12:37. Vamos agora passar, portanto, ao horóscopo de hoje.

E começamos assim com o carneiro. A carta de é o 6 de ouros, que significa generosidade. No amor, seja mais compreensivo com o seu par. A confiança trabalha-se. Já na saúde, evite tomar bebidas alcoólicas. Proteja o fígado. No dinheiro, gaste dinheiro em algo que o deixe feliz. Seja generoso consigo. Números da sorte: 7, 18, 21, 22, 36, 45. Agora vamos aqui para o touro. A carta do dia é o cavaleiro de ouros, que significa pessoa útil. No amor, aproveite os momentos em família, ficará mais animado. Já na saúde, para combater a prisão de ventre, coloque de molho duas ameixas pretas num copo de água e tome tudo. No dinheiro, terá maturidade para fazer novos investimentos. Números da sorte: 7, 9, 15, 35, 39, 41.

Agora vamos aqui para os gêmeos, a carta do Diogo, cavaleiro de paus, que significa viagem longa. No amor, surpreenda a sua cara metada com uma surpresa inesperada. Já na saúde, diminua o consumo de sal. Tempere com alho, cebola e orégãos. No dinheiro, terá muita energia. O trabalho sairá favorecido. Números da sorte. 12, 15, 24, 34, 39, 41. Agora vamos aqui para o caranguejo, a carta do dia. O julgamento significa novo ciclo de vida. No amor, aprenda a perdoar-se a si próprio. Ninguém é perfeito. Já na saúde, vigie a saúde. No dinheiro, aposte em novas ideias. Imita a formiga e viverá sem fadiga. Números da sorte. 17, 26, 32, 39, 45, 47.

Agora vamos aqui ao Leão. A carta do dia é Imperatriz, que significa realização. No amor, esteja mais presente na vida dos seus filhos. Mostre-lhes o seu carinho. Já na saúde, cuidado com os esforços. Evite carregar pesos. No dinheiro, pode avançar com um novo projeto. Números da sorte. 5, 9, 17, 35, 45, 49.

agora vamos aqui ao Virgem. A carta do dia é o Mágico, que significa habilidade. Já no amor, a indecisão poderá prejudicá-lo. Seja mais firme e alcance a estabilidade. Na saúde, continue a ter cuidado com a alimentação. Está no bom caminho. Já no dinheiro, com habilidade, peça um aumento. Quem não arrisca, não petisca. Números da sorte. 2, 7, 9, 13, 35, 47.

Vamos então passar agora à balança, que temos como carta do dia. O 10 de copas significa felicidade. Já no amor será invadido por uma onda do romantismo. Já na saúde, previna a anemia, incluindo na dieta legumes de cor verde escura como couve e agrião. No dinheiro, a nível profissional, está tudo encaminhado, por isso boa sorte. Números da sorte são 1, 9 ou 26, 35, 39 e 41. Já para Escorpião, temos como carta do dia o 5 de copas, significa derrota. No amor, seja tolerante e cultive a paz no seio familiar. Na saúde, mantenha a memória a funcionar bem comendo frango e gema de ovo. No dinheiro, cuidado com os novos investimentos, é época de contenção. Números da sorte são o 9, o 15, o 21, 25, 28 e 45. Já para Sagitário, a carta do dia o Valete de Espadas significa vigilante e atento. No amor, uma nova amizade ou uma nova relação mais séria podem desenvolver-se nesta fase. Na saúde, evite uma vida sedentária, dance e caminhe, o importante é que se mexa. No dinheiro, atenção a novos negócios, aconselhe-se com quem sabe. Números da sorte são o 9, o 14, o 16, o 24, 35 e 41. Já para Capricórnio, a carta do dia é Injustiça, que significa justiça. O amor revela os seus sentimentos, a sinceridade é sempre a melhor opção. Na saúde, cuidado com uma dor que é na incomodá-lo, procure o seu médico. Já no dinheiro, o trabalho, no trabalho, a justiça será feita. Por isso, seja otimista. Números da sorte são o 2, 18, 23, 34, 39 e 45. Já para Aquário, temos como carta do dia o As de Paus, significa energia e iniciativa. No amor, o cupido pode fazer das suas, por isso apaixone-se e seja feliz. Na saúde, há tendência para melhorar no problema de saúde. No dinheiro, obterá bons resultados graças ao seu espírito de iniciativa. E os números da sorte são o 9, 18, 21, 25, 45 e 47.

Vamos agora passar ao peixe. Como carta do dia temos o As de Espadas, significa sucesso. No amor, o amor chegou para ficar, por isso seja otimista e aproveita esta fase. Na saúde, proteja de constipações, toma um suplemento de equinácea. No dinheiro, pense em formas de ganhar mais dinheiro. Já no número da sorte são o 2, o 8, 9, o 12, o 15 e o 48.

0: E assim tivemos então com o horóscopo de hoje. O que achas do teu horóscopo?
1: Pá, eu quero fugir das constipações, por favor. Por aqui estás é protegidas as constipações, por isso.
0: Pois queremos
1: espero
0: todos,
1: bem
0: não
1: não apanhar uma.
0: é? A ideia é que não ficamos constipados de todo.
1: Ah, é verdade,
0: Por
1: sim,
0: isso é
1: senhora.
0: sempre uma boa ideia. Entretanto, são agora 12:44, vamos ficar agora aqui com mais um bocadinho de música.
1: E agora passamos aqui ao Tony Carreira, que dia 7 de agosto vai estar em Góis, numa parceria com Alves Bandeira, e os valores do bilhete vão dar à Associação Sara Carreira.
0: Exatamente.
1: Visto que a Sara Carreira, o primeiro concerto dela ia ser em Góis.
0: Exatamente, por isso vamos lá ouvir então Tony Carreira com música Já Que Te Vais.

0: E assim estivemos com Miguita Concertina, com Rachadela.
1: E entretanto já são agora meio dia 53, também agora temos assim já chegar àquela alturazinha
0: É
1: de nos despedir,
0: do
1: exatamente.
0: almocinho, hora do
1: A
0: almocinho.
1: clássica hora do almocinho. Por isso vamos ficar agora com um bocadinho de música seguida, a
0: E
1: começar
0: muito
1: com...
0: obrigado por nos terem ouvido e até amanhã.
1: Exatamente, exatamente, até amanhã. E vamos começar então com os Pegas, com a música Onde Está o Manel.

0: São 13 horas.
1: 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Dentro de instantes, as notícias da UMA, numa edição da jornalista Sandra Henriques. 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Muito boa tarde, é uma hora. Meio-dia nos Açores.
2: Em Espanha e França, as autoridades continuam a atacar as chamas antes de as temperaturas voltarem a subir nos dois países nos próximos dias. Neste noticiário vamos até Espanha fazer o ponto de situação. O Ministro da Educação revela que já estão digitalizadas as 90 mil provas dos alunos que foram à segunda fase dos exames nacionais. Fernando Alexandre conta que desta vez tudo corra sem sobressaltos.
1: São destaques da Informação Antena 1, temas que vão ter desenvolvimento já a seguir na edição da UMA. A esta hora, em Lisboa estão 30 graus, no Porto 31, em Faro 33 e em Coimbra a esta hora 34 graus. Nas ilhas, Funchal e Ponta Delgada estão com 22. Jornal da UMA, a edição é de Sandra Henriques.
2: O ministro francês do interior, Laurent Nunes, defende que o incêndio na Gironda, que devastou 42 mil hectares, está estabilizado, mas não está dominado, ou seja, não progrediu durante a noite, mas continua ativo. O ministro francês do interior disse há instantes que este é um incêndio muito particular.
3: Em Gironda temos um incêndio sem precedentes. É um incêndio que afeta uma floresta no sudoeste, um incêndio chamado convectivo. Na verdade, ele tem vida própria. Aproveita tanto as condições climatéricas como a consistência das florestas para se comportar de forma completamente errática. É autónomo, alimenta-se sozinho, vai em todas as direções. Por isso é um incêndio obviamente complicado de controlar. Muito complicado de controlar, já que cobre mais de 40 mil hectares. É um número muito superior aos hectares ardidos durante os incêndios de 2022, que consumiram 22 mil hectares. Agora já estamos nos 40 mil. A esta hora que vos falo, o incêndio está estabilizado, mas não controlado.
2: Declarações de Laurent Nunes, que revelou ainda que mais de 116 mil hectares já arderam em França desde o início do ano. Em 2022, tinham sido consumidos pelas chamas 70 mil hectares. Por isso, diz que França vive uma época sem precedentes e completamente excepcional. Isto nas palavras do ministro. Declarações de Laurent Nunes no final da reunião do Gabinete Interministerial de Crise por causa dos incêndios dos últimos dias. Uma reunião onde esteve também o presidente francês Emmanuel Macron, que abandonou sem fazer declarações aos jornalistas. Em Espanha, prevenção e cautela são as palavras de ordem apontadas pelas autoridades, isto numa altura em que procuram aproveitar a janela de oportunidade antes das temperaturas voltarem a subir e do vento voltar a superar com mais intensidade na quarta-feira. A correspondente Antena 1 em Espanha, Ana Romeu, está no posto de comando de Navalcarnero, ou na zona de Madrid, onde assistiu ao mais recente ponto de situação das autoridades.
4: O mapa dos incêndios em Espanha continua a inspirar grandes preocupações para as autoridades. Nesta altura, Pedro Sanches está a visitar a área ardida, é o ar circunscrever, e aqui onde me encontro no posto avançado de comando de Navalcarnero, na Comunidade Autónoma de Madrid, foi feito há instantes o balanço da última noite e daquilo que se prevê para os próximos dias. Muita cautela, muita prevenção, e é preciso, precisamente hoje e amanhã, antes que as temperaturas voltem a subir.

0: ir até aos 40 graus, por exemplo, aqui na região de Madrid, e a umidade vai reduzir também. Portanto, mais de 1000 veículos, quer terrestres, quer aéreos, estão nesta altura a atuar nos incêndios de Ávila, com de 3000 homens. Não faltam meios. O que está a acontecer, de facto, são estas condições meteorológicas adversas que dificultam e muito o combate aos incêndios.
1: Ponto de situação da correspondente Antena 1 em Espanha, Ana Romeu. O presidente do governo espanhol esteve nas últimas horas no posto de comando de um outro incêndio na comunidade valenciana, mais perto do mar. Na última hora fez declarações aos jornalistas e fez um balanço da área ardida até agora.
2: Mais de 170 mil hectares calcinadas.
3: Mais de 170 mil hectares calcinados, uma dúzia de grandes incêndios que se estão a espalhar por todo o país e, perante o aumento de temperaturas, que já começa a sentir-se e que se prolonga pela semana, gostaria de pedir aos cidadãos que exerçam extrema cautela, que adotem uma prevenção extrema e que, como já foi dito antes pelo Presidente e pelas autoridades, que estejam muito atentos ao que as instituições públicas dizem quando se trata de informação relevante.
2: À hora de ser informados.
1: Pedro Sánchez não espera facilidades nas próximas horas.
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3: Ainda temos pela frente horas difíceis, horas complexas. Vamos ter um aumento das temperaturas em poucas horas nos próximos dias. A autoridade meteorológica vai anunciar uma nova vaga de calor em toda a Península Ibérica e por isso peço compreensão, prevenção extrema e cautela por parte de todos os cidadãos em todo o país.
2: Por parte de todos os cidadãos e cidadãs em todo o país.
1: Pedro Sánchez em declarações aos jornalistas no final da visita do presidente do governo espanhol ao posto de comando de Val do Ixó, na comunidade valenciana. Já estão digitalizadas as 90 mil provas dos alunos que foram à segunda fase dos exames nacionais. O ministro da Educação, Fernando Alexandre, conta que desta vez tudo corra sem sobressaltos.
4: Eu gostaria de salientar que hoje começa a classificação dos exames da segunda fase. Foi concluída a digitalização de todas as provas e a realização das provas na semana passada, com aqueles dois dias adicionais que estavam previstos. É disso que nós estamos a falar de um desvio de dois dias, basicamente, e aquilo que nós esperamos, com as melhorias também que introduzimos no processo, é que esta segunda fase decorra com toda a normalidade, que sejam cumpridos os calendários e que as perturbações que ocorreram na primeira fase não se verifiquem.
1: Ainda há quase 200 de alunos sem a classificação das provas que fizeram na primeira fase. O ministro Fernando Alexandre promete que as notas vão chegar a todos ainda hoje ou amanhã.
4: Em 290 mil provas, estamos a falar de 170 provas, é disso que estamos a falar. Basicamente, ou seja, já estão todos os pedidos, foram cerca de 820. Nas 290 mil provas, houve 825 pedidos ou identificações de desconformidades, ou seja, que o exame não correspondia exatamente àquilo que, ou seja, o aluno considerava que aquele exame não correspondia exatamente àquilo que ele tinha feito. Eu espero que entre hoje e amanhã eles fiquem todos resolvidos.
1: 15 mil alunos pediram a reapreciação da prova, um número superior ao habitual, reconhece o ministro da Educação, mas Fernando Alexandre não atribui este aumento aos erros de correção, mas sim ao novo modelo de classificação.
4: Isso não é surpreendente que este ano, e com este sistema, haja sempre, nós venhamos a ter mais reapreciações, porque o 0,4, por exemplo, alguém que tem 13,4, é natural que olhe para o exame e queira perceber onde é que perdeu aquela décima que lhe permitia ter 14. E já agora, posso-vos dizer, porque nós fizemos esta análise, nós temos cerca de 20 mil notas nas 290 mil que são 0,4, isto é, em que os alunos estão quase a ganhar um valor por uma décima. E por isso é natural que haja um aumento dos pedidos de reapreciações. Qualquer pessoa percebe isso. Isto é natural e por isso não surpreende.
1: O ministro da Educação, em declarações aos jornalistas ao final da manhã, à margem da inauguração das novas instalações do campus da Figueira da Foz da Universidade de Coimbra. O secretário-geral do PS defende que o primeiro-ministro deve explicações sobre o aumento do preço dos combustíveis. José Luís Carneiro diz que este aumento de 9,5 cêntimos por cada litro de gasóleo e 6 cêntimos por cada litro de gasolina é o resultado do aumento dos impostos decididos pelo governo em relação aos combustíveis. E por isso desafia o governo a desmentir que está a ganhar dinheiro com o aumento do preço dos combustíveis.
5: O aumento do custo com os combustíveis, que alcançou níveis que não pensávamos que pudessem alcançar, e o governo tem uma responsabilidade direta. O governo não pode dizer que tem vindo a reduzir o ISP, porque o governo está a ganhar dinheiro. E aquilo que eu peço é que o governo me consiga desmentir se eu estiver a faltar à verdade quando estou a dizer que o governo aumentou decidiu aumentar

0: ou dizendo de uma outra forma, decidiu reduzir menos aquilo que estava previsto reduzir para que os impostos ficassem mais com preços mais baixos para os seus consumidores.
1: Declarações de José Luís Carneiro aos jornalistas há pouco mais de uma hora em Paredes, onde recusou falar sobre o caso que envolve o ministro da Administração Interna, Luís Neves. Uma lei globalmente boa e que obriga a mais transparência é o que diz a politóloga Susana Coroado sobre a nova lei do lobby que entra hoje em vigor. A investigadora, a antiga presidente da Transparência Internacional de Portugal, defende que esta lei vai aumentar a participação democrática de vários setores da sociedade.
2: A partir do momento em que há transparência, há mais probabilidade de detectar eventuais conflitos de interesse ou eventuais práticas criminais e, portanto, à partida as pessoas vão se abster de se envolver, mas também muitas vezes acontece que, em vez de ser dissuasor, se torna quase uma desculpa. Como isto é transparente, não há problema nenhum, desde que seja transparente. Não é bem assim. A transparência tem que vir a par e não substitui a integridade e a legalidade. O presidente.
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Muito boa tarde, bom almocinho para quem almoça, boa viagem para si que vai na estrada, na nossa companhia também, boas férias, se for caso disso, há quem esteja a usufruir das suas, não é? Como é o caso da nossa Isabelinha, a nossa Isabel Duarte, ainda se encontra de férias nesta semana e assim sendo, na maior parte das vezes estarei aqui convosco neste espacinho entre as 13 e as 15. E fiquem atentos porque esta semana aqui na nossa rádio, não só neste programa, mas noutros, vamos ter aqui a oferta de alguns almocinhos. Ah, pois é, há um restaurante que vai reabrir aqui no nosso concelho e tem 10 almoços individuais para oferecer aos nossos ouvintes. Aqui no programa Arte e Sabores vamos ter esse passatempo na quarta e na quinta-feira entre as 13 e as 14. Fica já este anúncio para que fiquem atentos e já sabem que podem ficar habilitados aqui na nossa rádio alguns almocinhos gratuitos, que também é algo que sabe sempre bem, não é? De vez em quando ir almoçar fora e não termos de fazer o almoço em casa, pois com certeza. E é um mote para sair um bocadinho e para ter um programa diferente também. Hoje por aqui o que é que vamos ter no programa? Desde já dizer que vamos receber na próxima hora, aqui em direto, a doutora Rita Neves. Vamos ter uma nova rubrica para além da fala. A doutora Rita Neves, que já sei que hoje vem acompanhada de uma psicóloga, julgo que a doutora Luísa Oliveira também aqui estará connosco em estúdio. E depois, para além disso, vamos tendo aqui musiquinha e também nesta primeira hora vamos receber alguns ouvintes. Não hoje para o passatempo, mas sim para simplesmente cantarem uma musiquinha, tocarem um instrumento, partilharem a menta do almocinho, aquilo que bem entenderem. Mas para já, vamos abrir o programa com uma desgarrada. 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Depois vamos felicitar os nossos aniversariantes de hoje, oferecer-lhes aqui uma prendinha musical. E assim o tempo, vamos aqui também deixar as primeiras saudações para vocês que nos vão acompanhando desse lado. Já há quem vi toques, já algumas mensagens aqui para o programa também. Se quiser, pode fazer o mesmo utilizando o 960-311-247. Vamos então à musiquinha de abertura aqui do Arte e Sabores de hoje.

0: Com certeza, qual é o mal de dizer umas brincadeiras sem maldade? Queremos é ser felizes, não é? Sorrir e sorrir muito para a vida. É isso que eu desejo que façam também os nossos aniversariantes de hoje. Vamos então saber quem são eles, quem é que está de parabéns nesta segunda-feira, 27 de julho.
1: Parabéns, parabéns, parabéns para você.
0: Então, muitos parabéns hoje para o Sr. José Manuel Jesus Alves, que reside em Machorro, aqui no Conselho de Arganil, e que é o nosso sócio 2185, que comemora hoje mais uma primavera. Um grande beijinho de parabéns, saúde e as maiores felicidades. Felicidades também para o menino ainda pequenino, Orminda. Quantos anos é que fará o Vasco? Vasco Pereira da Fonseca, de Lourinha de Baixo Mortágua, nosso padrinho 298, está hoje de parabéns, sendo netinho do nosso querido Antero Pereira, que hoje aqui envia um abracinho enorme para o seu pequenino Vasco, desejando-lhe as maiores felicidades, e o mesmo faz também a nossa Arminda Silva, pois com certeza que já vi por aí alguns hoje. Diz por aqui mesmo a Arminda: quero dar os parabéns ao Vasquinho, votos de um dia muito feliz, junto dos papás, da mana e de toda a família. Um beijinho meu e do avô Antero. Cá fica então estes beijinhos especiais para o pequenino Vasco. Depois temos de parabéns em Covas, Tábua, a nossa madrinha 341, que é a Camila Diniz, que esperemos que também se encontre bem e que passe um dia muito feliz, e muitas felicidades também é o que queremos desejar a José Loureiro de Almeida, de Vilar de Ordem, nosso sócio 2491, que também nasceu nesta data. Um grande beijinho de parabéns, muita saúde e as maiores felicidades ao longo da vida também. Então o Vasco faz 4 aninhos, que maravilha! Está naquela fase bonita e engraçada, não é? Um beijinho grande para o pequenino Vasco, da minha parte e da minha família também. E são os 4 menos que vão trazer os parabéns para ti, ou seja, os parabéns para quem está de aniversário.

0: E para estes aniversariantes é dia ter bolinho, não é? Soprar na vela e pedir desejos para o próximo ano. Que tudo corra mesmo muitíssimo bem, sobretudo que tenham todos muita saúde para no próximo ano cá estarmos também neste dia a saudá-los, não é? A todos, desde já. Por falar em saudações, vamos lá então saber quem é que já está aqui a acompanhar o Arte e Sabores. Com alguns iremos ter a oportunidade de falar daqui a pouco, não é? Espero que sim. Pelo menos o telefone já está a tocar e daqui a pouco fica à espera que liguem mesmo após a publicidade. Agora quero aqui então agradecer a mensagem do nosso Fernando Almeida do Rochel, que aqui também deseja uma boa tarde, um bom programa e partilha que hoje almoçou entremeada grelhada com batatinha cozida e uma saladinha, e que bem que sabe, e depois, no final, um melão fresquinho, nada melhor do que isso nesta altura, não é, Sr. Fernando? Beijinho e bom início de semana aí para si. E desejo também tudo bom ao nosso Joaquim Mesquita da Castanheira. Querido Joaquim, muitos beijinhos, é bom saber que está por aí à escuta. Olhe, se quiser ligar daqui a pouco, Sr. Joaquim, por que não cantar-nos aqui uma musiquinha, se tiver vontade disso? Seja bem-vindo. Também deixo aqui beijinhos para Ceia, para Torais, para a família do nosso amigo Adelino Henriques. Um beijinho muito grande, senhora Adelino, para si, para a amiga Anabela, não esquecendo o nosso querido Paulo Henriques, a Magda e a lindíssima Mara. Já não os ouvimos há muito tempo, mas quando puderem, contactem-nos. Gostávamos muito de ouvir um de vocês aí de casa aqui a conversar um bocadinho connosco. Quem sabe hoje, se estiverem por casa à escuta, vamos a isso. Pelo menos gostava de ouvir aqui o nosso Paulo Henriques, que de vez em quando também nos contactava. Era muito, muito bom. Depois, vamos aqui saudar quem nos enviou os seus toquezinhos da tarde. Continua a dar toque aqui um 939 que termina em 904, que se calhar não sabe enviar mensagem, portanto peço que nos ligue depois na próxima meia horinha. Ora, cá está a dar o toque, não sabemos quem é, mas se puder ligue-nos daqui a pouco através do 960-313, 902, ou aqui através do nosso telefone fixo 235-200-572. E assim já se identifica e nós já vamos aqui registar o seu nome para que possamos enviar beijinhos. Mas sei que connosco temos também a nossa Olga Cristino, em Torre Tábua, a amiguinha Elisa Costa, também residente em Tábua, a nossa Alzira Silva em Aveia, o nosso João Engenheiro de Carvalhal de Mansores, Joana Santos, da Portela da Cerdeira, também está connosco, assim como a amiga Helena Carvalho de Vilar, o nosso Sérgio Ascensão de Santa Ovaia de Cima, Tondela, o amigo João Lopes de Mangualde e o nosso querido António Albuquerque de Oliveira do Conde, que um dia destes nos vem fazer uma visitinha aqui no Arte e Sabores, não é, querido António? Pois claro, já sabe que é sempre muito bem-vindo, gostamos sempre de o receber por aqui. Então agora vamos atualizar a publicidade. Depois ouvimos aqui uma musiquinha, por exemplo, vamos ter aqui a Minhota Tão Linda, do Tiago Maroto. E logo de seguida estamos prontíssimos para falar com os nossos ouvintes, lembrando que na próxima hora então é que vamos ter aqui a rubrica Para Além da Fala com a doutora Rita Neves e com a psicóloga Luísa Oliveira. Não percam também que hoje nesta rubrica estas nossas colaboradoras vêm-nos falar sobre as férias dos mais pequeninos. Como é que os mais pequenos devem passar as suas férias escolares? Qual é a melhor forma de os entreter, digamos assim? Há muitos avós que ficarão com os netos, não é? Nesta altura é bom também terem estas informações, assim como os pais e encarregados de educação. Mas para já então, vamos aqui arrancar com mais meia horinha de emissão, aqui contando com a vossa participação daqui a pouco.
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Então já ouvimos por aqui o Tiago Maroto, agora estamos com o Márcio Amar a dizer fica comigo até às 8, mas não é comigo, não vai estar até às 8, mas a programação vai prosseguir, não só até às 8 da noite, como até à meia-noite e depois sempre, a nossa programação nunca para. Então vamos a isso, queridos amiguinhos, quem tiver algo para partilhar connosco, vamos a ligar através do 235-200-572 ou aqui através do telemóvel 960-313-902. E os telefones já tocam? Começamos aqui pelo telemóvel. Olá, boa tarde. Não está ninguém? Ai, é o nosso telemóvel. Olha, não quer nada connosco. Ainda está no fim de semana o telemóvel. Ainda não acordou. Vou ter de o desligar e voltar a ligar como é costume. Pronto, estas máquinas têm destas coisas. Peço que para já não liguem para o telemóvel, mas liguem aqui para o número fixo, que julgo que já temos alguém em linha. Boa tarde. Não temos, mas contamos ter. Isto hoje não está fácil. Vamos lá ver, é segunda-feira.

0: Não é? Aquele dia que nem os telefones gostam depois do fim de semana. Então vamos lá ver se é desta. Muito boa tarde. Está sim?
1: Sou eu.
0: Olá, boa tarde, Dona Helena.
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1: Ai, que maravilha, querida Helena. O Adeus Guiné, os nossos antigos combatentes gostam muito desta musiquinha, é verdade, é muito bonita, querida Helena. Os antigos combatentes, não é? Pois, pedem muitas vezes esta música aqui na rádio. Muito
0: já
1: bem.
0: Já que andavam para fazer,
1: olha. Ai, a nossa Helena canta e encanta, é assim mesmo. Olha, tem aqui palminhas da Dona Cacilda para si, querida Helena.
0: Eu já lancei há tanto tempo de nova mesmo.
1: É verdade, e uma musiquinha já com alguns aninhos. É verdade, sim, senhor. Então, querida Helena, está bem por aí?
0: Cá estou. Não sei se já cá está a minha família de Moço Bonito de Lisboa, mais a minha irmã, que é o neto.
1: Então, em breve vão visitá-la, se calhar, não é? Vai ter aí visitas.
0: Sim, ainda bem. Também já saiu, mal pode falar também.
1: Olha,
0: duas operações.
1: Pronto, olha, isso cada um tem os seus problemas de saúde, já sabemos, querida Helena. Olha, não vale a pena falar porque ficamos tristes.
0: Para toda a gente.
1: Olha, e para si também, querida Helena.
0: Para toda a gente.
1: E muito obrigada por ter cantado mais uma vez. Um beijinho grande, uma boa semaninha. Beijinho, boa tarde, obrigada.
2: Fica comigo até às 8.
1: É assim mesmo, a nossa querida Helena Carvalho de Vilar a cantar. Muito bom, gostamos muito de ouvir assim, querida Helena. E quem é que agora está o telemóvel, que já está a funcionar? Boa tarde.
3: Muito boa tarde.
1: Olá, olá, amiguito. Então o que é que toca ou o que é que canta para nós?
3: Nada, nada, nada.
1: Nem aquela música das 7 da manhã, não sei o quê, canta ao pássaro, nada, nada, não há nada.
3: Nada, nada, nada disso, não.
1: Então vai-nos ouvindo, não é, nosso amiguito, aí por Moimenta de Maceiradão. Então,
3: Dormita,
1: recebeu
3: alguma coisa, não?
1: Ah, sim, sim, é verdade, ainda nem disse nada, amigo, sabe, isto disse-me tudo.
3: Mas vá, querido.
1: Deixa lá, mas fique descansado que os Correios trabalharam bem.
3: Pronto,
1: é verdade, chegou a correspondência, sim senhor, e envio-lhe muitos beijitos e abracitos, desde já. E peço imensa desculpa não ter dado notícias realmente.
3: Nada, nada, nada.
1: Mas a minha cabeça, olha, anda assim meia perdida.
3: Estava assim um bocado preocupado.
1: Não, não, pois não fique, não fique. Está tudo bem, está, sim senhor.
3: Pronto,
1: olha, querida amiguita, então e já almoçou por aí já?
3: Olha, foi uma sardinhada com duas batatas, pimentos e tomate.
1: Que maravilha, e era daquela que pinga no pão? Estava boa?
3: Era não é da comandança que anda, que vem do mar, é dessas coisas lá.
1: Ai, então o que é que interessa, desde que seja boa, não é?
3: O
1: e
3: quê?
1: Era?
3: Digo uma

0: uma categoria mesmo.
1: Ai, que bom, que bom. Então soube-lhe que nem maravilhas essa ementazinha de hoje.
0: É mesmo grande. Que até revoluda mesmo. Até no lume se virava de um lado para o outro sozinho.
1: Maravilha, maravilha. Então soube-lhe bem o almocito. Ótimo.
0: Soube.
1: E amanhã, o que é que fez esta manhã hoje, por aí?
0: Desta manhã, está cá a minha irmã agora.
1: Ah, e então esteve com a família, foi?
0: Estive com ela. Amanhã vou almoçar a casa, hoje não foi, porque tive que fazer comer os queijitos.
1: Ah, pois, mas faz muito bem.
0: Mas amanhã já lá vou comer com ela.
1: É assim mesmo, envio-lhe beijinhos e abracinhos da nossa parte também, está bem, querido Ramiro?
0: Está certo.
1: E por falar nisso... Sim.
0: Cá que nós já devemos falar de alguma coisa.
1: Devemos falar, sim senhora. Vemos, sim senhora, temos que pôr a conversa em dia.
0: É verdade.
1: Então e o amiguito, envia aqui beijitos e abracitos também?
0: Para os meus amiguitos, foi falar muito para os meus amiguitos e amiguitos, e para o resto do auditório e para o dia também. E muito obrigado aí, Matheus.
1: Olha, eu é que agradeço por tudo e por toda a sua amizade. Olha, é aquele avô que eu não tive, está a ver? Para mim é isso mesmo que representa.
0: Mas olha, que meus também não os conheci.
1: Também não, olha, vê, pronto, não, eu também não, por acaso avós não, avós sim, mas avós não conheci nenhum.
0: Nem avós, não conheci nenhum.
1: Está a ver, pronto, é que ontem foi o dia deles, olha, lembrei-me agora disso. Então, querido amiguito, muita saúde, sim, tudo a correr bem. Muitos beijinhos, muito obrigada, um beijinho grande, com licença, boa tarde. Mais um amiguito que está sempre em sintonia com a nossa rádio, o nosso querido Ramiro Duarte. E agora, mais alguém a bater à nossa porta? Vamos saber quem é. Boa tarde.
2: Boa tarde, Rosinha.
1: Oh, querido António, muito boa tarde.
2: Boa tarde.
1: Como está o nosso António Fernandes?
2: Cá vamos andando, como Deus quer, não é como a gente quer.
1: Então, tem andado bemzinho de saúde? Uma altura andou aí aflito, tinha assim uns problemazitos, agora como é que tem andado?
2: Ah, tenho andado bem, com esse calor que está, uma temperatura muito alta.
1: Pois é, também não dá para muito, pois não, Sr. António, hoje é mais estar em casa ao fresquinho.
2: Está para de manhã cedo, levantar e fazer alguma coisa e depois ficar em casa, mas
1: claro.
2: É sentar no sofá.
1: E agora descansou um bocadinho, muito bem, também já se almoçou?
2: Já almocei uma cervejinha simples, com broa caseiro, um pimento e uma tomata e depois um cafezinho e depois o careca.
1: Ora, que maravilha, sim senhor, e soube-lhe bem, estava boa também a sardinha por aí?
2: Até acendi ao lume.
1: Ai, que bom, sabe tão bem, feita mesmo assim na fogueira, na brasa, não é?
2: No grelhador.
1: Ai, no grelhador, mas assim de brasa, não é? Assim, aqueles grelhadores...
2: Sim, que não se pode fazer fogueiras cá fora,
1: pois tem que ser no grelhador. Pois não se pode.
2: Temos que
1: evitar.
2: E olha, vai-se passar depois boas aqui a pouco até o Oliver do hospital e tal. Tenho que ir ao centro de saúde às 6 horas fazer o curativo.
1: Tratar ainda da perna, não é a questão da perna?
2: Já há 47 anos.
1: Pois é, já não tem melhoras, não é, Sr. António, infelizmente?
2: Só o coveiro.
1: Oh, não falo nisso, ora então.
2: Não, disse-me o doutor Vaspapi e tudo isso.
1: Pois, é capaz de já não melhorar, sim, acredito.
2: Não, pois, porque isto tem apanhou uma cangarena e depois agora já fiz raspais tanta vez, mas isso já não dá para fazer raspais com isto.
1: Pois é,
2: ontem... Também, depois tirava um pele da anca, do porco também para tapar, isso não dá nada.
1: Deixa lá estar a terra que está bem, a terra só para cultivar.
2: E agora está muito quente.
1: Pois está, Sr. António. Olha, então foi aí à festa, ao Oliveira, no fim de semana, ou não? Não foi à festa?
2: Não, fui lá ontem.
1: Ah, muito bem.
2: Estou aqui ver pontapés.
1: E gostou, a sério? Foi ver os chutes e pontapés? Que bem. E gostou do concerto? Gostou, Sr. António?
2: Fui lá só ontem e depois comprei umas farturas ao Agostinho Pereira.
1: Olha, estava por lá o Sr. Agostinho, muito bem. Sim, senhor. Sabe sempre bem, um bocadinho uma festinha, pois claro. Sim, senhor. Dar uma voltita. Sim, senhor. Então eu quero aqui saudar alguém, Sr. António?
2: Para si, para o Pedro e para o Matias e para o seu pai lá no Alqueve e para toda a família da rádio e continuação numa boa segunda-feira, uma boa semana e um beijinho. Olha, o meu número é o 93.
1: Ai, agora fugiu, agora já não tenho, por isso é que eu já lhe tentei ligar e não consegui falar consigo. Então tem um novo número, é isso, Sr. António?
2: É.
1: A ver se a Dona Isabel me manda, porque agora eu já não estou a ver. O número aparece, mas depois desaparece aqui. A ver se
2: não,
1: ela...
2: mas eu já lhe dou um toque, posso eu depois já ver.
1: Ah, está bem, também pode ser. Exato, basta dar um toque para o meu. Pronto.
2: Pois sim, porque estava a pagar muito das visitas.
1: Claro.
2: Cada um rouba para onde pode.
1: Oh, pois, e nós é que temos que ver a nossa carteira, com certeza, Sr. António.
2: Ah, pois,
1: mais
2: a carteira está ruim.
1: Ai, não.
2: Estou a fogo lá para fora, para a França.
1: Estamos a viver realidades
2: então,
1: muito mais.
2: Sr.
1: António,
2: olha,
1: muita saudinha. As melhoras para
2: bom.
1: Si, corra bem a sua consulta logo.
2: Obrigada,
1: um beijinho. Gostem de ouvi-lo, Sr. António. Beijinho.
2: Obrigado.
1: Obrigada.
2: Boa tarde.
1: Boa tarde.
2: Muito
1: obrigada. Ora, gostei muito aqui de falar com o Sr. António Fernandes de Negrelas, que eu confesso que já tinha saudades de ouvir a sua voz. Ai, mudou de número, se calhar é este 939. É, Sr. António. Ai, agora sim, já sei, já irei registar, sim, senhor. Muito obrigada. E também vi aqui beijinhos para o nosso Pedro Inácio da Ponta Mocela, votos de boa tarde. Boa tarde para a nossa querida Magda Sofia, para a nossa Dulce Duarte, Preciosa Monteiro e amiguinha Leonido Lopes. E vamos ver se ainda atendemos mais algumas chamadinhas. Boa tarde.
3: Boa tarde, menina. Mais o António.
1: Olá, é mais um António, é verdade. Falei com o Fernandes, agora é o Matos.
3: É isso mesmo.
1: Então, como está o Sr. António por aí na Pova de Cerveja?
3: Sim, estou bem, a menina.
1: Também, muito obrigada. Também, não nos podemos queixar, não é? Temos que ir vivendo a vida.
3: Temos que ir vivendo a vida
1: mesmo.
3: Claro. Lutando por isso.
1: Exatamente, com altos e baixos, mas sempre em frente, é assim mesmo.
3: É assim mesmo.
1: Então, e o que é que fez aí a esposa para o almocinho? Não me diga, também foi sardinha.
3: Não, foi batata, foi bacalhau. Mas eu como muita sardinha dessa congelada, costuma ser melhor do que a fresca.
1: É verdade, eu também. É aquela que lá tenho em casa.
3: Sim.
1: E também realmente tem sido a melhor. É verdade.
3: É, por agora gosto muito também de sardinha.
1: Eu também.
3: É.
1: Então, mas hoje foi uma carnita.
3: Não, isso foi batata com bacalhau.
1: Ai, também é bom, sim senhora. Muito bem.
3: É.
1: E também tem batatas, também semeia ou não?
3: Sim,
1: são das
3: sim,
1: suas.
3: Tenho batatas, tenho vinho, tenho muito azeite, graças a Deus.
1: Maravilha.
3: Vinho.
1: Então aqui também se trabalha tem, muito aí na quinta, hein,
3: sim,
1: senhor António?
3: Tem aqui uma quinta quase 200 oliveiras.
1: Ah, vê. Às vezes quando ouvimos pensamos que está sempre a descansar, afinal não é verdade.
3: Não. Não, ninguém manda em mim, mas passa um bocadinho de manhã, um bocadinho à tarde.
1: Exato.
3: Para mim está tudo bem.
1: Com certeza.
3: Tenho trator, tenho máquinas, tenho para fazer tudo.
1: Olha,
3: problema.
1: Que maravilha, ainda bem, sim senhora.
3: Sim, é.
1: Que vá tendo saudinha para ir mantendo esse trabalhinho que é tão bom.
3: Cultivo uma copinha de vinho que bebo.
1: Ai não,
3: bom,
1: assim
3: até.
1: Sabe o que é que bebe e bebe o que gosta, não é?
3: É isso mesmo.
1: E houve a copinha a acompanhar e uma frutinha para a sobremesa, é isso?
3: Também tenho muita.
1: Árvores
3: também
1: de fruto?
3: Tenho muita fruta,
1: ai, que giro, olha que bom, está a ver, é maravilha.
3: Tenho aqui para a tenda de tudo, vou guardar tudo.
1: Ora, vê, é só ir à árvore e lá está, sobremesa.
3: É isso mesmo.
1: Olha, e nada sabe tão bem como isso, de apanhar e comer, não é?
3: É verdade, é tão bom.
1: Muito bem, e o querido António quer aqui saudar ao nosso auditório também, sim?
3: Antes de mais nada, quero mandar um recado para o amigo Ramiro Duarte, que este mês não, no mês de agosto não, porque tem cá a família. Não, mas tenho esse tempo, quero visitá-lo. Que é sempre lá naquela associação, eu tenho dois baralhos de cartas, tenho um irmão que está em França, tem muitos baralhos de cartas, que ele trabalha nessas coisas. Leva para lá um baralho de cartas para estas associações, que eles jogam para lá as becas.
1: Olha, boa ideia, vê, sim senhor.
3: Um dia vou visitar-lo à procura dele.
1: Vai visitar o nosso Ramiro Duarte, acho muito bem. Ele recebe
3: mesmo.
1: Sempre muito bem as pessoas, acredita.
3: É isso mesmo, acredito sim, é de Mangual.
1: Exato. Pronto, está tudo dito, não é de Mangual e basta. Com certeza, então, mas temos que falar da nossa parte e dizer qualquer coisa, não é, Sr. António? Pois com certeza. Olha, muito gosto é também recebê-lo por aqui.
3: Um abracinho para a menina
1: e outro. E para os seus, e continuação de uma boa tarde.
3: E para toda a gente e as melhores para os amigos engenheiros.
1: Exatamente.
3: Volta e meia, parece que escuta assim um bocadinho de desanimado.
1: Mais em baixo, pois é verdade.
3: É mais em baixo.
1: Normal, sim.
3: Um abraço para ele do coração, que tudo lhe corra bem.
1: Muito bem.
3: A gente gosta de escutar.
1: Com certeza, e de escutar todos bem despertinhos, é assim mesmo.
3: Tudo bom.
1: Um beijinho, Sr. António, até breve, se Deus quiser. Boa semana, muito obrigada.
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1: Ora, e os telefones ainda tocam, mas com pena nossa, já estamos a chegar às 14. Isto o tempo aqui passa muito rápido quando começamos a falar com os nossos ouvintes, não é? Mas amanhã haverá mais oportunidade. Fica prometido, amanhã teremos mais ocasião para atender chamadinhas à tarde e quarta e quinta-feira também vamos atender chamadas e mais. Vamos oferecer almocinhos grátis. Fiquem atentos à nossa emissão. Beijinhos para todos e para todas. Vamos lá à nossa publicidade já daqui a pouco e às notícias, porque depois vamos ter aqui uma rubrica em direto. Fiquem para acompanhar já já na próxima horinha. Beijinho, Luizinha Jorge, que ainda não falei consigo também. Até já.
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1: É já nos próximos dias 31 de julho, 1 e 2 de agosto, que vai realizar-se em Coja, União de Freguesias de Coja e Barril de Alva, Conselho de Arganil, mais uma edição da FAVA, Feira de Artesanato, Velharias e Antiguidades, organizada pela União de Freguesias Local e que conta com o apoio do município de Arganil, entre outros parceiros. A novidade deste ano, deste certame, que vai decorrer no Parque do Prado, é que a entrada vai ser paga com o intuito de apoiar as coletividades da freguesia. Quanto à animação musical deste evento, os cabeças de cartaz são o Grupo Santa Maria, que vai atuar já no próximo dia 31 de julho, Sons do Minho no dia 1 de agosto e a Banda Galáxia no dia 2. Refira-se que vão também animar o evento a Tânia Trapezista, o grupo de bombos Pedra e Racha, as Laurindinhas, o DJ Paulino Coelho, a Tuna Cantares de Coja, o Escola Cau, o Postman DJ, o Rancho das Rosas e o artista Gabriel, entre outros. O cónugo Manuel Martins completa no próximo dia 31 de julho 60 anos de ordenação sacerdotal. Uma data de grande significado para a comunidade católica e para todos aqueles que ao longo de 6 décadas acompanharam o seu ministério sacerdotal. A celebração destas bodas de diamante vão ter lugar na Igreja de Santa Maria da Rifana, em Vila Nova de Poiares, terra onde o sacerdote reside atualmente. O programa comemorativo tem início pelas 19 horas com a celebração da Eucaristia, seguindo-se um convívio aberto à participação da comunidade num momento de homenagem e agradecimento pelo percurso de serviço do cónugo Manuel Martins à Igreja e às populações por onde exerceu o seu ministério. O município de Tondela informa que já foi aprovada recentemente a adjudicação da requalificação da antiga São Matos, um investimento superior a 1,6 milhões de euros. A antiga Pensão Matos vai dar lugar a 13 novos apartamentos que serão disponibilizados com rendas acessíveis. Integrada na Estratégia Local de Habitação, esta requalificação, segundo o município de Tondela, reforça a oferta de habitação no centro da cidade e vai criar mais oportunidades para as famílias. Em Mortágua decorrem em bom ritmo as obras da empreitada da segunda ampliação do Parque Industrial Manuel Lourenço Ferreira, que se encontra a decorrer. São mais 20 hectares de terreno, divididos por 13 lotes e com todas as infraestruturas necessárias que vão ser disponibilizados para instalação de empresas. Segundo o município de Mortágua, a ampliação representa um investimento superior a 5 milhões de euros, sendo considerado estruturante na estratégia de desenvolvimento sustentável do concelho, contribuindo para o reforço, robustez e resiliência do tecido empresarial local e, por essa via, para a criação de mais emprego e fixação de pessoas. Refira-se que a previsão é que até ao final do corrente ano, ou início de 2027, estes lotes estejam já disponíveis para construção.
4: O estado do tempo nas próximas 24 horas.
1: Céu pouco nublado ou limpo, vento fraco a moderado até 30 km hora, soprando por vezes forte até 40 km hora nas terras altas. Possibilidade de formação de neblina ou nevoeiro matinal na faixa costeira ocidental. Subida de temperatura. Estivemos assim com as previsões do tempo para hoje. Continua a fazer-nos companhia por aqui na RCA e tenha um bom início de semana.
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Então, do Arte e Sabores desta segunda-feira, aguardamos aqui pela chegada aos nossos estúdios da doutora Rita Neves, que já aqui nos contactou, dizendo que vem acompanhada hoje por uma psicóloga da sua clínica e que nos vem então falar sobre as férias dos mais pequeninos. Vamos aguardar, daqui a pouco então vamos ter aqui uma nova rubrica em direto na nossa rádio, nova rubrica para além da fala com a doutora Rita Neves. Enquanto isso não acontece, vamos aproveitar para ouvir aqui mais um tema. Vêm aí os vizinhos com o tema Onde é que eu tinha a cabeça. Agradecendo mais uma vez a todos vocês que continuam desse lado a fazer-nos companhia aqui na Rádio Clube de Erganil, através do 88.5 FM, através do nosso repetidor do Piódão em 97.3 e também a quem esteja mais longe à escuta, sobretudo os nossos imigrantes. Enviamos aqui um abraço para todos e para aqueles que estão mais longe. E ainda não partilhei aqui a mensagem do Sr. José Dias. Pois não, Sr. José. Nosso José Dias, agora de Travanca de Lagos, não é? Era de Tapada das Mercês, agora com uma nova morada em Travanca de Lagos. Diz por aqui, boa tarde, menina Lourdes. Continuação de bom programa. Beijinhos aqui de Travanca de Lagos. Beijinhos, Sr. José. Agora aqui mais bem pertinho de nós. E a nossa Cacilda Silva de Gestosa, também aqui partilha a ementa do almoço. Diz que comeu um bacalhau estufado com legumes e puré. É muito bom também, e houve um melãozinho e o café a fechar a sua ementa do dia, e diz boa tarde para todo o auditório, beijinhos, beijinhos querida Cacilda, uma boa tarde para si e para toda a sua família também. E depois de mais estas saudações, vamos então ouvir os vizinhos, enquanto aguardamos aqui pela chegada da doutora Rita Neves.

0: E ouvimos aqui mais um tema, neste caso dos vizinhos, onde é que eu tinha a cabeça, e agora, como tínhamos por aqui prometido e combinado, já vamos ter aqui uma nova rúbrica para Além da Fala com a doutora Rita Neves, que hoje vem aqui muito bem acompanhada também pela doutora Luísa Oliveira. Vamos ao genérico e já começamos aqui com esta nossa rúbrica.
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1: Então, muito boa tarde a ambas, sejam muito bem-vindas. Começo aqui pela doutora Rita, mais uma rubrica nova hoje, não é? E que vem-nos falar sobre um tema mesmo apropriado para o mês de agosto, não é? Vamos falar de férias, doutora Rita.
2: É verdade, é verdade. Muito boa tarde a todos, antes de mais.
1: Então, o mês de agosto, de facto, é para muitas famílias sinónimo de férias, não é? Mas quando as férias dos pais não coincidem com as férias escolares dos filhos, surge muitas vezes aquela pergunta: como é que vamos ocupar as crianças durante este período? E será que férias significam necessariamente dias inteiros sem rotina, com muito tempo livre e muitas vezes mais horas de ecrãs?
2: Assim, eu acho que é uma questão muito, muito pertinente, porque quando nós pensamos em férias, automaticamente pensamos em como entreter as crianças, não é? E muitas delas ficam em casa, não é? Com os pais, outras até ficam com os avós, mas nem todos os pais têm 4 semanas de férias, não é? Durante o verão, para ficar com as crianças. Ou seja, por mais que fiquem com eles ou com os avós, às vezes acabam sempre por dar aqui um bocadinho os ecrãs, ou porque estão a trabalhar e levam os filhos para o trabalho, ou porque estão em casa e têm que dar aqui os ecrãs para conseguirem fazer alguma coisa. Eu acho que é muito importante aqui haver um equilíbrio. Nós até já tivemos aqui uma rúbrica que falámos da questão dos ecrãs e do tempo dos ecrãs. Não somos extremistas, portanto o mais importante é que haja aqui um equilíbrio, e portanto é importante haver esse equilíbrio, ou seja, entre as crianças descansarem, terem o tempo para elas, mas depois também não estarem um dia inteiro de volta dos ecrãs.
3: Sim, exatamente.
1: Quer acrescentar algo, não é, doutora Luísa? Faz favor.
3: Exatamente, e antes de tudo, muito boa tarde a todos. Mas sim, é exatamente isso. Acho que é importante que não sejamos extremistas. Não queremos que as férias sejam exatamente uma continuação da escola, com atividades muito programadas, mas também não queremos que sejam 4 semanas destruturadas e sem qualquer tipo de rotina. Porque é verdade, e sabemos todos, que as crianças beneficiam muito desta rotina e desta previsibilidade, e beneficiam também de ter momentos de descanso. Portanto, lá está, é importante haver este equilíbrio, porque é preciso o descanso, sim, mas também oportunidades para brincar, para se movimentarem e para também conviverem com outras crianças e terem experiências diferentes, no fundo.
1: Lá está, focam aí a questão do equilíbrio, portanto algo muito interessante, muito, muito importante, não é? Porque por vezes, quando pensamos em férias, pensamos que a criança tem de estar constantemente entretida. Mas será que isso também é necessário, doutora Luísa?
3: Certo, não é necessário, e acho que é uma ideia até bastante importante, porque uma criança não precisa de estar constantemente entretida e ocupada a fazer coisas para estar muito bem. A verdade é que o aborrecimento também tem uma função e também é importante, e quando uma criança nos diz que está aborrecida, nós temos uma certa tendência a querer resolver imediatamente este sentimento. Mas é precisamente neste espaço que depois pode surgir a criatividade ou a imaginação, a capacidade de a criança encontrar soluções, e por isso é que eu acho que as férias também devem ter estes momentos de liberdade.
2: Exatamente, e ao mesmo tempo é importante também que existam oportunidades de interação, não é? Porque muitas das competências desenvolvem-se precisamente como quando uma criança, uma brinca com a outra, não é? Quando explica alguma coisa, e esta questão da interação, portanto, trabalham a questão da interação, da negociação, da comunicação, o explicarem, por exemplo, alguma situação, o esperar pela vez, e muitas das vezes também estão a resolver aqui a questão de pequenos conflitos que surjam.
3: Exatamente, exatamente. E é muito importante que, quando falamos em estimular uma criança, não falemos necessariamente de estar sentada numa secretária a fazer fichas. Uma criança pode desenvolver capacidades e competências cognitivas, emocionais e sociais enquanto está a brincar. Pode aprender a lidar com a frustração, como a doutora Rita estava a dizer, a esperar pela sua vez, a resolver problemas e conflitos, ou simplesmente aprender a relacionar-se com outras crianças. E por isso é que brincar é uma ferramenta mesmo muito poderosa para o desenvolvimento.
1: E então é aqui precisamente que entra o brincamento em agosto, como denominam esta rubrica de hoje também, não é? Como é que surgiu esta ideia?
3: Sim, o brincamento surge precisamente da conjunção destas duas necessidades, porque por um lado existe a necessidade muito concreta das famílias, não é? Nós sabemos que nem todos os pais conseguem tirar 4 semanas de férias, que é um mês inteiro de férias, e portanto existe esta dificuldade real em conseguir conciliar os horários de trabalho dos adultos com as férias escolares das crianças. E que lá está, estarem o dia inteiro com os avós ou com algum familiar também pode ser desgastante. Mas depois, por outro lado, temos as crianças e queríamos também pensar nelas, e também foi um bocadinho por isto que surgiu este programa, porque não queríamos simplesmente criar um espaço onde elas ficassem durante a manhã enquanto os pais vão trabalhar, mas queríamos sim dar uma resposta que fosse útil para os pais, mas também com significado para a criança.
2: Exatamente, ou seja, a ideia é que as crianças possam aproveitar este período para brincar, para se divertir, para estar com outras crianças, para experimentar diferentes atividades, existindo também uma preocupação com o seu desenvolvimento, não é? E aqui entra muito a nossa formação enquanto profissionais, ou seja, vai haver sempre uma intenção naquilo que nós vamos fazer, mesmo que para a criança, ela acha que está só a brincar, vai haver um objetivo por detrás das atividades que iremos fazer.
1: E então, quando falamos em desenvolvimento, estamos a falar de quê exatamente? Ou seja, o que é que uma criança pode desenvolver através de um programa deste género?
3: Podemos falar de diversas áreas, desde competências emocionais e sociais, à autorregulação, que é uma coisa muito importante, à capacidade de lidar com a frustração, à autonomia e à relação com os outros, inevitavelmente. Por outro lado, lá está, queremos que exista espaço para movimento e para atividades que permitam às crianças estar também fisicamente ativas, porque sabemos que o desenvolvimento não acontece quando elas estão só sentadas, não é?
2: Exatamente, e depois acaba por existir também toda uma componente da comunicação e de linguagem, não é? Quando uma criança está a brincar com a outra, está a comunicar, está a esperar pela sua vez, como dizia há pouco, está até o simples brincar ou faz de conta, também estimula muito aqui a parte da linguagem, muitas competências da comunicação, da fala, não é? Porque comunicação não é só falar, também tem que saber ouvir, compreender o outro e expressar aquilo que eles sentem, e portanto tudo isto também é importante e também vai estar presente nestas manhãs.
3: Sim, aqui a ideia é conseguirmos trabalhar diferentes competências, mas de uma forma natural, mas também integrada, ou seja, através de atividades para as diferentes idades e adequadas às diferentes idades e necessidades. Nós não queremos que a criança sinta que está num contexto terapêutico ou que está na escola outra vez durante as férias, não é? Queremos sim que se sintam que estão a brincar e a aproveitar o verão, e nós, enquanto profissionais, é que estamos lá, temos que estar um bocadinho mais atentos às oportunidades de desenvolvimento que possam surgir e ir adequando.
1: E então, concretamente, para quem é o Brincamento em Agosto e como é que podem fazer as crianças para se inscrever?
3: Então, isto é dirigido a crianças dos 4 aos 10 anos e vai decorrer durante todo o mês de agosto, de segunda a sexta-feira, das 9 da manhã ao meio-dia e meio. As inscrições podem ser feitas junto de nós, na nossa clínica, através de contacto telefónico, se for mais favorável, ou ainda através de um link que temos no nosso Instagram, na descrição do Instagram, e as inscrições vão até dia 31 de julho, portanto, à próxima sexta-feira.
2: Exatamente, e nós também tentámos criar aqui alguma flexibilidade para as famílias, portanto não é obrigatório inscreverem o mês todo, até porque sabemos que as necessidades são diferentes, existem pais de férias, existem avós, portanto as pessoas podem inscrever as crianças ou o mês todo, ou por exemplo apenas duas semanas, portanto cada um tem as suas necessidades e portanto estamos abertos a isso.
1: E que tipo de manhã podem então esperar as crianças que participarem?
3: A ideia é que sejam manhãs diversificadas, com espaço para brincar, para criar, para explorar e para experimentar. Queremos ter atividades que permitam às crianças estar fisicamente ativas, como há pouco disse, mas também que estimulem questões como a criatividade, a comunicação ou até a interação e as competências emocionais.
2: Sim, e acima de tudo, queremos que haja variedade, ou seja, que todas as manhãs sejam diferentes, que tenham diferentes atividades, mas que, lá está, tenham sempre que as crianças se divirtam, que brinquem, mas que tenha sempre esta intenção e que consigamos promover aqui o desenvolvimento.
3: Sim, é importante dizer que não é uma programação assim muito rígida, portanto existe aqui sim uma intencionalidade, é claro que sim, mas também queremos que haja alguma flexibilidade para irmos adaptando as atividades às crianças que temos à nossa frente, ao tipo de meninos que temos, às idades. Isso também é importante, porque lá está, uma coisa é planearmos uma atividade e outra é perceber que naquele grupo, naquele contexto, pode ser uma determinada dinâmica, uma determinada necessidade pode ter que ser adequada, e isso é importante também termos essa vertente.
1: E sendo então um programa desenvolvido pela vossa equipa, podemos dizer que é um programa terapêutico, é isso?
2: É assim, eu diria que existe uma base terapêutica e uma intencionalidade, ou seja, tudo aquilo que vamos fazer vai ter uma intenção por detrás. Mas não queremos que as nossas crianças venham e que os pais venham a achar, ok, vamos deixar aqui e vai ser, vão para a terapia, ou que vão trabalhar, eu vou estar aqui, que uma criança pensa, eu vou estar aqui e vou trabalhar as minhas competências de autorregulação. Ou, por exemplo, eu vou estar aqui, vou estar a trabalhar coisas da terapia da fala, por exemplo, ou de psicomotricidade. Não. Queremos que as crianças venham com a sensação de, ok, eu vou ali, vou brincar, mas pronto, nós vamos tendo sempre aqui a nossa intenção por detrás para promovermos este desenvolvimento.
3: Sim, e nós enquanto profissionais utilizamos muitas vezes este brincar e a brincadeira como uma ferramenta. Por exemplo, neste caso, uma brincadeira em grupo, nós podemos sempre observar como é que as crianças comunicam, e aqui se calhar um bocadinho até mais a doutora Rita está até mais atenta a isto, ou então como é que resolvem os conflitos, como é que qual é que é a capacidade delas esperarem pela sua vez, como é que expressam aquilo que querem e como é que lidam quando alguma coisa não corre tão bem ou não corre como esperavam.
1: Portanto, é bom esclarecer que o brincamento não é pensado apenas para crianças que tenham alguma dificuldade específica, não é?
2: Não, é pensado para todas as crianças no geral, ou seja, porque todas as crianças precisam de brincar e todas as crianças precisam de ser estimuladas acima de tudo. E aqui também entramos um bocadinho a trabalhar na prevenção, a trabalhar a prevenção, não é? E este programa vem um bocadinho de encontro a isso, ou seja, entreter as crianças, mas também atuar um bocadinho aqui na prevenção das nossas crianças, quer da região de Arganil, quer dos concelhos limítrofes.
3: Sim, e ao mesmo tempo é efetivamente uma resposta que pode ser muito útil para os pais, procuram aqui uma solução para estas semanas de agosto. No fundo, aquilo que queremos é conseguir juntar as duas coisas, uma necessidade que é real das famílias, não é? E uma preocupação com aquilo que é o desenvolvimento das crianças.
1: E portanto está a chegar o mês de agosto, se tivessem de deixar uma mensagem aos pais que já estão a organizar o próximo mês, qual seria?
3: Eu diria que não precisamos procurar as férias perfeitas para as crianças. Elas precisam de tempo para descansar, mas também precisam de brincar livremente, precisam de se aborrecer e precisam de estar com os pais e com a família no geral. Mas também podem beneficiar destas novas experiências de movimento e de interação e, no fundo, também de oportunidades para continuar a desenvolver estas competências.
2: Exatamente, e nós achamos que o mais importante é mesmo encontrarmos este equilíbrio, ou seja, não termos crianças em casa que estejam um dia sem fazer nada. Também não estamos a desvalorizar aqui, por exemplo, o tempo que estão com os avós, não é nada disso. Aliás, é muito bom as nossas crianças terem hoje em dia os avós para estarem, mas também não estarem, termos esta oportunidade de terem estas manhãs de estímulo, de fazer algo diferente e que seja bom para o desenvolvimento, acima de tudo.
3: Exatamente.
1: E então, se alguém quiser deslocar-se mesmo à clínica, podem explicar onde fica localizada, não é? Portanto, já deixaram contactos, quem quiser. Também há as redes sociais, não é, hoje
2: Exatamente.
1: Em dia?
2: Exatamente, sim, sim. Mas a nossa clínica fica na Avenida das Forças Armadas, junto à Loja das Finanças. Poderão deslocar-se à clínica para fazer a inscrição, ou então, efetivamente, procurarem o nosso contacto e fazerem a inscrição, ou através das redes sociais, deixar uma mensagem, pronto, que nós respondemos. Alertamos só que efetivamente as inscrições são até esta sexta-feira, dia 31 de julho, para iniciar depois então na segunda-feira de agosto.
1: E lá está, aqui no âmbito deste programa até podem eventualmente identificar alguma necessidade específica. Sim. Para alguma das crianças e até aproveitar e alertar os pais, não é? De ter um acompanhamento diferente. Às vezes também acontece, os pais não se apercebem.
2: Isso, sim. Sim. Efetivamente nós acabamos sempre por ter um olho terapêutico,
1: Exato.
2: Não é? Por isso é
1: pode
2: que a doutora Luísa...
1: Pode ser uma mais-valia também nesse sentido,
3: sim,
1: não é?
3: Sim,
1: de se aperceberem se há ali alguma necessidade, alguma ajuda.
2: Sim, sim,
1: é?
2: E obviamente que lá está, vamos ter sempre o nosso olho e se for necessário alertar aqui as famílias para um possível encontro. encaminhamento. Ainda que não seja esse o nosso objetivo,
1: claro.
2: Obviamente que se assim surgir...
3: Sim, lá está. Não é um programa terapêutico, mas exato. Tem uma base terapêutica e é um bocadinho difícil nós, enquanto terapeutas, fugirmos a isto,
1: exato.
3: Não é?
1: Já agora, só lembrar que respostas é que há, não é? Ou seja, consultas que se podem ter... serviços.
2: Sim, então a nossa clínica tem serviços como a terapia da fala, a psicologia clínica, a terapia ocupacional, a psicometricidade, a nutrição, temos medicina geral e familiar, medicina desportiva, fisioterapia, temos também, vai iniciar em setembro ou outubro, aulas de yoga, que tivemos aqui um período sem ter, temos o nosso querido Baby Spa, que agora é uma excelente

0: altura para se fazer, que também tem muitos benefícios. Para quem não sabe, é uma banheira de hidromassagem que é sempre aliada, para além do bebê ir dentro da água, aliada a uma massagem infantil, efetuada pela nossa enfermeira. E pronto, portanto temos assim muitos serviços para darmos aqui resposta à comunidade, e as vias de contacto são as mesmas, quer redes sociais, quer Exato. Podem ir diretamente à nossa clínica, que também conhecem o espaço, e podemos deixar também aqui o nosso contacto telefónico, há pouco não disse, 969-146-373.
1: Aproveitando, temos aqui a presença de uma psicóloga, há muitas crianças também a ter consultas de psicologia, não é?
2: Sim, é transversal às idades todas praticamente, não é? Portanto, desde crianças a pessoas mais idosas, existe resposta para todos, no fundo.
1: Sim. Muito bem, portanto, se alguém precisar, é só contactar.
2: Estaremos à vossa espera.
1: Olha, muito obrigada às duas por terem estado aqui connosco.
0: Obrigada a nós.
1: Uma boa semana e até o mês que vem, não é, doutora Rita?
0: Isso mesmo.
1: Rubrica.
0: Exatamente. Muito obrigada a todos.
1: Obrigada, uma boa tarde. Então, neste momento passam 33 minutinhos depois das 14. Vamos de imediato atualizar os nossos compromissos comerciais e depois musiquinha por aqui. Até já.
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0: Gostamos tanto deste Quero-te Beijar da Xana Carvalho, não é? Concorda comigo? Eu gosto muito, espero que vocês também. E espero que se continuem a divertir aqui na nossa companhia. Amiguinho Joaquim Mesquita da Castanheira, não se preocupe, confundi-me com a Cátia, mas não há problema, fica tudo em casa, tudo ótimo, não se preocupe mesmo de todo. Um beijinho e muito obrigada pelo cuidado, Sr. Joaquim. Espero que se encontre bem, de saúde, e todos os seus também. Continuação de uma tarde muito, muito feliz. Uma tarde feliz para todos aqueles que nos continuam a acompanhar. Há pouco então recebemos por aqui a doutora Rita Neves e a psicóloga Luísa Oliveira na rubrica Para Além da Fala, que vieram aqui também falar de um novo programa que vai ser disponibilizado na clínica Argoterapias para o mês de agosto, para quem tiver crianças que queiram ocupar nessa altura de férias também. E agora vamos aqui repor uma rubrica de Liliana Marques Santos, Natureza Astral, para ouvir já de seguida. Não é uma rubrica nova, não tivemos uma rubrica nova hoje, mas vamos aqui repor uma das suas rubricas já emitidas por aqui na nossa rádio. E depois fechamos com musiquinha até às 15 horas e logo de seguida fiquem para acompanhar as notícias que marcam a atualidade. Depois de ouvirmos Liliana Marques Santos, convido-vos a ouvir também David Carreira, com aquela musiquinha que alguns de vocês já bem conhecem, A Sua Multa. Mas cuidado, se vai na estrada, que não tenha nenhuma multa hoje, não é? É daquelas contas que, de facto, não queremos nada pagar, não queremos todo pagar. Boas viagens já agora para quem vai na estrada, bom descanso. Se está a descansar depois da sua horinha do almoço, bom trabalhinho para quem trabalha na nossa companhia.
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2: Olá, bem-vindos sejam à rubrica Natureza Astral, em que nos conectamos com a nossa natureza humana e astral. Aqui falarei sobre energia, astrologia e outros temas associados. Hoje quero falar sobre algo simples, mas muito poderoso e necessário: a gratidão. Cada ser humano nasce com uma disposição natural para a gratidão e, no entanto, ela precisa de ser estimulada e desenvolvida. Por um lado, nós já nascemos com a capacidade de sentir emoções positivas e de criar ligações com os outros. Estudos na área da psicologia e da neurociência mostram que até bebés demonstram respostas básicas de bem-estar quando recebem cuidado, atenção e carinho. Essa abertura para reconhecer algo bom é a base da gratidão. Mas há outro lado importante. O cérebro humano tem uma tendência natural para focar no negativo, algo chamado de viés de negatividade. Isto existe por razões de sobrevivência, porque ao longo da evolução humana, o cérebro foi desenvolvendo a área que lhe permite estar atento ao perigo. Foi programado a estar num estado de alerta constante, pois assim aumentava as hipóteses de viver mais tempo. Nós fazemos isto de forma completamente automática. O resultado? É mais fácil reparar no que está mal do que no que está bem. No dia-a-dia, é fácil focarmos no que falta, no que ainda não conseguimos, no que correu mal, no que gostaríamos que fosse diferente. Sem percebermos, continuamos a habituar a nossa mente a ver sempre o lado negativo. E a gratidão faz exatamente o contrário. Ela vira-nos a mente para o lado positivo da vida, porque ele existe sempre. E é por isso que, apesar de possível para todos, ela não aparece automaticamente, de forma consistente. Ela precisa ser praticada, quase como um músculo. A boa notícia é que, quando praticamos gratidão com a regularidade, estamos literalmente a treinar o cérebro. Através da neuroplasticidade, vamos criando novos padrões mentais, mais equilibrados e mais positivos. Esse treino mental de olhar para aquilo que já está bem, cria novas conexões no cérebro e muda a forma como nos sentimos. Muda a nossa energia. E quando falo de energia, falo do nosso estado emocional. Há emoções que nos deixam mais pesados, como o medo, o a raiva, a frustração. E há outras que nos deixam mais leves, como a alegria, o amor e a gratidão. Aqui deixo-vos uma sugestão para explorarem a escala de emoções de David Hawkins. É uma escala que foi criada para classificar e organizar as emoções, desde as mais baixas até as mais elevadas, correspondendo-as a frequências energéticas. Por exemplo, emoções como a vergonha, culpa e medo estão mais em baixo na escala, porque elas consomem mais energia e deixam-nos mais densos. Emoções como coragem, aceitação e amor estão mais acima na escala. Elas dão-nos mais força e energia. A gratidão está numa zona alta da escala, próxima da alegria e do amor. O que é que isto significa na prática? Que quando estamos em gratidão, estamos num estado emocional e numa frequência energética mais alta, mais equilibrada, mais leve e mais forte. Não quer dizer que os problemas desapareceram, mas ficamos mais capazes de lidar com eles. E há algo importante. Nós conseguimos subir nesta escala aos poucos. Quando tomamos consciência de qual o nível em que estamos, conseguimos ter ações para aumentar a nossa escala, a nossa própria escala emocional. Não é realista passar de um estado de raiva para um estado de gratidão ou de amor de um momento para o outro. Mas podem ser dados pequenos passos. E a gratidão é um desses passos. Simples e acessível. Se focamos constantemente no que falta, sentimos-nos em falta. Se focamos no que já existe, sentimos plenitude. Mesmo que ainda haja muito por construir. Mas atenção. A gratidão não é fingir que está tudo bem. Não é negar emoções difíceis ou ignorar o que está a ser desafiador. É tão simplesmente não deixar que isso seja a única coisa que vemos. Também não resolve tudo, mas transforma a forma como vivemos a nossa vida e talvez seja esse o seu verdadeiro poder. Porque é reconhecer que mesmo no meio do caos há sempre algo, por mais pequeno que seja, que pode ser valorizado e agradecido. Pode ser o ar que respira, que respiramos. O café quente de manhã, uma conversa inesperada, o simples facto de estarmos aqui hoje. Parece pouco, mas não é. Quando começamos a prestar atenção a esses pequenos momentos, há algo dentro de nós que começa a mudar. Sentimos mais tranquilidade, mais presença, disponibilidade e consciência. É aqui que acontece a tal elevação energética. E quanto mais praticamos, mais natural se torna. A gratidão também tem impacto nas relações. Quando agradecemos de forma sincera, criamos mais ligações com os outros. Um simples agradecimento pode mudar o ambiente de uma conversa, de uma casa, até de um dia inteiro. E quando expressamos reconhecimento genuíno e sentido, criam-se ligações. As pessoas sentem-se vistas, valorizadas. E isso gera um ciclo positivo, uma troca energética mais equilibrada. No fundo, a gratidão é uma linguagem silenciosa que transforma ambientes e energia dos seres humanos. Agora, talvez estejas a pensar... Tudo isso faz sentido, mas como é que eu começo? Começa agora. Para por um minuto, agora mesmo. Só um. E pensa em três coisas pelas quais estás grato ou grata à vida. Sem complicações. Não precisa ser perfeito. Só precisa de ser sentido e verdadeiro. Se possível, escreve, aponta. Essas três coisas, sejam no caderno ou nas notas do telemóvel, por exemplo. Porque pensar é um momento rápido, mas quando escrevemos, estamos a parar, a organizar o pensamento e a registar a informação que surge, ativando a neuroplasticidade no cérebro. Isto ajuda-nos a ganhar perspectiva, pois em dias mais complicados podemos sempre voltar a ler o que escrevemos e lembrar-nos de que nem tudo está mal. Isto pode ser feito diariamente, quando acordas, quando começas uma refeição, quando vais dormir. É simplesmente implementar esta prática como um hábito no teu dia a dia. Com o tempo vais notar a diferença. Não porque a vida ficou perfeita, mas porque a tua forma de olhar para ela mudou. E isso muda tudo. Por isso, hoje deixo-te um convite simples. Antes de seguires com o teu dia, encontra um motivo. Apenas um. Ou três. Para agradecer. Sente-o de verdade e observa o que acontece dentro de ti. Porque às vezes é nesse pequeno gesto que começa uma grande mudança. Até breve. E obrigada por me ouvires.
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Então já estamos a ouvir por aqui Mimi Cat com a minha gente, depois de termos ficado com David Carreira e o tema Multa. Entretanto, aqui a fechar este programa, temos aqui uma notícia de necrologia para divulgar. Enviou-nos há pouco uma informação, aliás, durante a manhã de hoje, o grupo funerário Abel Fernandes e Funerária do Alva, a dar conta que faleceu em Porto Castanheiro, na Teixeira, Silvéria da Conceição Costa, com 91 anos de idade. O seu corpo vai repousar em Câmara Ardente, na Capela de Porto Castanheiro, após as 15h30 desta segunda-feira, de onde sairá amanhã, terça-feira, dia 28 de julho, pelas 10h30, para a Igreja Paroquial da Teixeira, onde serão celebradas as exéquias fúnebres pelas 11h, fim das quais irá sepultar no cemitério da Teixeira. Fica aqui também esta notícia de necrologia, apresentando aqui toda a nossa equipa as mais sentidas condolências aos familiares. E agora continuamos a ouvir aqui Mimi Cat, estamos quase a chegar ao final destas duas horinhas de emissão aqui do programa Arte e Sabores. Agradeço aqui também o toquezinho enviado pela nossa amiguinha Idália Oliveira, que nos sintoniza aqui em São Pedro, Arganil, e vai mais um beijinho para a nossa artista Helena Carvalho de Vilar, que hoje nos brindou com uma bonita musiquinha interpretada por si na primeira hora do programa. Fiquem por aí, musiquinha até ao sinal horário, depois notícias que marcam a atualidade através da Antena 1. Também é bom saber que ali no Caramulo temos à escuta a nossa Ercília Gonçalves. Um grande beijinho, querida Ercília. Boa semaninha.

0: São 15 horas. 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
1: Beja, e as mais quentes devem ser Évora e Castelo Branco, que amanhã podem chegar a uns escaldantes 40 graus.
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1: Boa tarde, são 3 horas no continente e na Madeira, 2 da tarde nos Açores. Está na hora de conhecermos as notícias que marcam esta segunda-feira, Sandra Henriques.
3: Em Espanha, o presidente do governo, Pedro Sánchez, admite que as próximas horas não vão ser fáceis. Os incêndios florestais já obrigaram à retirada, o confinamento de mais de 91 mil pessoas, só nas regiões de Ávila, Madrid e Toledo. Em França, 4 bombeiros ficaram feridos no combate às chamas nas últimas horas. Até agora, não chegaram ao governo português pedidos de ajuda por parte de portugueses ou luso-descendentes afetados pelos incêndios de Espanha e França.
1: Notícias às 3 da tarde, a edição é da jornalista Sandra Henriques.
3: Em Espanha, os incêndios florestais já obrigaram à retirada ou confinamento de mais de 91 mil pessoas só nas regiões de Ávila, Madrid e Toledo. O delegado do governo espanhol na região de Madrid, Francisco Martín, espera aproveitar a janela de oportunidade de hoje e amanhã, antes que a temperatura volte a subir e o vento volte a soprar mais forte na quarta-feira. Temos aqui algumas dificuldades para ouvirmos este registro de Francisco Martín, ele que é o delegado do governo de Madrid, em Espanha. Parece que não é possível. Entretanto, nas últimas horas, também o presidente do governo espanhol esteve num posto de comando de um outro incêndio na comunidade valenciana, mais perto do mar. Pedro Sánchez fez um balanço da área ardida. Parece que neste momento estamos a ter algumas dificuldades técnicas para ouvirmos este registro de Pedro Sánchez. Pedro Sánchez admitiu também que as próximas horas não vão ser fáceis. Foram declarações aos jornalistas no final de uma visita ao posto de comando de Val do Uixó. A Agência Meteorológica Espanhola confirmou esta tarde uma nova vaga de calor a partir de quarta-feira e risco extremo de incêndios em Espanha. Em França, 4 bombeiros ficaram feridos nas últimas horas no combate às chamas. O ponto de situação das autoridades foi feito esta tarde e leva para 88 o número total de bombeiros feridos desde o início dos fogos na região da Gironde, onde fica a cidade de Bordeaux. Não há vítimas a registar entre a população. Pelo menos 240 casas terão sido destruídas até ao momento pelas chamas. O ministro do Interior, Lohan Núñez, afirmou esta tarde que este incêndio na Gironde, que devastou 42 mil hectares, está estabilizado, mas não está dominado. Revelou ainda o ministro francês do interior que mais de 116 mil hectares já arderam em França desde o início do ano. Em 2022 tinham sido consumidos pelas chamas 70 mil hectares. Por isso, diz o ministro francês do interior, França vive uma época sem precedentes e completamente excepcional, nas palavras do ministro. Até agora não chegaram ao governo português pedidos de ajuda por parte de portugueses e lusodescendentes afetados pelos incêndios de Espanha e França. Há muito os portugueses e lusodescendentes, quer em França, quer em Espanha, que tiveram de deixar as casas por causa dos incêndios, mas o governo português não tem dados concretos. O secretário de Estado das Comunidades Portuguesas garante à Antena 1 que até agora ninguém pediu ajuda. Os consulados estão a funcionar com toda a normalidade em França, mas o secretário de Estado das Comunidades, Emílio Sousa, reconhece que podem ser centenas ou até milhares os portugueses que estão em abrigos nesta altura, sobretudo em Gironde, em França.
4: Os nossos serviços consulares em permanência no terreno. O consulado está a funcionar com toda a normalidade, não há nenhuma anormalidade. Nós nesta zona temos cerca de 20 mil portugueses e lusodescendentes inscritos, podem ser mais, estou a falar apenas de inscritos. Estamos a acompanhar, não temos nenhum número que se possa garantir de portugueses deslocados. É muito provável que haja vários portugueses que estejam deslocados por razões até de preventivas. As autoridades francesas estão a fazer um bom trabalho, estão a prevenir algum incidente, estão a deslocar pessoas para sítios seguros. Portanto, é muito provável que haja muitos, umas largas centenas ou até talvez milhares de portugueses que estejam nessa situação. Mas no que diz respeito a pedidos de ajuda ou alguma situação de emergência ou de feridos, não temos.
2: Em Espanha, a mesma situação?
4: A mesma situação em Espanha, sim. Sim, todas as situações são geridas pelas autoridades locais, que nesse aspecto estão a fazer o seu trabalho, prevenindo algum incidente, e quer em França, quer em Espanha, a situação é idêntica.
3: O secretário de Estado das Comunidades, Emídio Sousa, ouvido pela jornalista Alexandra Sofia Costa há pouco, a dizer também que é impossível calcular o número com exatidão de portugueses afetados e também lusodescendentes, mas há centenas ou até milhares de portugueses e lusodescendentes que podem ter sido transferidos para centros de acolhimento por causa dos fogos que ameaçam várias regiões, quer em Espanha, quer em França. No mapa de incêndios em Portugal, destaca-se nesta altura um incêndio que começou esta tarde na freguesia de Rochoso e Monte Margarida, no concelho da Guarda. O alerta foi dado depois da 1:30 da tarde. O segundo comandante da Proteção Civil, Marco Lucas, acaba de fazer um ponto de situação.
5: Começou às 13:39, o alerta foi dado para aqui a essa hora. É um incêndio relativamente recente, mas está com alguma intensidade derivado ao vento no local. O incêndio encontra-se ativo, encontra-se a lavrar com alguma intensidade. Neste momento não temos registro de nenhuma população em perigo e temos neste momento 200 operacionais com 50 veículos e 7 meios aéreos no teatro de operações. Até o momento o que temos a indicação do teatro de operações é que é só em mato. É só uma zona de mato.
3: Um incêndio em mato é o que diz o segundo comandante da Proteção Civil, Marco Lucas, sobre este incêndio que começou esta tarde na freguesia de Rochoso e Monte Margarida, no concelho da Guarda. O grupo parlamentar do Partido Socialista pediu esclarecimentos ao Ministro da Administração Interna sobre o atraso no pagamento do trabalho suplementar aos operacionais da Força Especial de Proteção Civil. Esse atraso levou a uma greve nacional de 5 dias este mês. O deputado do PS, André Rijo, diz que é uma situação alarmante.
6: Estamos a falar de coisas que já aconteceram há mais de um ano. Portanto, não faz sentido nenhum haver dívidas desta natureza e, portanto, aquilo que se apela é que, de facto, o Governo honre os compromissos que tem e fazer fé naquilo que são as palavras do sindicato. Por isso é que nós requeremos que o Ministro possa ir ao Parlamento dar as explicações. Isto é alarmante, quer dizer, há mais de um ano que estes homens fizeram horas extraordinárias no combate aos incêndios e que ainda não viram esse esforço pago por aquilo que é um cumprimento de um dever fundamental do Estado, que é assegurar o pagamento aos seus funcionários, não é? E, portanto, isso não faz nenhum sentido e nós queremos mesmo que o Governo rapidamente regularize estas situações e que, sobretudo, que não haja aqui nenhuma desmobilização e nenhuma desmotivação destes profissionais que são tão fundamentais neste período que estamos a viver de crítico de combate aos incêndios rurais no país.
3: O PS defende que estes profissionais são fundamentais para o combate aos incêndios e é importante que não haja desmotivação num período crítico de combate aos fogos. O secretário-geral do PS insiste que o primeiro-ministro deve dar explicações sobre o aumento do preço dos combustíveis, repetindo uma mensagem que já tinha deixado ontem aos jornalistas. José Luís Carneiro disse hoje que este aumento está a acontecer, é o resultado do aumento dos impostos decididos pelo Governo em relação aos combustíveis.
7: Do nosso ponto de vista, o Governo deve adotar medidas, as medidas que nós apresentámos na Assembleia da República e que se traduzem na redução dos impostos sobre os combustíveis, nomeadamente a redução do IVA de 23% para 13%, de modo temporário, para garantir que os efeitos que resultam do aumento do crudo em termos internacionais não se fazem sentir desta forma na vida das famílias. Porque eu volto a lembrar, este aumento que está a acontecer, 9,5 cêntimos por cada litro de gás óleo e mais de 6 cêntimos por cada litro de gasolina, é o resultado do aumento dos impostos decididos pelo Governo em relação aos combustíveis.
3: Questionado pelo jornalista.
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0: 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Pomares é muita fruta.
1: Nos próximos minutos vamos falar sobre o mangostão, reforçado com aloe vera dos laboratórios da Lister Mais, ouvintes que já compraram e sentem benefícios, vamos conhecer também essas histórias, a melhor música também a tocar nesta emissão, venha daí.

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0: 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Vamos subir, vamos para Norte. 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
1: 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Subimos do Algarve para o Alentejo, na zona de Porto Alegre. 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
1: 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Do Alentejo, vamos até Lisboa. Sim, à zona da Grande Lisboa. 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
1: 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Vamos subir da zona centro, vamos para o norte do país. Tínhamos que ir ao norte, ainda não tínhamos dado uma vista de olhos aqui na zona norte. E na zona norte vamos encontrar em Espinho a Conceição da Rocha.
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0: São 16 horas. 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
1: A bailarina Sofia Quaresma, que frequenta a Escola de Dança Emotion, sediada na Vila de Arganil, sagrou-se campeã da Europa ao conquistar o primeiro lugar no All Dance Europe, que decorreu na Grécia. Com a coreografia Brave, da autoria da professora Inês de Castro, venceu a categoria Balé, criação inédita para Youth, dos 11 aos 14 anos, e levou Portugal e Emotion ao lugar mais alto do pódio. A escola de dança Emotion felicita a sua bailarina, enaltecendo que o seu talento, dedicação e coragem fizeram-na chegar ao topo da Europa. Em comunicado enviado à RCA, o município de Góis informa que durante os meses de julho e agosto, as visitas ao espaço expositivo Ciclo da Truta de Góis Parque da Monteira passam a realizar-se exclusivamente mediante marcação prévia, uma medida que visa assegurar um melhor acolhimento dos visitantes durante este período de verão. A alteração temporária do regime de funcionamento vai permitir proporcionar uma experiência de visita mais personalizada, garantindo um acompanhamento adequado do público e uma melhor gestão do espaço durante os meses de maior afluência. Localizado no Parque da Monteira, o Ciclo da Truta de Góis é um espaço de interpretação ambiental que convida à descoberta do património natural do concelho, dando a conhecer o ciclo da água, o Val do Ceira, a relação entre o homem e o rio e a truta fário, espécie emblemática desta região. Quem tiver interesse em visitar este espaço durante estes meses de julho e agosto, deverá efetuar marcação prévia através do Posto de Turismo Municipal de Góis, cujo telefone é o 235-770-113 e que tem o seguinte e-mail: turismo@cm-ifengois.pt. Vila Nova de Poiares voltou a associar-se à realização da Summer Cup, acolhendo não só algumas das centenas de jogos, como também, e pelo segundo ano consecutivo, as finais daquele que é um dos maiores torneios internacionais de voleibol jovem. Organizada pelo Lausanne Volley Club, a competição, que decorreu recentemente, reuniu cerca de 3.200 atletas distribuídos por aproximadamente 200 equipas de várias nacionalidades, afirmando-se como uma referência do voleibol de formação. À semelhança da edição anterior e devido às obras em curso no pavilhão municipal de Lausanne, as finais disputaram-se no pavilhão municipal de Vila Nova de Poiares, que voltou a encher-se de atletas, equipas técnicas, familiares e adeptos da modalidade, proporcionando um ambiente de grande entusiasmo e desportivismo.
0: O estado do tempo nas próximas 24 horas.
1: Céu pouco nublado ou limpo. Vento fraco a moderado, até 30 km/h, soprando por vezes forte até 40 km/h nas terras altas. Possibilidade de formação de neblina ou nevoeiro matinal na faixa costeira ocidental. Subida de temperatura. Estivemos assim com as previsões do tempo para hoje. Continua a fazer-nos companhia por aqui na RCA e tenha um bom início de semana.
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4: Muito gratos estamos ao Sr. Ministro da Saúde por ter afirmado que um sorriso é importante para a cura de qualquer doente. Seguem-se mais alguns sorrisos fornecidos pelos novos parodiantes.
5: Oh, doutor, que ideia foi aquela de nos pedirem calor humano cá no hospital?
6: Sei lá, se calhar estou a pensar em fazer um corte no sistema de aquecimento.
7: Verdade, compadre, eles disseram que aquele novo hospital é um paradigma.
8: Um paradigma? Mas isso é o quê, comadre?
7: Até o compadre não sabe o que é um paradigma. É que nos outros hospitais há sempre gente do contra a levantar problemas com ora diga-me, ou mas diga-me, ou mesmo diga-me lá. Agora, nesse hospital, devem ter instalado uma paradigma para parar com este tipo de conversa.
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7: A vida não tem corrido nada bem lá pelas bandas do bairro da Jamata. Mas agora a coisa vai, porque apareceu mecenas.

0: naifes, vais-me desculpar, mas eu não sei o que é isso. A mim já me tem aparecido muitas coisas, mas isso de mecenas nunca me apareceu, não.
1: Oh, Berta, tens que ser mais aberta para a cultura, mulher. O mecenas é assim camotes que uma pessoa que dá e oferece a quem precisa aquilo que é preciso. Este mecenas que está a chegar para já vai oferecer ao bairro da Jamata o posto de iluminação pública que vai ser colocado aqui no Largo Central, que fica mesmo ao meio do bairro.
0: É pá, Baril, boa. O posto é capaz de dar jeito para dar com ele na cabeça da bófia.
2: Não, eu só espero que não nos venha a tirar poeiras para os olhos, porque o que já estou a ver é uma nuvem de poeira que ali vem.
1: É, ele é o nosso mecenas. Atirem os foguetes! Atirem os foguetes!

0: Ei, só tiradiça! Então tu estás a atirar peles de batata ao nosso mecene?
1: Então o Abrumonas disse-me para eu arranjar umas serpentinas para atirar para cima dos mecenas e as peles das batatas. Foi o mais parecido que eu encontrei.
0: Oh, senhor doutor, quero desculpar, mas já sabe como é, né? Isto é tudo gente do povo e não está muito habituado a cerimónias.
2: Ora, meu caro, o que conta é a intenção. Pois bem, amanhã já vem cá colocar e ligar o poste da iluminação pública. E posto o poste, podemos iniciar as negociações para o campo de golfe.
1: O quê?
2: Eu sou representante da Touristic Golf Center, que pretende instalar-se aqui no bairro da Jamata.
1: Oh, naifas, que é isso do golfe?
0: É um desporto que se pratica com os paus que entorta na ponta, umas bolas e uns buracos. E depois a ideia é enfiar nos buracos.
3: Quê? Enfiar nos buracos? Estou a gostar da ideia, por acaso. Buracos, buracos, buracos.
0: Quero desculpar, isto também temos o nosso tarado sexual. E...
2: Mas isto não tem nada a ver com sexo. É um desporto que vai atrair muitos turistas aqui no bairro da Jamata.
1: Isso não é coisa para a gente.
2: Ah, isso é que é. Quem depois vai vir para jogar o golfe são estrangeiros e pessoas finas da capital. Eu estou a pensar em convidar, por exemplo, o Dr. Pinto Balsemão, que é um grande praticante da modalidade.
4: E será que ele vai fazer umas reportagens para a SIC para nós aparecermos na televisão?
1: Ah, isso é que seria barilho!
3: Alto lá! Não, espera aí! Então vou ter que convidar também os casalinhos em lua de mel, porque... para também cá virem fazer essa coisa de atirar para o buraco, hein?
2: Seja feita a vossa vontade. Já agora informo que, para inaugurar o posto da iluminação pública, foi convidada a personalidade mais falada dos últimos tempos. O Presidente da República! Viva o Presidente da República!
5: Viva!
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0: Gabinetes, inspectores, pastilhas e amendoinha. Apresentar uma coixa.
1: Eu estou a conhecê-lo. É o comendador Joia Berardo.
0: Acertou, sou eu mesma, em carne e osso, e sem espinhas.
1: Ah, muito bem, eu sou o Amendoinha, qual é a queixa?
0: Roubaram-me umas ações e só os inspectores, pastilhas e amendoinha podem desvendar o caso.
1: Ah, modéstia à parte, nós estamos aqui para todas as ações porque somos uns homens de ação. Homens e mulheres. Aí, cada brasa.
0: Então venha na brasa, ao meu apartamento.
1: É para já. Vou só chamar o meu chefe que está ali no gabinete das necessidades a fazer uma necessidade.
0: Ele que venha já e até pode acabar de fazer as suas necessidades. No meu gabinete de necessidades, todo dourado e com vista para o Tejo.
1: Então, chefe, demora muito. Temos aqui uma necessidade muito necessária e urgente.
2: Vou já, Amendoinha. Mas arranja-me algum papel porque estou com falta de papel.
1: Até que enfim, chefe. Apresento-lhe o comendador Joia Berardo, que tem um papel para nós que mete muito papel.
0: Posso apertar-lhe a mão, inspetor Pastilhas?
2: Oh, homem, aperta à vontade. Eu posso ter falta de papel, mas sou um homem de mãos limpas.
0: Então venha daí, meu gabinete.
2: Amendoinha, let's go.
1: Ok, chefe. Hoje estou disposto a cometer uma boa ação.
0: Ora, aqui estamos. Veja, inspetor Pastilhas, era aqui que eu tinha as minhas ações, nesta gaveta.
2: Portanto, o ladrão teve que abrir esta gaveta.
0: Com certeza.
2: Então vamos recolher as impressões digitais.
1: Isso mesmo, chefe.
2: Ora, vejamos. Há aqui impressões digitais da mulher da limpeza.
0: O quê? A minha mulher, há dias, foi capaz de limpar as minhas ações e não limpou o que devia ter limpo.
2: Fique descansado, vamos já prendê-la, hã?
1: Ei, Altaí!
3: Ai, credo!
2: Está presa por ter roubado umas ações do seu patrão.
3: Bem, eu...
2: Vamos, confesse. Onde meteu as ações?
3: Desprezei-as no lixo.
2: No lixo? Mas que raio de ideia foi essa?
3: Olha... Pensei que se tratava de ações de despejo. É que o meu patrão já não paga a renda há muito tempo.
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11: Serei chamada para a intervenção cirúrgica, senhor doutor.
12: Eu tenha calma. Fico sabendo que já foram chamados 15 mil doentes dos que se encontravam em lista de espera para serem operados.
11: E alguns ainda conseguiram responder, senhor doutor.
13: Cá por mim, estou convencida de que se pagassem melhor, acabava-se a falta de pessoal nos hospitais.
12: Pagassem melhor, pagassem melhor. Safa que vocês só pensam no dinheiro.
13: Ah, se calhar assim é. Por acaso, só quem...

0: a trabalhar nos hospitais eram os próprios doentes. O trabalho dá saúde, não é verdade?
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0: São 17 horas.
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0: tarde, bem-vindos a este Clube RCA de hoje, segunda-feira, 27 de julho. Paulo Pereira a fazer-vos companhia durante esta horinha. E nada melhor como começar a saudar aqui estes sócios e sócias, madrinhas e padrinhos aqui da nossa rádio, que obrigada por estarem aí desse lado. E aproveito para dizer, juntem-se a nós, quem ainda não faz parte da família da rádio, aumentando assim a nossa família. Começámos aqui com o António Albernaz, com a senhora do Almordão, e agora vamos então saudar quem hoje é pequenino, neste dia 27 de julho.
1: Parabéns, parabéns, parabéns para você.
0: Então hoje quem é pequenino é o Sr. José Manuel Jesus Alves, no Machorro, aqui em Erganil, que é o sócio 2185. Saúde Vasco Pereira da Fonseca, em Lourinhã de Baixo, Mortágua, que é o padrinho 298. Vou saudar a Camila Diniz, em Covas, Tábua, que é a madrinha 341. E depois vou saudar aqui o Sr. José Loureiro de Almeida, de Vilar de Ordem, que é o sócio 2491. Então para todos eles faço votos da boa continuação desta segunda-feira, que se repita por muitos e muitos anos, com muita saúde, é o que eu vos desejo. Para vocês vai então aqui Jorge Ferreira com parabéns, parabéns.

E agora vamos então saudar aqui grupinhos de ouvintes, enviando aqui uma musiquinha para ouvirem nesta tarde de segunda-feira. Saúde sócio 1681, Armando Silva Lourenço, no Espadanal. Sócio 1682, Fernando Manuel dos Santos Diniz Antunes, em Olivais, Sinde. Saúde Adriana Martins, em São Martinho da Cortiça, que é a sócia 1683. Vou até à Portela da Sadeira saudar Joana Santos, que é a sócia 1686. Em Seixos Alvos, saúde o sócio 1687, Vítor Manuel Lopes Marques. Em Sobral Gordo, saúde a Dona Fernanda Conceição Bento, sócia 1688. Na Ponta das Três Entradas, saúde o Sr. José Alberto Lemos Alves, sócio 1695. Em Aguada de Baixo, saúde o sócio 1698, Amilcar da Silva Matos. Sócia 1699, Maria Helena da Silva, em Carapinhal, São Martinho da Cortiça. Agora vou até Sobral Gordo, aliás, Sobral Magro, saudar aqui dois sócios, sócio 1702, António Pereira Domingos Gonçalves, e a sócia 1703, Ana Júlia Conceição Monteiro. Em Alvarim, Tondela, saúde o Sr. David Pereira Espadinha, sócio 1711. Em Barril do Alva, saúde a sócia 1713, Ana Cristina Coisinha Pinheiro Freitas. E vou, por fim, neste grupinho, saudar o sócio 1715, António Pereira Castanheira Santos, em Covelo de Cima. Então, para este grupinho, vou enviar aqui este tema do Clemente, com estas 4 semanas de amor, desejando a todos uma ótima semana.

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1: Já temos agora o sócio 1723, Armando Brás Neves, em Malhadas da Serra. Saúde o senhor Arlindo Brito Almas, em Gavinhos de Baixo, sócio 1725, e a sua esposa Glória Borges, sócio 1726. Vou até Pereira, Moronho, saudar o sócio 1727, João Nunes Barrocas. Em Cargal do Sal, saúde o sócio 1729, Hélder Duarte Dias. E em Penacova, saúde o sócio 1730, Alípio Fernando Flórido Alves. Em Canosa, vou saudar o sócio 1730. 36, António José dos Santos Costa. Em Covas, Tábua, saúde o Rancho Folclórico da Freguesia de Covas, que é o sócio 1737. Em Seixos Alvos, Tábua, saúde o sócio 1738, José Albano da Fonseca Veloso. Em Candosa, Tábua, saúde a sócia 1743, Maria Manuela Ferreira Costa. E em Coja, vou saudar a sócia 1744, Maria do Carmo Correia. De oriunda de Caratão, mas se encontra em Lisboa, saúde a sócia 1745, Júlia Alves. E por fim, vou até a Alemanha saudar o sócio 1746, que é o Sr. Francisco Grado Carvalho. Então, para todos eles faço votos que se encontrem bem e que seja uma ótima semana. E para vocês, então, escolhi esta Cristiana Sá e Companhia com Ouvir a Mora no Vinho.

17h26, por isso antes de irmos às compras, vamos a mais um grupinho de sócias. Olha, e vou-me saudar a mim mesma, sócia 1755, Paula Anabela Pereira, aqui em Erganil. Saúde em Laje, Ceia, Magda Daniela Barata Pais Henrique, sócia 1756. Em Sobrosa, Mortágua, saúde o Sr. José Lindo Fernandes Pereira, sócio 1757. Em Pomares, vou saudar a sócia 1760, Maria Adelaide Costa Pinheiro. Em Freixo, Mortágua, saúde Magda Sofia Martins Ferreira, sócia 1762. E em Fígaro da Granja, Fornos de Algodos, vou saudar o Sr. José João Ribeiro Trindade, sócio 1763. Das Fronhas, mas que se encontra no Brasil, saúde o sócio 1766, Carlos Manuel Nogueira Tomás. No Sarzedo, vou saudar a sócia 1774, Marialda Santos Costa. Em Valmatou, que se encontra em França, Andréia Patrícia dos Santos Pacheco, sócia 1775. Saúde em França, Maria Schmidt, sócia 1778. E por fim, neste grupinho, vou saudar o Sr. José Almeida Dias, aqui em Travanca de Lagos, Oliveira do Hospital, que é o sócio 1783. Então, para todos eles, ficamos aqui com Joana Oliveira e o tema Juro.

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Já fomos às compras, já voltámos e agora continuamos aqui a saudar os nossos sócios. Vou saudar a sócia 1788, Maria Olívia Castanheira Cordeiro, em Sobral, São Pedro de Alva. Saúdo o Sr. Ramiro Duarte Jesus, em Moimenta de Maceiradão, que é o sócio 1695. Saúdo em Covas, António Oliveira, sócio 1797. Sócia 1698, Maria Otília Pereira Nunes, em São João da Boa Vista. Aqui em Erganil, saúdo um membro também daqui da nossa rádio, que é o sócio 1800, Pedro Alexandre Fonseca Leal. Em Venda da Esperança, vou saudar a sócia 1802, a Associação Melhoramentos Arte e Recreio. Vou até a Travanca de Lagos saudar aqui dois sócios, Anabela Tavares Tomás Nunes, sócia 1804, e o sócio 1805, Diogo Filipe Tomás Nunes. Então, a Dissa, Tondela, saúdo o Sr. Silvério Paes Rodrigues, sócio 1806. Vou até Tábua saudar a Dona Maria Teresa Santos Ferreira, sócia 1807, e vou até ao Monte Redondo saudar a minha mãe, a sócia 1809, Maria Helena Quaresma Francisco Pereira. Saúde agora a Marina Isabel Loureiro Silva, sócia 1811, em Gandufe, Mangualde. Sr. Elísio Manuel Costa Sampaio, em Moimenta de Maceiradão, sócio 1812. Em Vendas de Galizes, vou saudar aqui um casal, sócio 1813, António Joaquim Santos Borges, e a sócia 1814, Isabel Maria Fonseca Madeira Borges. Ora, depois mais outro casal em Pomar, Manuel da Conceição Pereira, sócio 1815, e Maria da Conceição Mendes Pereira, sócio 1816, que é também Pomares, claro. Depois, por fim, neste grupinho, saúdo o sócio 1817, Jorge Santos Costa, em Pardieiros, bem feita. Para eles vai ficar aqui o tema do Henrique Matos, Danados para a Brincadeira. Música.

17:43, vamos aqui então saudar mais um grupinho de sócios. Sócio 1820 José António Falcão Lourenço, em Sobral, Mortágua. A sócia 1822 Maria de Lourdes Pereira Gomes, em Nelas. Saúdo o sócio 1823 Rui Manuel dos Santos Matos, no Sarzedo. Vou saudar o sócio 1824, José Gonçalves Antunes. Em Moura da Serra, saúde a Dona Estefânia Antunes Rodrigues, sócia 1825. Em Mourão, Arganil, saúde a Marli Lopes Quaresma, sócia 1827. No Pioda, Arganil, saúde a Dona Diolinda da Purificação Lopes, que é sócia 1829. E agora vou saudar um casal. Maria Helena Jesus Carvalho, oriunda aqui da Mamenta de Maceiradão, mas se encontram em New Jersey, Estados Unidos, que é sócia 1830. E o sócio 1831, Guerra e Carvalho, em New Jersey, Estados Unidos. Vou saudar o sócio 1832, Sr. António Coimbra, em Penalva de Alva. Alexandra Margarida da Costa Rodrigues, em Ramal de Pombeiro, São Martinho da Cortiça, que é sócio 1837. Em Sobreira, São Martinho da Cortiça, saúde o Sr. Carlos Alberto Pedroso, sócio 1839. Vou até ao Pereiro, Sobral São Miguel, saudar a Dona Maria Jesus Pereira dos Santos, que é sócio 1840. Em Valdemunho, São Martinho da Cortiça, saúde o Pedro Jorge Corta Santos, sócio 1842. E vou até Louriga saudar a Dona Maria Aurora Mendes Santos Dias, que é sócia 1843. Por fim, vamos então saudar a Dona Delfina Teixeira Machado Miguel, em Midões, Tábua, que é sócia 1845. Vamos então agora ficar com José Malhoa e este amor africano. E a todos, renovo os votos de uma boa tarde desta segunda-feira.

algum desabrito, claro, também aqui da nossa direção da rádio, de aqui de Arganil, que é o sócio 1846. Saúdem nelas a Dona Maria Esmalda Figueiredo Rodrigues, sócia 1851. Vou saudar o Sr. José António Gomes Salvador, em Vila Minhã, Carregal do Sal, que é o sócio 1852. Em Lourosa de Cima, saúdo o Sr. Manuel Fonseca da Cunha, sócio 1853. A Dona Maria Alzinda das Neves José Casimiro, em Sobreda, que é a sócia 1854. E em Vilela, no Guerra do Cravo, saúdo então a Comissão de Melhoramentos de Vilela, sócia 1858. Em Friúmo, saúdo Mário Henriques Marcelo, sócio 1862. E saúdo Fernando Alípio Roma Ferreira, que é o sócio 1863. Em Lourosa, vou saudar a Dona Fernanda Pinto, sócia 1865. Na Lomba de Cepos, Sr. José das Neves Martins, sócio 1866. Vou até Alvarelhos saudar a Dona Helena Conceição, sócia 1873. Em Adla, saúdo a sócia 1875, a Dona Maria dos Anjos Nunes. Em Vila Nova de Poiares, vou saudar a Dona Fernanda Maria Santos, sócia 1876. E o Sr. José Carlos Silva Paes, em Barbeita Viseu, que é o sócio 1877. Vou até Coja saudar a Dona Maria Adelaide Tavares dos Anjos Neves, sócia 1879. Em Fiais da Telha, saúdo a Dona Elisa dos Santos Alves Gouveia, sócia 1880. E em Vila Nova do Ceira, saúdo a Ana Maria Duarte Matos, sócia 1821. Vou aqui pertinho, aqui à Gandra, Arganil, saudar a Susana Bandeira, que é sócia 1882. Em Balocas, saúdo a Associação Recreativa de Melhoramentos de Balocas, que é sócia 1883. E é este o último deste grupinho que eu vou então saudar. Para este grupo, vou enviar o Leão Cruz. Há quem viva. Espero que gostem.

E vamos para aquele que será então o último grupinho desta segunda-feira. Saúde o sócio 1284, António Mota Rubal de Abreu, em Celavisa, e a sua esposa, Maria Filomena Henrique Duarte de Abreu, sócia 1885. Saúde aqui em Arganil, Matias Gonçalves da Fonseca, o nosso Matias, que é o sócio 1888. Em Sobral, São Pedro de Alva, mas que se encontra em França, saúde o sócio 1889, Ernesto Santos Martins. Em Tábua, saúde a Dona Maria Elisa Fernandes Antunes da Costa, sócia 1893. E no Salgueiro, saúde a Dona Maria Cidalina Nunes Mota Calinas, que é sócia 1894. Em Vila Chã, saúde o Sr. Arménio Martins, sócio 1898. Saúde a sócia 1899, a Associação Cultural Sons e Transições do Alva, em Penalva de Alva. Em Cepo, saúde o Sr. Afonso da Silva Carreira, sócio 1906. Nas Arcina, saúde o sócio 1907, Álvaro Correia Costa, e vou até Torais, lá para Torais, saudar a Anabela dos Santos Almeida, sócia 1911. No Barreiro do Alva, vou saudar aqui mais um casal, Lucinda Gonçalves Fernandes, sócia 1914, e o sócio 1915, António dos Santos. E por fim, vou até Oliveira do Hospital, saudar Nando Duarte, sócio 1917. Ora, para todos eles faço votos que tenham uma boa continuação desta quinta-feira, ótima semana. E aproveito para me despedir, desejando a todos um resto de um bom dia de segunda-feira. Ficam agora acompanhados com a Liliana Oliveira, com o Coração Minhoto, Quero Beber, e já sabem, sejam felizes.

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1: É já nos próximos dias 31 de julho, 1 e 2 de agosto, que vai realizar-se em Coja, União de Freguesias de Coja e Barril de Alva, Conselho de Arganil, mais uma edição da FAVA, Feira de Artesanato, Velharias e Antiguidades, organizada pela União de Freguesias Local e que conta com o apoio do município de Arganil, entre outros parceiros. A novidade deste ano, deste certame, que vai decorrer no Parque do Prado, é que a entrada vai ser paga com o intuito de apoiar as coletividades da freguesia. Quanto à animação musical deste evento, os cabeças de cartaz são o Grupo Santa Maria, que vai atuar já no próximo dia 31 de julho, Sons do Minho no dia 1 de agosto e a Banda Galáxia no dia 2. Refira-se que vão também animar o evento a Tânia Trapezista, o grupo de bombos Pedra e Racha, as Laurindinhas, o DJ Paulino Coelho, a Tuna Cantares de Coja, o Escola Cau, o Postman DJ, o Rancho das Rosas e o artista Gabriel, entre outros. O cónugo Manuel Martins completa no próximo dia 31 de julho 60 anos de ordenação sacerdotal. Uma data de grande significado para a comunidade católica e para todos aqueles que ao longo de 6 décadas acompanharam o seu ministério sacerdotal. A celebração destas bodas de diamante vão ter lugar na Igreja de Santa Maria da Rifana, em Vila Nova de Poiares, terra onde o sacerdote reside atualmente. O programa comemorativo tem início pelas 19 horas com a celebração da Eucaristia, seguindo-se um convívio aberto à participação da comunidade num momento de homenagem e agradecimento pelo percurso de serviço do cónugo Manuel Martins à Igreja e às populações por onde exerceu o seu ministério. O município de Tondela informa que já foi aprovada recentemente a adjudicação da requalificação da antiga pensão São Matos, um investimento superior a 1,6 milhões de euros. A antiga pensão Matos vai dar lugar a 13 novos apartamentos que serão disponibilizados com rendas acessíveis. Integrada na estratégia local de habitação, esta requalificação, segundo o município de Tondela, reforça a oferta de habitação no centro da cidade e vai criar mais oportunidades para as famílias. Em Mortágua decorrem em bom ritmo as obras da empreitada da segunda ampliação do Parque Industrial Manuel Lourenço Ferreira, que se encontra a decorrer. São mais 20 hectares de terreno, divididos por 13 lotes e com todas as infraestruturas necessárias que vão ser disponibilizados para instalação de empresas. Segundo o município de Mortágua, a ampliação representa um investimento superior a 5 milhões de euros, sendo considerado estruturante na estratégia de desenvolvimento sustentável do concelho, contribuindo para o reforço, robustez e resiliência do tecido empresarial local e, por essa via, para a criação de mais emprego e fixação de pessoas. Refira-se que a previsão é que até ao final do corrente ano, ou início de 2027, estes lotes estejam já disponíveis para construção.
0: O estado do tempo nas próximas 24 horas.
1: Céu pouco nublado ou limpo, vento fraco a moderado até 30 km hora, soprando por vezes forte até 40 km hora nas terras altas. Possibilidade de formação de neblina ou nevoeiro matinal na faixa costeira ocidental. Subida de temperatura. Estivemos assim com as previsões do tempo para hoje. Continua a fazer-nos companhia por aqui na RCA e tenha um bom início de semana.
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0: É a Paula, não é? Não é a Paula?
1: Sou sim, senhora. Tá bonito, tá.
2: Avô!
3: Cala que está a chamar.
2: Avô!
3: Mas já te disse que está a chamar.
2: Avô!
3: É agora, é agora, é agora.
2: Avô!
3: Ai! Tu!
4: Boa tarde!
3: Sim, sim, sim! Estou!
4: Está um bocadinho!
3: Está bem, espera! Já posso pedir? Já posso?
4: Para quem é a canção?
3: Boa tarde aqui, estás a ver? Acabei agora de comer, já dei comer às ovelhas. O meu cão hoje dormiu na rua. O meu homem anda à chuva, o gato a virar mastiga.
4: Entendo, mas ia lá para quem é a canção?

0: encanta no alvo.
1: Boa noite.
2: Olá, boa noite.
1: Olha, mas eu acho que já temos alguém em linha. Vamos ver quem é que está do outro lado. Boa noite.
3: Boa noite, menina Paula.
4: É a Paula, não é? Menina Paula.
1: Sou sim, senhora. Tá bonito, tá. Olha, muito obrigada por estar connosco. Um beijinho e boa semana. Tá bonito, tá. Tá bonito, tá. Música bomba. Vamos lá, meu povo. Estou a bater no pé. É bater o pé, não é bater no pé.
5: Dedique lá então, se faz favor.
6: Ah, e queria também dedicar a... Oh, já te ligaram. Esqueci-me da minha mulher. Diz lá, e tu o que é que tu queres?
5: Tenho cedo, avô.
6: Tá bem, agora só posso ligar amanhã.
7: Já fiz o raio do gato.
6: Tá claro, piloto.
1: Ora, então, muito boa tarde mais uma vez, 18 horas e 11 minutos, agora Paulo Pereira aqui no Peça que Toca a fazer-vos companhia. Já sabe, se hoje pediu alguma musiquinha, eu tenho uma lista de quem já pediu hoje música, não o faz agora e dá a oportunidade a outras pessoas poderem então participar nestas duas horinhas. 235-200-572, 960-313-902 e vamos já para o telefone que ele já está a tocar. Ora, então, muito boa tarde.
8: Boa tarde, Paulinho. Sou o camisola amarela.
1: É verdade, sim, Sérgio. Hoje é o camisola amarela, bem disposto.
8: Nossa, está sempre bem disposto, Paulinho.
1: Isso é
8: por
1: que
8: aí
1: é
8: também
1: preciso.
8: Há tudo bom, não está?
1: Também, vamos andando. Obrigada. Então, Sr. Sérgio, o que vai querer ouvir hoje?
8: Olha, o José Ricardo, africana.
1: Muito bem. E para quem dedica?
8: Olha, para a Paulinha, para o Somalho, Santiago, toda a sua família, para o outro pessoal todo aí da rádio, para a minha família por Viseu e França e todo o auditório que esteja ouvindo.
1: Muito obrigada. Um beijinho grande para si, Sr. Sérgio. Tudo bom? E votos aqui numa boa semana.
8: Igualmente, Paulinho. Obrigado, eu.
1: Obrigada. Então. Beijinho. Obrigada. Ora, vamos lá então ficar aqui com o africano, aqui com o Ricardo. Eu não estou a encontrar aqui de um lado, mas vou encontrá-lo aqui do outro. E já sabe que depois vai poder continuar a ligar e pedir a musiquinha. Eu tenho ali aqui a lista de quem entrou de manhã, portanto hoje não pode entrar aqui no Peça que Toca, mas amanhã poderá então entrar. Ora, vamos lá então ficar aqui com o africano do José Ricardo, a partir do seu Sérgio Ascensão, que hoje abriu as portas.

0: Olha, e agora vamos até onde? Muito boa tarde.
1: Boa tarde, menina Paulinha Pereira. Vem até chamada.
0: Então, dona Laurinda, como tem passado?
1: Está tudo bem, graças a Deus.
0: Isso é que é preciso. Então, e o que é que vai querer ouvir, dona Laurinda?
1: A nova canção da Magda Sofia.
0: Muito bem. E para quem dedica?
1: Dedico para os Chiais da Telha, para Cargal Sole, para Papísios, para Sonada, para São João de Areias e para o Cantinho da Pastorinha.
0: Muito bem. Muito obrigada, dona Laurinda. Muito gosto em ouvi-la. Um beijinho e uma boa
1: Obrigada,
0: semana.
1: Salau, obrigada. Saúde.
0: Igualmente, obrigada. Beijinho.
1: Tchau,
0: Obrigada.
1: tchau.
0: Vamos lá, Magda Sofia.

0: Ora, então, muito boa tarde.
1: Boa tarde, Paulinha, como está?
0: Então, Olga, bem disposta?
1: Tudo bem, graças a Deus.
0: Com
1: Já
0: este
1: tinha
0: calorzinho.
1: saudades de. É, já tinha saudades de ouvir.
0: Ah, obrigada, Olga, obrigada.
1: Hoje até está. Aí está a sombrinha, mas aqui comigo também está. Até está a descascar os feijõezinhos.
0: Olha, é
1: Comigo.
0: uma coisa que eu gosto tanto de fazer, é debulhar feijões, a sério.
1: É, por acaso estou aqui à sombra, na fazenda, a descascá-los. Apanhei de manhã e agora estou a
0: Já
1: descascar um
0: faz muito
1: bocadinho.
0: bem.
1: Tem que ser.
0: A de que musiquinha vai querer ouvir, Olga?
1: Olha. Quero ouvir o conjunto de Maria Albertina, pode ser o Imigrante.
0: Imigrante, sim, senhora. E para quem vai?
1: Olha, para a Paulinha, para toda a sua família. E o senhor Mário, está bem também? Nunca mais o ouvi.
0: Também está bem, obrigada.
1: Pronto, sei que é preciso. Para toda a sua família, para a Dona Aurora Campos, com um beijinho também muito grande, para a minha querida amiga Dulce Duarte, para a Dona Preciosa de Coimbra, que também ouvi um dia destes falar no meu nome, para a Dona Saudade, para toda a gente que estiver a ouvir, minha amiga, para o Sr. António Albuquerque, um beijinho e o resto de uma boa tarde. Para o Sr. José Fernandes de Torais, também com uma boa tarde. E para todas as pessoas que estiverem a ouvir a Rádio de Arganil, com uma feliz tarde para todos.
0: Muito obrigada. Um beijinho grande para si também, Olga, e votos uma ótima semana. E bom trabalho.
1: Obrigada. Obrigada, igualmente, Paulo.
0: Obrigada,
1: Mas
0: beijinho.
1: consigo aqui comigo, até ainda se passa melhor.
0: Passas melhor. Pronto, ainda bem, ainda bem.
1: Vá,
0: Obrigada, um
1: obrigada, um
0: beijinho,
1: beijinho grande,
0: obrigada,
1: sempre
0: obrigada.
1: bom, beijinho.
0: Vamos lá ficar então com o conjunto Maria Albertina, o imigrante.

0: E vamos a mais uma chamadinha antes então de irmos às compras. Vamos já saber quem está do outro lado. Muito boa tarde. Tem que baixar. Boa tarde, Sr. António. Bem disposto?
1: Ah, estou bem.
0: Então, Sr. António,
1: bem, Paulinha.
0: Isso é que é preciso. Então, o que vai querer ouvir hoje, Sr. António?
1: A saber em Parlamento.
0: Muito bem. E para quem dedica?
1: Dedica para a minha família, as janelas e as gaveiras, e para todos os ventos combatentes. Porque faz hoje 51 anos, se é Lisboa, vindo de Moçambique.
0: Muito bem, sim senhora, também então andou na tropa lá fora, não é? Nas nossas colónias.
1: Pode andar em Moçambique.
0: Muito bem, está bem, Sr. António.
1: Era motorista, era tudo. Andava sempre os caminhões.
0: Ah, muito bem. Então, olha, Sr. António, muito gosto em ouvi-lo. Um beijinho para si, outro para a esposa e uma boa semana.
1: Olha, um beijinho ao Mário e ao Santiago.
0: Obrigada, serão entregues. Obrigada.
1: Ah, Paulinha.
0: Obrigada.
1: Já tinha salvado suas.
0: Obrigada, Sr. António. Obrigada. Ora, vamos lá então ficar Nelly Correia, cadeiras do Parlamento, depois vamos às compras, porque está na hora, não é, de irmos às compras, e depois voltamos aqui com um pedido musical da Dona Dulce Duarte, que nos ouve ali por Miranda do Corvo, que diz-nos então assim: boa tarde, queria ouvir uma do rancho daí, de Arganil, para o marido, filhos, neto Joaquim e Zé Pedro, para a minha avó Alzira, para a minha grande amiga Olga e para si até quarta-feira. Muito obrigada, Dona Dulce, um beijinho grande. Eu escolhi o Fado Mandado porque eu sei que gosta também desta musiquinha, portanto vai ser essa que vai logo a seguir então à publicidade. Até já então. Para já, Nelly Correia.

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0: agora 18h44, vamos voltar então aqui aos telefones que já estão aqui a tocar. Ora então, muito boa tarde.
1: Boa tarde, Paulinho.
0: Seu João, então como se encontra?
1: É a mesma coisa, é Paulinho.
0: Também, vamos andando. Então o que vai querer ouvir hoje, Sr. João?
1: Olha, hoje até vamos a renovar a velhice. Vais passar o trio de mira. Não era o trio de mira, é aquele que diz não te pique no ouriço. É o de bafo.
0: Ah, sim senhora. É do ouriço. Muito bem. Até para quem
1: dedicar à menina Adélia, que Deus lhe dê saúde e seja com ela, assim como para a Dona Esmeralda de Nelas, para a Helena do Vilar, para a Aldina Rosa de Mouquim, para a minha família toda, sem distinção de ninguém, para o Olímpio Costa do Casalito, para o Zé Fernando de Torais, para vocês aí todos da rádio, principalmente para a Paula, que estás a fazer o programa. Muita saúde para ti e para toda a tua família, mas que Deus te dê saúde e te guarde os teus filhos. Um beijo com todo respeito, fica com Deus, até quarta-feira e muito obrigado.
0: Obrigada, Sr. João, um beijinho grande e tudo a correr bem consigo, as suas melhoras.
1: Obrigado.
0: Beijinho, obrigada. Vamos lá ao conjunto António Mafra, Vi-te picar no ouriço.

0: Ora, beijinhos, beijinhos para o Sr. José Dias ali no Cargal, Sr. Cássio e a Dona Leonila ali por Foz da Moura, Sr. Vítor Batista ali do café-restaurante Sabores da Vila, que agora está ali no entroncamento de Poiares, onde era o antigo Sol Dourado. Passem pela página e vejam as ementas que todos os dias podem então apreciar por lá. Mais, deixa ver quem mais nos deixou aqui uns toquezinhos. A Dona Adelina, nas Trozelas, também está connosco. Uma boa tarde. Seu Jorge Nunes e a Dona Hilda Nunes, ali no Casalinho, pertinho da Tábua, também beijinho grande. E agora, vamos até onde? Muito boa tarde. Ai, que não apanhei só vindo. Boa tarde.
1: Boa tarde.
0: Seu Ramiro, então, como se encontra?
1: Bem, mais ou menos.
0: Então, e o que é que vai querer ouvir, Sr. Ramiro?
1: Ponha lá uma sua escolha, se faz favor.
0: E para quem dedica?
1: Para a Paulita, para o Mário, para o Santiago, para a Joanita, para os meus amiguitos e amiguitas e para todo o auditório.
0: Muito obrigada. Um beijinho, Sr. Ramiro, uma boa semana e saúde.
1: Igualmente, obrigada.
0: Obrigada, beijinho. Ora, vamos ficar aqui com o André Portilho, que eu sei que o Sr. Ramiro gosta aqui do André Portilho e é tal que é a minha casinha. Deixa-me ver onde é que está a casinha que eu tinha aqui. Que eu sei que ele gosta desta música daqui da Andréia Portilho, mas se eu não encontrar essa, vai outra aqui da Andréia Portilho. Vai aqui, Voltar à Minha Terra, Andréia Portilho. Beijinho, Sr. Ramiro, e boa semana. Vamos lá então escutar a musiquinha.

Ora, aí está ela. Eu espero que o senhor Ramiro tenha então gostado desta musiquinha. Ora, quem também está connosco é a Maria do Patrocínio e diz assim: boa tarde, amiga Paula, e bom programa. Se faz favor, pode passar do nosso padrinho Diniz Brites de parabéns para a Camila Diniz, que está de parabéns. Hoje, muitas felicidades, pois não está muito bem. Partiu o braço a semana passada, mas vai ficar bem. Muitos beijinhos para ela. Beijinhos, amiga Paula. Um beijinho grande para a Maria do Patrocínio, para o Vítor, claro, para esta aniversariante, com votos de rápidas melhoras, não é? Porque agora é só o tempo, mas que seja uma breve recuperação, é o que nós aqui desejamos, e que no meio disto tudo também seja um feliz dia de aniversário. Vamos lá então ficar aqui com o Diniz Brites, com este parabéns de aniversário. Agora que são 18 horas 55 minutos. Vamos lá então ouvir aqui o Diniz Brites.

0: E estamos quase, quase a chegar ao final desta primeira hora do Peça que Toca. Volto já a seguir, fiquemos só com um bocadinho aqui da Rita Rocha com este Bilhete na Garrafa. Até já!
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0: São 19 horas.
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11: Ora, estamos de volta, segunda hora do Peça que Toca de hoje, 19 horas 8 minutos, e quem também está connosco é Daniel Leonil e o seu caso ali por Foz da Moura, que estão para ir pegar na mangueira, é verdade, para regar, porque está muito calor, realmente hoje temos um dia bastante quente, ainda não há muito tempo que estavam ainda a marcar 39 graus, pelo menos no carro, portanto está mesmo muito calor. Não foi falta de aviso, não é? Aquela alerta amarela aqui também para o distrito de Coimbra, pelo menos até às 6 da manhã de amanhã, se não estou em erro, devido então à persistência de valores elevados de temperatura máxima. E então eles querem ouvir uma musiquinha e vão ouvir aqui uma música dos Amigos da Sobreposta, mas não é o Botafogo, é Eu Sou Mecânico. Que sim, que os Amigos da Sobreposta também têm muitas músicas bonitas. E então a Dona Leonil quer dedicar ao seu marido, a todos nós lá em casa, desde já muito obrigada, a todos nós aqui da rádio, à Dona Cacilda e ao marido, a Dona Fernanda Pinto e marido, o Sr. Manuel e a Dona Isabel ali por Paradela, a Dona Filomena e a Sra. Abreu também, a Maria do Patrocínio e ao Vítor, que também estão na nossa sintonia, as melhoras também do Sr. João Engenheiro e também da dona Helena e olha, e claro, para quem gostar de ouvir esta musiquinha aqui dos Amigos da Sobreposta, Eu Sou Mecânico.

0: Bonito tema, sim, senhor, aqui dos amigos da sobreposta com o tema Eu Sou Mecânico. Ora, beijinho ao senhor António Antunes, que também está na nossa sintonia, desejando aqui uma boa noite. Ainda se encontra pelo hospital, não é, senhor António? Faço votos que saia daí depressa para vir até à sua localidade. Ora, beijinhos à dona Mavilde, que nos ouve ali por Picadouro, a dona Preciosa ali em Coimbra, a dona Alzira e o senhor Manuel ali na Aveia também estão connosco, a dona Dolores ali por São Mamede. E agora vamos até onde? E a dona Lucinda Costa ali por São Martinho do Bispo. E agora vamos até onde? Muito boa tarde.
1: Boa tarde.
0: Então, senhor José, bem disposto?
1: Sim, bem, menina.
0: Também, obrigada. Então, senhor José.
1: Bem disposta.
0: Também disposta, sim, senhora.
1: Então, pronto.
0: Então, o que vai querer ouvir hoje, senhor José?
1: Vamos ao. Como é que é? Ao melhor do beijo.
0: Muito bem. Com o Zé Amaro, não é?
1: Exatamente.
0: Até aí, para quem dedica?
1: Para o João Gilheiro, muita força e coragem, é o que eu desejo, para a família toda dele, para a menina Helena, para a menina Olga, um beijinho muito grande, muita força que eu desejo para ela, e para a menina Aurora Campos lá de Viseu, nunca mais se ouviu falar, anda depressiva, desejo muita saúde para ela também. Não é nada fácil, uma pessoa sozinha em casa. Se ela tiver a ouvir, um beijinho para ela, é o que eu desejo. E para a Paulita, um beijinho muito grande. E um abraço aos dois galinhos. E outro para a sua mãe.
0: Obrigada, Sr. José. Um beijinho e uma boa semana. Obrigada, beijinho.
1: Tá.
0: Obrigada.
1: Cuidado com o calor.
0: É verdade, cuidado. Ora, Zé Amaro, malhão do beijo.

0: E vamos a mais uma chamadinha. Ora então, muito boa tarde. Estou sim, boa tarde.
1: Boa tarde.
0: Oh, dona Preciosa, então
1: olá,
0: como é que se encontra? Bem disposta?
1: Sim, a dona Paula também, já há tanto tempo que não falávamos.
0: É verdade, já há algum tempo, sim senhora.
1: Já não me lembro de ouvir.
0: Então, e o que é que vai querer ouvir hoje, dona Preciosa?
1: Olha, pode ser o Jorge Loureiro, não faças pouco dos velhos, acho que é assim.
0: Ora,
1: o nome.
0: Jorge Loureiro com velhinhos, sim senhora.
1: Sim.
0: Então, e para
1: agora
0: quê,
1: não para o palco da música?
0: Pois não, temos tido outros trabalhos.
1: Ah, pois, então, em primeiro lugar está o trabalho.
0: É verdade.
1: Então, em primeiro lugar é... Quando há vaga, faz. Quando não, não faz, não é?
0: É verdade, é verdade. Até para quem dedica a musiquinha?
1: Para mim, para o meu marido, para a minha filha, para o meu genro, para a minha neta, para a Lina de Sacões, para o senhor João Engenheiro, para a dona Helena do Vilar, para as melhores, para o senhor Engenheiro também, as melhoras, para a dona Olga, para todos, para vocês todos lá em casa, para as pessoas que trabalham nessa magnífica rádio, para todas, para todos os ouvintes e participantes, e para a dona Paula, um bom regresso a casa e um bom jantar.
0: Muito obrigada para vocês
1: um
0: também.
1: Um beijinho grande.
0: Tudo bom? Uma boa
1: Até
0: semana.
1: Quarta.
0: Até quarta. Obrigada.
1: Até quarta. Um beijinho. Com licença.
0: Obrigada.
1: Deus.
0: Vamos lá então ficar aqui com o Jorge Loureiro. Não gozem com os velhinhos, diz aqui o Jorge Loureiro.

0: E vamos novamente aqui ao telefone que ele já está a tocar. Muito boa tarde.
1: É o fim da conta, já sempre vem coisa, que a gente gosta e nunca mais chegava à Paulinha.
0: Oh, Dona Lucinda, então como tem passado?
1: Eu estou bem, e a Paulinha está triste.
0: Não, vamos andando. Só um bocadinho cansada, mais nada.
1: Está cansada, pronto, olha, está cansada, pronto, trabalhar, não é?
0: Tem que ser.
1: Já tinha saudades da menina.
0: E eu também, já não falávamos há algum tempo, Dona Lucinda.
1: Sinceramente, vá. Olha,
0: até que vai querer ouvir.
1: Sim, olha, eu quis ouvir a Celina da Piedade, a canção é Ceifeira.
0: Ceifeira, muito bem. E para quem dedica?
1: Olha, vou dedicar à menina com um beijinho para o Santiago, para o Sr. Mário, para a sua mãe e para a Joaninha e para todos lá de casa. E agora é para a Dona Helena do Vilar, as melhoras, para a Dona Esmeralda também, as melhoras dela, para a Dolores também, um beijinho, e para a menina Adélia, olha, e para todas as pessoas que falam do meu nome, um beijinho muito grande, assim, olha, onde chega a minha voz? Mas eu tenho aqui a minha bandeireta, tenho aqui o meu reflexo, posso ficar um bocadinho no reflexo?
0: Pode.
1: Aí vai. Agora, vou tocar um bocadinho na minha pandireta. Olha a minha pandireta.
0: Muito bem, sim senhora, muito bem.
1: Um beijinho, olha, um beijinho para
0: ela. Obrigada, um beijinho grande, Ana Lucinda, muito gosto de ouvi-la.
1: É um gosto estar a ouvir a menina e falar com a menina e com todos, e ouvir todos os ouvintes, está bem?
0: Obrigada, um beijinho grande e tudo bom, uma boa semana, beijinho.
1: E para quem está doente.
0: Obrigada, Ana Lucinda, um beijinho, obrigada.
1: Quero ver toda a gente contente.
0: É isso mesmo. Beijinho, obrigada. Ora, Dona Lucinda, sempre que nos contagia com o seu sorriso e com a sua boa disposição. Celina da Piedade, Ceifeira, música tradicional alentejana. Ai, que

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3: Última parte do Peça que Toca de hoje, segunda-feira, 27 de julho. Ainda temos aqui cerca de 20 minutinhos. Vamos ao telefone que já está a tocar. Muito boa tarde.
7: Boa tarde, amiga.
3: Boa tarde, Luís. Então, como tem passado?
7: Olha, passado bem, e a menina?
3: Também, obrigada. Então, Luís, o que é que vai querer ouvir hoje?
7: Ai, ser o Marco Rodrigo da Telegarinha.
3: Muito bem, sim senhora. Então, para quem dedica?
7: Olha, vai ser para a minha namorada, porque eu de vez em quando ligo-lhe. E depois bombeiros que devem estar aflitos esta semana, porque já passaram hoje em Oliveira aflitos e já passaram de Tábua e para ir para a Rádio Arganil e para todos.
3: Muito obrigada, Luís. Uma boa semana.
7: Cheiro é queimado que nem se pode. Obrigado.
3: Pois é, cheira. Um beijinho, boa semana, Luís. Obrigada.
7: Obrigado.
3: Ora, Marco Rodrigues com esta trigueirinha.

0: Marco Rodrigues com esta trigueirinha. Ainda temos aqui alguns minutinhos, vamos lá ver se mais alguém chega aqui até nós. Antes ainda vou saudar a Dona Leonor Pinto ali por Coja, que também está connosco, o Sr. Avelino Pinheiro ali por Foz da Moura, e agora vamos até onde? Muito boa tarde.
1: Boa tarde.
0: Boa tarde, ora estou a falar com...
1: José Elídio Carriço Pombal.
0: Então, Sr. José, bem disposto?
1: Tudo bem, obrigada.
0: Então, o que vai querer ouvir hoje?
1: Porque eu e a Rosinha... Na minha racha.
0: Sim, senhora. Então, e para quem dedica?
1: É para dedicar a Carla Patrícia do Progo do Prão, professor, e é para dedicar uma menina que é a Beatriz, que está a beber a Leirosa, que é o funcionário do centro do Carlito, o beijinho. E é para dedicar ao senhor António Mendes das Matas, Pombal, e para o senhor Maurício da Filhinha Pequena, Pombal, com um abraço. E para vocês da rádio, com muito boa tarde.
0: Muito obrigada, Sr. José Lídio. Uma boa semana, que eu lhe desejo.
1: E igualmente, obrigada.
0: Obrigada, obrigada. Vamos lá então ficar com a Rosinha.

0: Ora, e já temos aqui mais alguém connosco. Muito boa tarde.
1: Olá, boa tarde.
0: Olha, Arminda, bem disposta, Arminda.
1: Está tudo bem, e tu
0: Com
1: também?
0: calorzinho, não?
1: Poça. Chega a todos.
0: É
1: Eu
0: verdade.
1: sou um e chega a todos,
0: É
1: não é?
0: verdade, sim, senhora. Então, o
1: Olha.
0: que é que vais querer ouvir?
1: Olha, então quero uma musiquinha de parabéns aí para os meninos mais pequenos, não é? Eu não sei que já te disse.
0: É o Bata Tudo, não é?
1: Sim, é esse
0: Parabéns,
1: mesmo.
0: hoje é o teu dia.
1: É, hoje é o teu dia. Por isso, esta musiquinha vai para o Vasquinho, para o neto do Antero, faz os 4 aninhos, com um grande beijinho, não é?
0: Olha que
1: E para
0: bom,
1: os pais,
0: quatro
1: um beijinho
0: aninhos.
1: também. E para a Mana, um dia muito feliz. E a música é para ele. E também vai um beijinho também para a madrinha do Vasquinho, que é a sobrinha do Antero também, que é a Margarida. Também hoje está de parabéns.
0: Muito
1: E
0: bem.
1: pronto, e para todos os aniversariantes do dia 2. Está bem, Paulinha?
0: Olha, então um beijinho grande para o Vasquinho, com muita
1: Obrigada.
0: saúde e que a vida lhe traga tudo aquilo que ele
1: Daqui a
0: desejar.
1: bocado já lhe dou um beijinho. Obrigada.
0: E um beijinho também para a madrinha, que também está de parabéns, não é? Um beijinho
1: Pois, a
0: para ela.
1: madrinha já viu. O afilhado nasceu no dia dela, foi muito giro.
0: Engraçado,
1: Por
0: sim.
1: acaso.
0: É engraçado que, no caso da minha Joana, também nasceu no dia que é da madrinha.
1: Olha, muito giro.
0: Então, olha, um
1: Foi o
0: beijinho grande para
1: presente.
0: vocês,
1: Foi o
0: tudo
1: presente.
0: bom?
1: Pá, um beijinho também, Paulo. Obrigada.
0: Tudo bom, um beijinho grande, obrigada.
1: Beijinho grande
0: Tchau.
1: para a minha mãe, que ela está a ouvir, também dá um beijinho para o Vasco. Vá, beijinho.
0: Beijinho, Arminda,
1: Tchau.
0: obrigada, beijinho.
1: Deus,
0: Tchau,
1: obrigada a
0: tchau.
1: eu, Paula.
0: Obrigada.
1: Tchau, tchau.
0: Então, povo Vasquinho, vamos ficar com o Batatuno. Parabéns, hoje é o teu dia.

0: a música que foi então para o Vasquinho, que hoje faz então 4 aninhos, que maravilha. Um beijinho grande para o Vasquinho e que seja sempre muito feliz, é o que nós aqui desejamos. Ainda temos aqui 10 minutinhos, vamos lá ver. Ah, temos aqui já alguém a chegar. Muito boa tarde.
1: Boa tarde, Ana Paula.
0: Então, seu David, como tem passado? Tudo bem?
1: Bom, mais ou menos, já mandei. Já, só hoje liguei para aí mais 20 vezes.
0: Isso é que. Pronto, mas agora conseguiu. Mas pronto, já, e agora que vai querer ouvir, senhor David?
1: Olha, queria ouvir Vimo Rosa no Jardim.
0: Sim, senhor. E para quem vai?
1: Para dedicar aqui à minha família, ali para a minha terra, ao lado de Caça d'Aiva, lá vai para as suas areias, para a minha família, para a Paula Mosqueiros, e aí para a Paula, para a Mari, com um grande abraço, para o seu casal, para a sua mãe, para a minha será, para a Isabel, para a Lourdes e para a outra que ela sai de novo, para... Como é que ela chama?
0: Ângela.
1: Diga?
0: Ângela,
1: sim. Portanto, com um grande abraço e até depois de amanhã, se calhar.
0: Muito obrigada, Sr. David. Um beijinho grande e tudo bom.
1: Paula.
0: Saúde, Paula, obrigada. Paula,
1: ainda não mandou o seu número para o móvel.
0: Pois não, eu não lhe mando na altura, mas vou já mandar. Vou já mandar, que é para não me esquecer.
1: Você sabe o meu número?
0: É o mesmo, não é? É o mesmo. Tá bem, então eu já lhe vou mandar um toque. Beijinho grande, obrigada.
1: Um grande abraço.
0: Obrigada. Tchau. Ora, o sol do Torrão, uma rosa no jardim.

0: Ora, estamos mesmo a chegar ao final e ainda temos tempo para atender mais o ouvinte, se for rápido, porque temos aqui 5 minutinhos, dá para atendermos o ouvinte e passarmos uma musiquinha. Vamos lá ouvir. Muito boa tarde.
1: Boa tarde.
0: Pedro, então, como se encontra?
1: Vai-se andando mais ou menos às vezes, há dias em que me encontro um bocado mais desanimado, mais triste, não é, Dona Paula?
0: É verdade. Todos nós temos dias assim, Pedro.
1: Pois, é verdade.
0: Então, o que é que vai querer ouvir?
1: Então hoje vamos homenagear o meu grande, o meu querido Luís Represas, que nos deixou na quarta-feira, com o tema do Trovante, o tema que para mim é mais, o mais bonito do Trovante, Memórias de um Beijo.
0: Muito bem, sim senhora. Então, e para quem dedica?
1: Foi uma perda de facto muito, muito grande para Portugal, não é verdade?
0: É verdade.
1: Concorda
0: verdade.
1: Perfeitamente.
0: Sim,
1: é uma tristeza realmente profunda. E agora que estava a recomeçar o Trovante, foi de facto uma perda enorme, uma tristeza enorme para todos, não é verdade?
0: É verdade.
1: Então, para as senhoras apresentadoras, para os senhores apresentadores e para toda a grande família do RCA, não é verdade?
0: Muito obrigada, Pedro. Um beijinho grande,
1: dona.
0: E tudo bom.
1: Obrigado.
0: E tudo a correr bem, Pedro. Um beijinho e boa
1: obrigado.
0: Semana.
1: Obrigado. Obrigado e até quarta-feira.
0: Até quarta-feira,
1: ser?
0: Sim, senhora.
1: Ah, e também é especial para aquela menina que faz o programa, a substituir lá aquela menina nova, que é muito, muito, muito simpática, não desfazendo na dona Paula, mas gosto imenso daquela menina, é um dobro.
0: É sim, senhora.
1: É
0: um
1: verdade.
0: Beijinho, Pedro, e tudo
1: então,
0: bom.
1: Então, pronto,
0: boa semana.
1: Até quarta-feira e um bom regresso a casa,
0: obrigada,
1: certo?
0: Obrigada, Pedro.
1: Obrigada.
0: Beijinho
1: licença,
0: grande, até
1: obrigado.
0: Quarta. Obrigada.
1: Obrigada. Até quarta-feira.
0: Vamos lá, as memórias de um beijo aqui com o Trovante.

0: São 20 horas.
1: É verdade, são 20 horas, já de seguida ficamos aqui em simultâneo com a Antena 1 para sabermos o que se passa no país e no mundo. Aproveito para agradecer a todos aqueles que passaram por aqui, deixando toquezinhos, mensagens e mesmo participando aqui no Peça que Toca de hoje. E eu voltarei amanhã no Clube RCA e depois no Peça que Toca a fazer-vos companhia. Até lá, desejo a todos uma boa segunda-feira, que tenham uma excelente semana, é aquilo que eu vos desejo. E já sabem, sejam felizes.
2: Nos Açores. Voltamos às temperaturas agora, atuais, Ponta Delgada e Funchal com 22 graus nos termómetros, Porto 26, Coimbra e Faro 31, Lisboa está com 32 graus. A esta hora, Susana, quais são os principais títulos?
3: Mais de 1000 bombeiros no terreno, mais de 20 aeronaves no combate aos incêndios que já obrigaram ao corte da Autoestrada do Norte entre Albergaria e Mielhada. Na Guarda continua também com intensidade o fogo que deflagrou esta tarde. A Iniciativa Liberal acusa o PSD de travar a ida de Luís Neves ao Parlamento. O Presidente da Assembleia da República recusou o pedido dos liberais para ouvir as explicações do Ministro da Administração Interna sobre as polémicas que o envolvem.
2: Susana Barros, nesta edição das 8 na Antena 1.
3: Poderá estar para breve a reabertura da circulação na Autoestrada do Norte. A Brisa e a GNR estão a avaliar nesta altura se o movimento dos automóveis poderá ser retomado. Por parte dos bombeiros, já não há chamas que justifiquem o encerramento da principal autoestrada do país, disse à Antena o comandante António Ribeiro.
4: A UTA está a ser avaliada pela Brisa e pela Brigada de Trânsito da GNR para ver se tem condições para reabrir. Nós, da nossa parte, já há condições, mas tem que haver uma avaliação por parte da concessionária da autoestrada e por parte da Brigada de Trânsito da GNR, se efetivamente as condições estão reunidas, porque poderá haver obstáculos na via que nós desconhecemos, não é? Portanto, é uma avaliação que é feita por essas duas entidades.
5: E relativamente ao incêndio?
4: O incêndio está a correr bem, temos ainda alguns pontos ativos, mas que o combate está a ser favorável e tudo a correr bem neste momento.
5: Não há habitações em risco?
4: Não há nada, não há habitação nem em risco.
3: O comandante António Ribeiro, entrevistado pela jornalista Isabel Cunha. A circulação na linha do Norte ainda está suspensa, uma informação dada à Antena 1 pela Infraestruturas de Portugal, que está a inspecionar esta linha. A Brisa garante que está para breve a reabertura da autoestrada nos dois sentidos. É uma informação que vamos continuar a atualizar. Na Guarda, os trabalhos de combate ao fogo mobilizam mais de 300 operacionais, no terreno estão também várias aeronaves para combater um incêndio que continua a lavrar com intensidade. Jorge Esteves.
6: Nesta altura, as duas frentes que geram maiores preocupações são uma virada à zona do Conselho da Guarda de Porto Mourisco e Castanheira, também com a aldeia de Rabassa pelo meio, e depois, por outro lado, já de Almeida, a de Parada, também com a aldeia de Cabreira na linha de fogo, mas de qualquer forma com todo um dispositivo operacional montado de forma a proteger as áreas habitadas, de forma a aquilo que não é possível fazer nos montes se possa fazer junto às localidades ou onde haja quinta com animais ou com pessoas e, de facto, esta orografia difícil destes montes e vales com mato disperso, com carrascos, com pequenos carvalhos que vão sendo pasto das chamas. Este incêndio que surgiu de uma forma bastante intensa logo ao princípio da tarde junto ao Rochoso, junto ao santuário da Senhora do Monte, e que depois avançou tanto para o lado do Conselho do Sabugal de Cerdeira do Coa, como depois para o lado da Almeida Parada, como mesmo para este lado da Guarda, para Rochoso e Monte Margarida. Enfim, foi um incêndio que avançou em várias frentes e de forma bastante intensa, tocado por um vento irregular e que tem estado a ser combatido dentro do possível por meios operacionais do terreno, mas sobretudo com esta preciosa ajuda aérea de 8 meios operacionais que continuam ainda a fazer descargas, continuam aqui a operar na ajuda para que se sustenha o avanço impetuoso destas frentes ainda ativas.
3: Na Guarda, o relato do repórter Jorge Esteves.
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0: São 21 horas. 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
1: A bailarina Sofia Quaresma, que frequenta a Escola de Dança Emotion, sediada na Vila de Arganil, sagrou-se campeã da Europa ao conquistar o primeiro lugar no All Dance Europe, que decorreu na Grécia. Com a coreografia Brave, da autoria da professora Inês de Castro, venceu a categoria Balé, criação inédita para Youth, dos 11 aos 14 anos, e levou Portugal e Emotion ao lugar mais alto do pódio. A escola de dança Emotion felicita a sua bailarina, enaltecendo que o seu talento, dedicação e coragem fizeram-na chegar ao topo da Europa. Em comunicado enviado à RCA, o município de Góis informa que durante os meses de julho e agosto, as visitas ao espaço expositivo Ciclo da Truta de Góis Parque da Monteira passam a realizar-se exclusivamente mediante marcação prévia, uma medida que visa assegurar um melhor acolhimento dos visitantes durante este período de verão. A alteração temporária do regime de funcionamento vai permitir proporcionar uma experiência de visita mais personalizada, garantindo um acompanhamento adequado do público e uma melhor gestão do espaço durante os meses de maior afluência. Localizado no Parque da Monteira, o Ciclo da Truta de Góis é um espaço de interpretação ambiental que convida à descoberta do património natural do concelho, dando a conhecer o ciclo da água, o Val do Ceira, a relação entre o homem e o rio e a truta fário, espécie emblemática desta região. Quem tiver interesse em visitar este espaço durante estes meses de julho e agosto, deverá efetuar marcação prévia através do Posto de Turismo Municipal de Góis, cujo telefone é o 235-770-113 e que tem o seguinte e-mail: turismo@cm-goes.pt. Vila Nova de Poiares voltou a associar-se à realização da Summer Cup, acolhendo não só algumas das centenas de jogos, como também, e pelo segundo ano consecutivo, as finais daquele que é um dos maiores torneios internacionais de voleibol jovem. Organizada pelo Lausanne Volley Club, a competição, que decorreu recentemente, reuniu cerca de 3.200 atletas distribuídos por aproximadamente 200 equipas de várias nacionalidades, afirmando-se como uma referência do voleibol de formação. À semelhança da edição anterior e devido às obras em curso no pavilhão municipal de Lausanne, as finais disputaram-se no pavilhão municipal de Vila Nova de Poiares, que voltou a encher-se de atletas, equipas técnicas, familiares e adeptos da modalidade, proporcionando um ambiente de grande entusiasmo e desportivismo.
0: O estado do tempo nas próximas 24 horas.
1: Céu pouco nublado ou limpo. Vento fraco a moderado, até 30 km/h, soprando por vezes forte até 40 km/h nas terras altas. Possibilidade de formação de neblina ou nevoeiro matinal na faixa costeira ocidental. Subida de temperatura. Estivemos assim com as previsões do tempo para hoje. Continua a fazer-nos companhia por aqui na RCA e tenha um bom início de semana.
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0: São 22 horas.
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sim, é o som do Luís Represas, uma voz que partiu semana passada deste mundo. Começamos esta edição dos Malucos Proctanas do dia 27 de julho.

0: Como eu estava a dizer, é assim ao som do grande Luís Represas, neste tema Timor, um tema que nos, principalmente a mim, que me diz tanto e que faz com que também nós percebamos que não somos nada neste mundo. De uma hora para a outra, passamos para o outro mundo, para o lado de lá, num caminho sem volta, que deixa um legado enorme. Não só através do Estrovante, quando começou a sua carreira, mas também na sua carreira a solo com este tema de Luís Represas, Timor, e tantos outros que nós ficamos a conhecer. Boa noite, bem-vindos. É assim a vida, temos que nos ir conformando. O Luís lutava contra uma doença oncológica e foi dar música para o outro lado da vida, para o outro mundo, como eu costumo dizer, porque com certeza lá também vai alegrar muita gente, assim como alegrou aqui enquanto passou por este mundo terreno. Boa noite, João Neves. Boa noite lá para casa também. Um beijinho para as minhas Marias, para as três Marias, e um abraço ali para a casa do João. Boa noite, João. Desculpa lá esta introdução, mas é importante falarmos no legado que o Luís Represas deixou.
1: Salvaguardar as pessoas que fazem algo em prol do nosso país, que o Luís foi uma voz...
0: O Luís é, porque as grandes vozes nunca desaparecem.
1: Ele vai continuar, não vai desaparecer, e acho que vai ficar recordado para sempre, com grandes músicas. Se calhar muita gente não gosta, mas as letras, às vezes não é só música, às vezes nós temos que olhar para as letras, e as letras às vezes fazem sentido se nós as lemos como deve ser e não metemos nelas. Boa noite, Ricardo, boa noite aos nossos ouvintes lá em casa, boa noite para a minha casa também, para a tua casa também, e para os nossos amigos que nos estão a ouvir
0: um
1: do outro lado.
0: Para a malta do Rochelle,
1: para o senhor Fernando
0: para a malta do Mourão, para todos os ouvintes, para os bombeiros que costumam estar sempre à escuta, e neste caso deixar aqui um abraço solidário a todos os bombeiros deste país, que mais um dia de calor, infelizmente mais o flagelo dos incêndios, é na Guarda, é no Norte, é no Sul, enfim, acaba por foi em Aveiro também, as coisas estiveram complicadas, ontem foi em Soura também com situações bastante complicadas, infelizmente parece que as pessoas continuam a não aprender com os erros do passado, mas pronto, é assim. De qualquer das formas, um abraço para todos os bombeiros e um abraço aqui para o pessoal de Arganil e aqui de Arganil e aqui nas redondezas, que também alguns também estão sempre à escuta da nossa emissão.
1: Também, Ricardo, também mandar um beijinho para a nossa Susana da Projeto Radical.
0: Um beijinho para a Susana.
1: Que ela fez anos este fim de semana. Ela não está ouvindo certeza absoluta, mas os nossos amigos e a Projeto Radical, associação em que eu e tu nos incorporamos também.
0: Agora é menos.
1: Exatamente,
0: cá o nosso cunho do associativismo.
1: Exatamente, e como a amizade é grande e aquilo é uma família, não é? Como nós chamamos que é uma família, é um grupo animado de jovens e menos jovens, mas onde...
0: Jovens? para vocês.
1: Não, jovens e menos jovens, mas onde a amizade e o respeito e o carinho por todos é grande, e vai aqui um beijinho de parabéns para a Susana, que... Mesmo não estando ouvindo.
0: E um beijinho também para a nossa Sarita,
1: exatamente,
0: da
1: também
0: flauta
1: fez
0: transversal, ou do pífaro, como eu costumo dizer, que ela fica possessa, que também fez aniversário por estes dias. Olha, quem também já esteve aqui a dar toquezinhos foram os nossos ouvintes, e é sempre bom saber que eles estão aí à escuta. A Dona Helena Carvalho Vilar, a Dona Leonil Lopes da Foz da Moura, o António Albuquerque Oliveira de Conde, a Dona Dulce Duarte, Miranda do Corvo também, que é sempre importante sabermos que temos as pessoas do outro lado. E queria deixar aqui um beijinho também muito especial para a nossa querida Adelina Nis, que é ali do Soito da Ruiba, onde nós também já fomos muito felizes com a nossa tuna, João.
1: Muito felizes, muito complicado
0: que
1: e muito felizes.
0: Hoje está de parabéns, um beijinho para ela também. Eu esqueço-me sempre deste rapaz. Um abraço para o Jaime Prazeres, que também está sempre à escuta, e que eu às vezes só vejo as mensagens dele depois, quando já sai do programa, e ele também está sempre à escuta. Obrigado, Jaiminho, um abraço também, e boa viagem, se for caso disso.
1: Eu lembrei-me agora, e um abraço, não sei se esse senhor está ou esse não, um abraço para o Sr. António, que é da zona de Setúbal. Eu agora não vou estar a dizer o nome
0: para não errar,
1: mas que agora há pouco tempo, há uma semana, há uns dias, esteve comigo no meu local de trabalho e disse: é para você estar naquele programa dos malucos, sou. Olha, pelo menos vocês são animados, e olha, muito obrigado.
0: São malucos.
1: Muito obrigado pela mensagem, e é sempre bom saber que nós damos mais gente que se calhar que nós não sabemos que nos ouve.
0: É verdade, é verdade.
1: E mais, a zona sul do país, afinal
0: é
1: temos
0: pessoas que têm raízes aqui. Olha, um abraço também para o João Matos, que ele parece que está de serviço. Bom serviço, João, também.
1: Já se acabaram as férias.
0: Pois, pelos bichos já se acabaram.
1: Hoje acabam, outros começam.
0: Mas pronto. Bom, vamos então, antes de voltarmos a falar sobre alguns temas que temos aqui, vamos a mais um temazinho musical e depois voltamos aqui à antena. Deixem-se ficar por aí e escutem este tema lindíssimo de um poema, de um grande poema português, e que o Luís tão bem interpretou.

0: Não sei se ele já está do outro lado do Atlântico ou não. De qualquer das maneiras, iremos ficar já a saber a seguir. Boa noite, Gonçalo.
1: Boa noite.
0: Boa noite,
2: Gonçalo. Tudo bem?
1: Tudo bem.
0: Então, diz-me uma coisa, já estás do lado lá do Atlântico ou ainda não?
1: Já, tivemos hoje a testar.
0: Ok.
1: Já vim na sexta-feira.
0: Ok, pronto, ainda bem. Então, diretamente...
1: Não, estou no meio, estou aqui plantado no meio.
0: Então, diretamente da Ilha da Madeira, temos connosco o Gonçalo Henriques, o piloto de Paiares, piloto oficial da Hyundai, do time Hyundai Portugal, e que fez o favor de atender o telemóvel e estar aqui agora uns minutinhos à conversa connosco. Olha, Gonçalo, boa noite. Antes de mais, obrigado mais uma vez por atenderes o telemóvel e estar disponível sempre para falarmos
1: eu
0: aqui um bocadinho.
1: Agradeço por se lembrarem de mim.
0: A gente lembra-se sempre de ti, tu aqui às vezes não atendes o telemóvel, mas isso também não interessa nada, eu entendo perfeitamente. Olha, Gonçalo, então, como estávamos aqui a dizer, tiveste hoje um dia de testes, então, e quais são as sensações para mais uma edição do Rally da Madeira?
1: São boas e muitas, porque é um rally diferente de todos aqueles que estamos habituados a disputar no continente, mas sentimos-nos bem, o carro é espetacular, comporta-se muito bem aqui nestes troços madeirenses, e nós estamos focadíssimos e prontos para trabalhar e para começar amanhã nos reconhecimentos a sério.
0: Então, significa que podemos aqui nos prognósticos só no fim do jogo, como dizia o outro senhor, mas podemos vaticinar aí um top 3 do Campeonato de Portugal de Rallys. O que é que tu dizes?
1: As ambições são muitas, a experiência é que é pouca aqui, por isso vamos ser modestos e
0: realistas.
1: E realistas, vamos com calma perceber onde é que nos podemos colocar.
0: Ok, olha, Gonçalo, neste momento um piloto oficial, com todas as condicionantes que isso traz para o bem e para o mal, a pressão também é maior, digamos assim, mas tens à tua disposição um conjunto de fatores, não há limitação de pneus, não há limitação de peças, não há o cheque debaixo do pé direito, por isso...
1: Isso também não é bem assim, pronto, mas... e a pressão é sempre a mesma, é 1.8 a frio...
2: Muito bem!
1: E depois voltas a acertar.
0: Ok, olha, mas... Estiveste bem agora, muito bem, parabéns, Gonçalo. Mas estava-te a dizer que, certo, mas acaba por ser diferente do que as tuas situações até agora, em que estavas sem ser um piloto oficial e com
1: Sim,
0: algum budget.
1: Sim, são, claro, diferentes, estamos para as provas e tudo. Claro que nem tudo é um mar de rosas, mas é sem dúvida o projeto mais ambicioso e com mais... recursos que eu tive até hoje, sem dúvida.
0: Olha, já que estamos agora a falar a nível de equipa também, com certeza já reunistes com o teu engenheiro também. Todos nós sabemos que na Madeira às vezes os pneus são uma lotaria, que escolhes pneus no Funchal e depois chegas ao outro lado e a coisa não está como tu pensavas. O que é que diz a meteorologia para aí, segundo a tua equipa, e o que é que podemos esperar do fim de semana?
1: É assim, a meteorologia diz que está há algum tempo, que não chove, mas... Nós sabemos que de um momento para o outro começa a chover, e principalmente no Alta Serra, ali na zona do Poiso e tudo, costuma haver alguns aguaceiros e bastante nevoeiro, que nós temos de ter isso em conta, mas é difícil de adivinhar, e principalmente este ano que fazemos três troços, penso que é Chão da Lagoa, Ribeiro Frio e... não me lembro do outro, Palheiro Ferreiro, que passamos, que são basicamente o mesmo troço com algumas variantes ali diferentes, mas para terem uma noção, durante o rally vamos passar 6 vezes dentro do Chão da Lagoa, que é ali uma zona entre portões, não sei se vocês conhecem.
0: Não conheço, mas um dia destes espero conhecer.
1: Sim, é uma zona muito bonita e mais estreita, se calhar um bocadinho mais parecida aos nossos troços do continente, claro que mesmo assim sem terem nada a ver, é uma zona sem rails, estreita, com no Alto da Serra, em que o erro também é fatal, e pode ser mesmo fatal porque o buraco é bastante fundo, há sítios que nem dá para ver o fundo.
0: Não penses nisso.
1: mas vamos ter 3 troços que são muito semelhantes, ou seja, com dupla passagem passamos lá 6 vezes, e que podem ter essas condicionantes da meteorologia, porque realmente é lá no cimo da serra e é onde costuma haver mais variações na meteorologia.
0: E isso diz.
1: Aí é onde costuma haver mais, mas nas outras zonas da ilha também pode acontecer.
0: Eu lembro-me, estava aqui a olhar aqui para o...
1: Ah, desculpa.
0: Diz, força.
1: Por exemplo, o troço de Campo de Golfo, que este ano tem outro nome e não é no cimo da serra. Este ano não é Campo de Golfo, não me lembro qual é o nome.
0: Temos, é na sexta ou no sábado?

0: é o primeiro que trouxe o rally.
1: Então,
0: geralmente é o primeiro que trouxe o rally. E aquilo costuma ter ali logo...
1: Temos Santo, logo o primeiro que trouxe o rally é o Santo da Serra. E depois
0: Santa
1: Palheiro
0: Serra,
1: Ferreiro...
0: Pronto, é como ele se chama agora. Antigamente era o Campo de Golfo.
2: Era o Campo de Golfo, aquela entrada para aquele... Para aquele para aquele S, para depois para a zona rápida do fim, onde tinha aquele bocadinho de paralelos, aquilo é complicado, se tiver de chuva.
0: Pronto, isso é exatamente o mesmo troço, só que o início é diferente e por isso é que o nome se
1: mudou
0: chama
1: também.
0: Agora Santa Serra.
1: Ok, olha, então o que significa que nas zonas em que estavas a dizer, em que andam lá pelo meio da serra, nas zonas estreitas e arborizadas e não sei o quê, nada que tu não desconheças, porque estás habituado a isso aqui, no continente.
0: Não, mas não estás a perceber, lá nessa zona da serra não há uma árvore. Nessa zona que eu estou a falar, não há uma árvore, nem um raio. Ali na zona dentro dos portões, na zona do chão da Lagoa, aí é que não há nenhuma árvore. Mas normalmente as estradas aqui, nos outros troços, são assim, estradas regionais, mas com duas faixas, têm bastante espaço, não são assim tão estreitas, e asfalto muito bom, e também muros de árvores, não é assim tão perigoso. Só realmente essa zona aí do chão da Lagoa é que é mais assustadora.
1: Então, e já agora faço-te a pergunta ao contrário. Normalmente quando os madeirenses vêm ao continente queixam-se que os ralis estão sempre muito a sujos os troços porque a malta corta por onde pode e não sei o quê. Aí na Madeira já não.
0: É, se calhar no rally todo temos uma ou duas curvas que se pode cortar. E é um rally com o dobro da quilometragem de um rally do nacional.
1: Okay,
0: de um rally normal do nacional.
2: Oh, Gonçalo, se calhar a escolha de pneus neste rally se calhar é de um dos fatores mais importantes, que eu lembro-me do rally, tens troços onde tu começas com um piso mais úmido, não quer dizer que esteja a chover, não, que esteja, mas com alcatrão diferente, chegas ao Alta Serra, começas a descer e o piso é completamente diferente, ou seja...
0: Eu acho que a escolha, na verdade, não é assim tão difícil, porque
2: é igual para todos, seco, não é?
0: Não, se estiver seco, à partida levamos pneus duros. Pronto, porque o piso é muito abrasivo, os pneus sobreaquecem.
2: Eu lembrei-me
0: se tiver a chover é que temos de tentar, ou se tiver úmido é que temos de ir ali para uns macios ou para uns médios, mas isso é estamos à espera que isso não aconteça. Não é?
2: Eu lembrei-me, Gonçalo, desculpa lá, eu lembrei-me
0: dos pneus... Ou tentar pneus cruzados às vezes também.
2: Exatamente, eu lembrei-me dos pneus porque o ano passado na primeira PEC toda a gente que chegava ao fim de toda a gente se queixava dos pneus, não havia ninguém que dizia que a escolha tinha sido mais acertada, por isso eu comentar que se calhar a escolha dos pneus às vezes também pode ser dificultada, ou
0: mas
2: seja...
0: Depois tem essa, eles escolheram mal para aquele troço, mas depois os outros três a seguir, se tivessem escolhido bem para aquele, estavam lixados nos outros três.
2: Exatamente, ou seja, é uma lotaria.
1: É sempre
0: se
1: a lotaria dos pneus.
0: Certa.
2: Exatamente.
1: Se todos perderam no primeiro, foi a escolha certa.
0: Pois, exatamente.
1: É, o problema é se há um que ganha muito no primeiro e depois é complicado.
0: Ah, mas se tivesse escolhido bem para o primeiro, se calhar depois nos outros ia perder mais do que tinha ganho.
1: Ok. Olha, Gonçalo, primeiro dia de testes, fizeste muitos testes, muitas alterações na afinação, ou se foi só mesmo um check-up para ver como é que estava tudo dentro do carro?
0: É assim, como é óbvio, a equipa já conhece o carro e sabe o que é que funciona aqui e também sabe, quer dizer... A verdade é que também o rally não tem corrido muito bem para a Hyundai nos últimos anos, por isso os nossos engenheiros tentaram pensar num setup mais, que pudesse funcionar um bocadinho melhor. Tinham as ideias deles, começámos com aquele setup e depois fomos evoluindo o setup de acordo com aquilo que eles pensavam e também com o nosso feeling, perceber se tínhamos no bom caminho. E penso que sim, nós ficámos confortáveis no carro. Vamos ver, porque o teste é sempre no mesmo sítio, passamos muitas vezes lá no mesmo sítio e também é normal que vamos melhorando os tempos também fruto do conhecimento, mas quando chegarmos aos troços passamos só duas vezes e por isso muitas vezes um carro rápido não é assim tão confortável e quando são as primeiras passagens é muito mais difícil conduzir um carro rápido mas que não é tão confortável de guiar, por isso muitas vezes um teste pode nos dar ali enganar um bocadinho, mas vamos ver, eu espero que não. Senti-me bem e gostei do compromisso a que chegámos no fim. Tanto eu como o Hugo experimentámos mais ou menos as mesmas coisas e a nossa opinião foi semelhante.
2: Bons andamentos que eu dou para ver, quando eu vi alguns vídeos.
1: Este ano vais ter, este ano vais ter, para além dos concorrentes, entre aspas, habituais, os teus adversários habituais, tens mais um, que é neste caso o Chris Meek.
0: Sim, mas o Chris Meek também, a verdade é que não pontua para o Campeonato de Portugal. Bem, certamente pode tentar lutar pela vitória. Ele também nos últimos anos teve algumas dificuldades aqui.
1: Não lhe correu bem o Rally da Madeira nos últimos anos, não?
0: O ano passado penso que não correu assim tão mal, mas nos outros dois anos anteriores nunca conseguiu estar no ritmo, e por isso eu penso que ele tem uma ambição muito grande de ganhar este rally. Acho que ele vai dar tudo para o fazer, mas também não vai ser fácil. Os madeirenses andam muito.
1: Conhecem os cantos todos à casa, não é?
2: E o Rui Loba
0: o madeirense
2: também.
0: E não só, o Rui Loba ganhou o rally nos últimos dois anos.
2: Sim.
0: Então, ele até testou hoje connosco, por isso...
1: Ainda bem que aprendeu alguma coisa contigo.
0: Por acaso andámos a rodar nos mesmos tempos, por isso estou contente.
1: Pronto, olha, já agora que estamos aqui de prognósticos, e quem é que tu achas que vai ser o grande vencedor à geral do Rally da Madeira?
0: À geral? Pode ser ali... uma divisão entre o João Silva, o Miguel Nunes, há uns 5 ou 6 pilotos que podem lutar. Eu posso dar os nomes que eu acho que são pilotos que podem vencer o rally. Eu não aposto as fichas em nenhum, porque é um rally muito imprevisível, mas eu digo que é entre o João Silva, o Miguel Nunes, o Rui Loba, que ganhou as últimas duas edições, o Alexandre Camacho, que no rally, apesar dos últimos dois rallies que ele fez de preparação para o Rally da Madeira não terem corrido assim tão bem, é um piloto que no Rally da Madeira costuma sobressair sempre e nunca desiste, e muitas vezes no primeiro dia até nem acaba assim, acaba em segundo ou em terceiro, ou às vezes em quarto, mas depois consegue ir buscar a vitória no segundo dia, por isso também é um piloto a ter em conta. Temos cá o Basso, que o piloto italiano que sempre andou muito bem aqui na Madeira, e que penso que já venceu o rally também, não tenho a certeza, mas acho que sim.
1: Sim.
0: Temos o Mick, temos o Zé Pedro Fontes, este ano de lance, o carro está muito bom, eu vi o que é que ele fez hoje nos testes, também lhe correu muito bem. Não sei se consegue lutar pela vitória no rally, mas penso que é uma pessoa a ter em conta. Mas principalmente os pilotos madeirenses e os pilotos estrangeiros que estão cá são estes três estrangeiros que eu falei, o Mico, o Basso e o Rui Loba, são pilotos a ter em conta. E vamos ver como é que...
1: E depois o outro piloto que tu te esqueceste, é o Gonçalo Henriques.
0: Sim, mas nós temos que ter mudanças e penso que ainda não é o meu ano.
1: Pronto.
2: Mas para o pódio nacional eu acredito que sim.
0: Devagar no meu andar, não é? Vou tentar
1: claro
0: dar
1: que sim, claro que sim. Olha, eu lembro-me, estava aqui a recordar-me numas declarações tuas da última vez que fizeste o rally, em que disseste sem encomiada por aí abaixo, chegaste lá em baixo, o repórter ia para falar contigo e tu disseste assim, olha, tenho que ir, que isto está tudo a arder. O teu pai diz que não conseguiu falar contigo, só te apanhou passar 2 km quando aquilo esfriou um bocadinho. Este ano vai ser um bocadinho de diferente, digamos assim.
0: Sim,
1: a descida está lá na mesma, mas o carro é que é outro.
0: A capacidade de travagem é que é outra.
1: Mas chegou lá mesmo tudo a arder.
0: Temos grandes problemas. Sim, eu quando travei depois da tomada de tempo, o carro travou só atrás. Portanto, à frente já não trazia lá nada. Por isso, eu imagino que aquilo tivesse arder. Nunca me tinha acontecido. Aliás, foi das poucas vezes que isso me aconteceu, ou a única vez que isso me aconteceu foi de ser encomiado.
1: Mas eu lembro-me perfeitamente, ainda estive a falar com o teu pai disso, a última vez que estive com ele lá na oficina, e ele disse, ele não falou comigo, só disse, tem-me ir embora, que isto está a arder. E o senhor da RTP ficou com o microfone assim pendurado no vidro, e tiveste que arrancar, porque aquilo estava...
0: Aquilo é descer muito, é mesmo a descer muito, e tem algumas trabalhos bastante fortes. Depois também é bastante exigente para os pneus, porque, mas isso é todo o rally é exigente para os pneus, mas ali principalmente quando vamos a pôr tanta carga na travagem e vamos a forçar ali tanto em curvas enroladas, e muitas vezes até temos até algumas retas, as retas maiores até penso que seja a descente meada, e depois com curvas apertadas no fim temos de travar muito forte. Portanto, é um troço muito bonito, eu adoro fazer aquela descida, mas é difícil e perigosa também.
1: E com muito tininho, como dizia a minha avó, com muito tininho. Olha, estávamos aqui a falar, e já que tu falaste, abordaste sobre isto, ou seja, não é muito fácil cortar as curvas, mesmo assim, é fácil, por exemplo, ter um furo, ou é mais difícil do que no continente, nos rallies do continente?
0: Não, é mais difícil, porque não havendo cortes não pomos a roda fora da estrada, porque tem muros. Agora é assim, há sempre um degrauzinho de uma casa, há sempre... pode acontecer.
1: Uma tampa de saneamento, qualquer coisa.
2: Um saltozinho.
0: Não tão fácil, mas pode acontecer. pode acontecer.
1: Sim, esperemos que isso não aconteça.
0: Olha, a verdade é que diz. Não é um rally que costuma haver muitos furos. Só se for, se acontecer um furo é porque houve um erro do piloto mesmo, ou tocou num ancil, ou que não há muitos ancis também, tem que ser um degrauzinho de uma casa, ou então saiu assim mais largo e entrou numa baleta, ou assim alguma coisa. Pode acontecer, mas quando for para furar, às vezes pode ser pior do que um furo.
1: Pois. Ou então, eu estava-me a lembrar no caso de uma pressão incorreta de pneus e que a jante pode descolar o pneu pode descolar da jante, mas isso já se torna mais difícil.
0: Não acredito, porque se for uma escolha errada de pneus, que o pneu sobreaqueça, a pressão ainda fica mais alta, por isso não vai descolar.
1: Ok. Olha, também não te quero roubar muito tempo e desculpa o tempo que estás aqui em direto aqui na antena da Rádio Clube de Arganil, mas para ficarmos aqui agora para arrematar em beleza esta conversa, queríamos desejar em nome dos malucos das Octanas aqui muita sorte para esse rally, que eu acho que vai correr bem.
0: Obrigado.
1: Um grande rally para ti e para o Gonçalo também, para o outro Gonçalo, o Cunha, neste caso, para vocês e para a vossa equipa, que corra tudo bem. E não sei se queres deixar aqui, aproveitar a antena para deixar algum agradecimento aqui no ar.
0: Ah, claro, agradecer sempre a todas as pessoas que estão do meu lado e que gostam e têm carinho por mim, que me apoiam na estrada, nas redes sociais, em todo o lado, bem como a todos os patrocinadores, como é óbvio, mas isso agradeço com os resultados. E a vocês, claro, por estarem aí, por se lembrarem de mim e por me darem este tempo de antena.
1: Aqui a porta está sempre aberta, isso não tens que agradecer, porque acho que é a nossa obrigação divulgar os projetos que nós vamos conhecendo aqui à volta, e o teu é um projeto que, e eu sei das dificuldades que todos os anos tens para montar um projeto a sério, e tenho pena de não ter uma grande empresa, que era mais um amigo que te ajudava, mas de qualquer das formas vamos-te ajudando aqui com os resultados e aqui com as entrevistas e com estas intervenções aqui em direto na antena da Rádio Clube de Arganil, e faço aqui um apelo ao pessoal que tem empresas que possam ajudar o Gonçalo, porque a época ainda não acabou, ainda há mais alguns rallies pelo caminho e toda a ajuda é importante, embora ele agora seja um piloto oficial, mas de qualquer das formas, se houver uma empresa que queira apostar neste jovem, ele pode, em vez de fazer 50 km de teste, pode fazer 100, preparar-se melhor para uma prova e entre outros tantos outros exemplos. Gonçalo, mais uma vez...
0: Estavas na Madeira hoje, é que hoje fiz exatamente 50 km.
1: Não estavas na Madeira, mas gostava muito, e também tens a certeza que vai haver muita gente no continente a assistir em direto às emissões da RTP Madeira, e daqui envio, embora o Paulo Almada se calhar não me está a ouvir, mas envio daqui um abraço e parabéns ao Paulo Almada, porque faz um trabalho.
0: Sim,
1: e a sua equipa excelentíssima.
0: Hoje está a estar no teste connosco, a dar-nos o tempo de antena e tudo. Realmente, se calhar estamos a precisar de um Paulo Almada no continente.
1: Era isso que eu já lhe perguntei, porque quando é que ele vinha para o continente fazer o mesmo com as provas do Nacional.
0: Não é fácil, alguém que está integrado na RTP e que dá o corpo às balas pela nossa modalidade.
1: É verdade, Almada TV, como eu costumo dizer. Olha, Gonçalinho, mais uma vez, muita sorte, meu amigo, um grande abraço aqui do continente até aí à Ilha da Madeira, e depois, com um dia destes, quando quiseres vir aqui falar de resultados e de outras provas, estás à vontade, mas aí é em direto, e a cores e ao vivo aqui no estúdio.
0: E ao vivo.
2: Podes trazer uma t-shirtzinha do Speedy.
1: Este gajo já se está a pendurar. Gonçalo, mais uma vez, muito obrigado,
2: um abraço,
1: meu amigo,
2: Gonçalo.
1: Um abraço enorme e muita sorte, e nós cá ficamos a torcer por ti.
0: Obrigado,
1: deste lado, está bem?
0: Um abraço,
1: boa noite, obrigado.
0: Obrigado.
1: E foi assim, o Gonçalo Henriques, diretamente do outro, na princesa, na pérola do Atlântico, da Ilha da Madeira, a falar-nos aqui um bocadinho sobre o Rally da Madeira, que vai decorrer agora na próxima quinta-feira à noite, com a super especial na Avenida do Mar, sexta-feira e sábado. Quem tiver a TV Cabo, quem não tiver, vai à internet. RTP Madeira dá a cobertura do Rally todo.
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1: Olha, João, como nós tivemos aqui na palheta, aqui com o Gonçalo, a publicidade andou um bocadinho mais para a frente, por isso mesmo, agora vamos passar à publicidade e voltamos já a seguir. Pedimos desculpa aos nossos queridos ouvintes, mas como sabem, também é importante darmos antena aos pilotos aqui da nossa... Diz.
2: Não, estás a falar bem, Ricardo, ia dizer que estás a falar bem, porque é valorizar aquilo que é nosso, entre aspas, que é da nossa região, e nós às vezes esquecemos, somos mais autocríticos do que embelezar aquilo que é nosso, e acho que fica sempre bem, e o Gonçalo merece.
1: Ok, vamos então à nossa publicidade e voltamos já a seguir.
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0: E foram assim os trovantes, onde o Luís começou com este tema 125 azul. Bom, sim, Dona Helena Carvalho, obrigado pelo toquezinho. Nós já sabemos que está aí à escuta. Muito obrigado. E também a Dona Leonor Pinto de Coja, que mandou para aqui um toquezinho. Muito obrigado. E a Dona Olga Cristina também mandou para aqui um toquezinho. E os outros já tinha dito. Muito obrigado. Pedro Marques, de Vila Franca da Beira, muito obrigado, está sempre à escuta, a malta aí desse lado também. Bom, e voltando outra vez novamente ao Rally da Madeira, dizer-vos que a lista de inscritos é extremamente aliciante. Temos entre os inscritos a dupla Chris Mick e Stuart London no Toyota Yaris Rally 2, Armindo Araújo e Luís Ramalho em Skoda Fabia, Miguel Nunes e João Paulo, os pilotos, a dupla madeirense também em Skoda Fabia, Diego Rui Luba e Ángel Vela, o vencedor das últimas duas edições com o Citroën C3 Rally 2, Rubén Rodrigues e Rui Raimundo no Toyota Yaris Rally 2. Rui Raimundo, para quem não sabe, é neste momento o líder do Campeonato de Portugal de Rallys. O italiano Gian Domenico Basso e Lorenzo Granai no Skoda Fabia RS Rally 2, Pedro Almeida e António Costa no Toyota Yaris Rally 2, José Pedro Fontes e Inês Ponte no Lance Y Rally 2, Alexandre Camacho e Pedro Calado, outra dupla madeirense no Skoda Fabia Rally 2, Pedro Meirelles e Mário Castro, também em Skoda Fabia Rally 2, João Silva e Luís Rodrigues, mais uma dupla madeirense no Toyota Yaris Rally 2, Gonçalo Henriques e Gonçalo Cunha no Hyundai i20 Rally 2, Miguel Caires e Marco Macedo em Skoda Fabia Rally 2, Ricardo Teodósio e José Teixeira no Citroën C3 Rally 2, Artur Quintal e Vítor Henrique em Skoda Fabia Rally 2, Henrique Muniz e Vítor Hugo também em Skoda Fabia Rally 2, o Ricardo Filipe e o Rui Rodrigues no Skoda Fabia R5, José Camacho e o Nicodemo Câmara também no Skoda Fabia R5, temos o Guilherme Meirelles e o Pedro Alves no Skoda Fabia Rally 2, Diogo Marujo e Jorge Carvalho no Skoda Fabia R5 Evo, Hugo Lopes e Magda Oliveira também no Hyundai i20 Rally 2, Rui Pinto e Rubina Gonçalves no Skoda Fabia Rally 2 Evo, Paulo Neto e Carlos Marganhães no Skoda Fabia Rally 2, Tiago Silva e Ricardo Faria no Skoda Fabia R5, Paulo Caldeira e Tiago Fernandes no Skoda Fabia Rally 2 Evo, e depois temos os principais animadores das duas rodas motrizes, João Rodrigues, Bruno Carvalho no Peugeot 208 Rally 4, Alder Miranda e Mariana Machado também em carro idêntico, Pedro Silva e Walter Cardoso no Lance Y Rally 4, Sandro Teixeira e João Neves, não és tu? Num Peugeot 208 Rally 4, Emanuel Martins e João Camacho no Renault Clio Rally 4, Nuno Ferreira e Luís Ribeiro no Lance Y Rally 4, Carlos Ferreira e Johnny Fernandes no Opel Corsa Rally 4, Tiago Nunes e Nuno Nóbrega no Renault Clio Rally 4, Rafael Cardeira e Luís Boissa num Peugeot 208 Rally 4, Pedro Câmara e João Câmara num Peugeot 208 Rally 4, Pedro Macedo e Enio Andrade num Lance Y Rally 4, António Corzum e Pavlo Konanov no Peugeot 208 Rally 4, Hélder Pestana e Amaro Cro no Renault Clio Rally 4, José Serrado e Ricardo Abreu num Lance Y Rally 4, Martim Nunes e Mariano Freitas no Peugeot 208 Rally 4, Paulo Nunes e Sérgio Paulo também em Peugeot 208 Rally 4, Ivo Sardinha e Marco Lessa em carro idêntico, Petr Turkin e Vasily Mirkotan também em Peugeot 208 Rally 4, João Sousa e João Miguel Sousa em carro idêntico, o Eduardo Antunes e Hugo Bentos também em Peugeot, Vasco J. Silva e Luís Neves também num 208 Rally 4, Miguel Gouveia e Humberto Freitas também em Peugeot, André Freitas e Agostinho Betancourt num Renault Clio Rally 5, Décio Perestrelo e Guilherme Coelho num Clio Rally 5, Ricardo Gonçalves e Daniel Capelo num Renault Clio Rally 5, Afonso Seixas e Francisco Ponte também num Renault Clio Rally 5, João Quintal e Paulo Freitas num Renault Clio Rally 5, Paulo Jesus, e Silvio Maio no Renault Clio Rally 5, Laura Ferreira e Inês Ferreira no Renault Clio Rally 5, uma dupla feminina, parabéns a elas. Paulo Matias e Carlos Silva em Peugeot 208 Rally 6, Francisco Fontes e Nuno Rodrigues da Silva em Lance Y no Rally 6, Gil Freitas e Eduardo Miranda no Alpine A110 GT+, Filipe Freitas e Daniel Figueroa num Porsche 991 GT3 Cup, Paulo Mendes e Roberto Figueira também num Porsche, mas neste caso num 992 GT3 Cup, Miguel Andrade e Bruno Gouveia num Porsche 991 GT3 Cup, Paulo Carvalheiro e José Patrício num Porsche 911 GT3 Cup, Cláudio Nóbrega e Hugo Martins num Datsun 1200, Marco Oliveira e Ricardo Sousa em Skoda Fabia N5, Dinarte Batista e Igor Velosa no Renault Clio Rally 3, Carlos Silva e Ricardo Diniz no Peugeot 208 R2, Filipe Silva e Nélio Martins no Citroën Saxo, Miguel Gouveia e Cameron Lamba no BMW E36, João Filipe Camacho e Ricardo Ornelas no Peugeot 208 R2, Vítor Camacho e Cláudio Gomes também em carro idêntico, Peugeot 208 R2, Jerónimo Silva e João Silva no Citroën DS3 R3T, Batista Corte e Miguel Freitas no Citroën Saxo, José Jarimba e João Jardim no Toyota Starlet, o homem que gosta de andar sempre de lado, Pedro Canha e Freddy Vieira no Peugeot 206, Bruno Almeida e Leandro Silva no Renault Clio R3, Filipe Gouveia e Nelson Vieira no Mitsubishi Evo 6, Hugo Rodrigues e António Ornelas no Renault Clio R3, David Ferreira e Paulo Spínola no BMW E30, Mário Oliveira e Nuno Teixeira num Ford Escort MK2, Márcio Nóbrega e Roberto Freitas em Ford Escort MK1, Hélder Batista e Nuno Jesus num Citroën C2, Francisco Correia e Brígida Ferraz num Citroën Saxo, Abel Silva e Olavo Noite num Kia Picanto GT, grande carro, Luís Gontardo e Peter Soares em Citroën AX, Emanuel Silva e Duarte Reis num Renault Megane, Roberto Freitas e Tânia Freitas num Polo G40 e Gonçalo Félix e Henrique Freitas num Fiat 500. Com esta lista toda, dizer-vos que temos no total 88 equipas inscritas. 88.
1: E todas elas vão dar em direto no RTP2. Ele já é do
0: RTP primeiro... Madeira.
1: RTP Madeira, peço desculpa.
0: Osório,
1: antigamente era, mas...
0: Antigamente era na RTP2, sim.
1: Mas ele já é do primeiro ao último... Eles vão passar todos lá.
0: Em relação ao itinerário, já tínhamos aqui levantado um bocadinho o véu com o Gonçalo. O início será na primeira etapa, que será na quinta-feira, na Avenida do Mar, neste caso a PEC número 1, Cidade do Funchal, com 2,18 km às 19h30. Atenção que eu penso que estes horários... Eu entretanto, tenho que ir aqui ao EWRC, porque eu penso que os horários que eu tenho aqui, na página que eu tenho aqui, que serão... Não, por acaso não. Ok, então, a partida do Rally estará a início às 16 horas, na Praça do Povo, na Avenida do Mar, depois haverá um reagrupamento, depois iremos ter a PEC número 1, Cidade do Funchal, 2,18 km às 19h30, depois a PEC número 2, que será na sexta-feira, dia 31 de julho, Santo da Serra 1 com 13,78 km às 9h15, a PEC número 3, Palheiro Ferreiro 1 com 21,02 km às 10h, depois haverá um reagrupamento e um serviço de meia hora, depois iremos ter a segunda passagem por estes troços, Santo da Serra 2 e Palheiro Ferreira 2 às 12h55 e às 13h40 respectivamente, depois haverá um reagrupamento, vai-me avisando das horas. Ainda tenho. Depois um reagrupamento de 20 minutos, depois mais meia hora de assistência, depois iremos ter as três últimas PECs do dia de sexta-feira. Será Santana 1 com 12,03 km às 16h50, Ribeiro Frio com 20,52 km às 18h05 e a segunda passagem por Santana 2 às 19h10, estando depois programada uma assistência flexível de 45 minutos às 20h28 na Avenida Doutor Sá Carneiro, no Funchal. Depois da segunda etapa, que será no dia 1 de agosto, sábado, com a saída, o serviço de 15 minutos apenas marcado para as 9h13, a PEC número 9, que será a primeira de sábado, Chão da Lagoa, com 15,66 km às 10h15, haverá um reagrupamento de 10 minutos, depois iremos ter uma ronda tripla pelas classificativas de Ponta do Sol 1, com 10,95 km ao meio-dia 10, Ponta do Pargo 1, com 11,83 km às 13h05 e Lameiros 1, que é a PEC número 12, com 12,47 km às 14h05. Haverá um reagrupamento e uma assistência de meia hora para a última ronda das três classificativas. Ponta do Sol 2 às 16h25, Ponta do Pargo 2 às 17h20 e Lameiros 2, que será a Power Stage, às 18h20, havendo depois um reagrupamento, uma assistência de 10 minutos, para depois o pódio estar marcado para as 19h30 na Avenida do Mar, com a final, o pódio, com os carros a depois a ficarem, a dar entrada no final da prova para a Praça CR7, o homem do futebol, às 19h40. Este evento tem um total de 202,52 km, que eu não tenho aqui o número total de PECs, mas entretanto também já vou ali à procura e já vos digo quanto é que é, quantos quilómetros são. Mas como dizia o Gonçalo, tem mais em dois dias, é o dobro dos quilómetros de um rally do Nacional, do Campeonato de Portugal de Rallies. Isto também provoca um desgaste também na malta que anda...
1: O ritmo é completamente diferente, sabendo que lá da frente desde que os meninos estão habituados a correr lá fora.
0: Com certeza, e não só, amigo Osório, e não só. E temos outra coisa, que é, temos... o pessoal levanta-se muito cedo e anda ali não sei quantas horas dentro da viatura. Estás a perceber?
1: Não é fácil.
0: Não é fácil, mas pronto. Diz.
1: Não é fácil porque a nível de desgaste físico, estamos a dizer que a preparação e tudo, o Campadelli, o Relova e até mesmo os madeirenses, sendo lá, o fuso horário não é uma hora que faz a diferença, mas estás habituado ao clima, pá, tudo ajuda, não é? São fatores
0: que... Eu acho que não ajuda nada, tudo é desajuda.
1: Ali, um pontinho ali e a diferença se faz.
0: Eu acho que é um rally, como dizia o Gonçalo aí muito bem, que acaba por ter muitas condicionantes, ter fatores externos, aquilo que o Gonçalo disse muito bem, eles podem sair de um lado sequinho e depois chegar lá acima e aquilo está muito úmido, embora seja igual para todos, mas pode fazer estragos porque pode apanhar alguém de surpresa. O ritmo pode não ser o ideal, mas isso, pronto, é o que é, e contra isso não há nada a fazer, não é? Mas pronto, temos que pensar que, e nós daqui, e eu já disse isto, nós daqui estamos a torcer pelo Gonçalinho e que vai correr tudo bem.
1: Eu tenho dois pódios para lá, Ricardo.
0: Então, espera aí. Já fazemos na hora a seguir.
1: Temos 3 minutos, eu posso dizer já para lá.
0: Não temos 3, só temos 2. Mas espera aí, posso... que eu ainda não tenho de escrever ao João Osório.
1: Tá, Madeira tem 2 pódios, atenção, o pódio à geral e o pódio para o nacional.
0: Então, ora bem, Madeira 2026. Então vamos à geral.
1: Eu vou pôr o Diego Rui Loba.
0: Rui Loba.
1: Acredito que faça a terceira.
0: Aí, siga.
1: Depois vai o Basso.
0: O Basso. E depois?
1: E depois vou se calhar pôr o João Silva.
0: O João Silva.
1: Com o seu Toyota. Rally 2. No Nacional.
0: Sim.
1: No Nacional. CPA. Vou arriscar.
0: Diz.
1: Zé Pedro Fontes em primeira.
0: Sim.
1: Gonçalo Henriques em segundo.
0: Sim.
1: E mais arriscado ainda, Ricardo Teodosio em terceiro.
0: Estás a brincar comigo?
1: Não, estou a falar sério.
0: Prontos, olha, eu gostava muito.
1: Não tem nada a ver com as amizades, atenção, tem mesmo a ver com...
0: Não tem a ver com o frango que ele lhe ofereceu.
1: Eu acho que o Citroën...
0: Tens 50 segundos.
1: O Citroën acho que tem... Gostam da Madeira, sentem-se bem naquele piso.
0: Atenção que o Rui Loba vai de Citroën.
1: Por isso é que eu estou a dizer que...
0: E o Zé Pedro Fontes vai de Citroën disfarçado de Lancia.
1: Acho que o Teodósio, no geral, eu acho que do Campeonato Nacional, acho que é o único... Eu não vejo os outros com tanta garra, mas vamos ver.
0: Bom, na segunda e última hora iremos falar também um bocadinho da Fórmula 1, com o grande prémio este fim de semana. Iremos falar do WRC, com o Rally da Finlândia. Iremos falar do que se passou aqui no Campeonato da Europa de Rallys e no Rally Series aqui em Val de Câmara também, e iremos também falar um pouco sobre o calendário nacional, sabendo que para a semana, por motivos pessoais, eu não irei estar presente nem o João, e por isso para a semana não haverá programa. De qualquer das formas, deixem-se ficar por aí e ouçam tudo na segunda e última hora destes malucos para Octanas.
2: São 23 horas.
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0: Ora então, bem-vindos. Começámos primeiro com a banda Lusa e agora com o António Verações, com este tema lindíssimo também, que se chama Canção do Engate. Já andas a engatar, ó João, as babes. Digo eu, não sei. Bom, como eu estava a dizer, bem-vindos à segunda e última hora destes malucos proctanas no mês de julho. Dia 27 de julho, quando passam 11 minutinhos das 23 horas, ainda temos aqui algumas coisas para falar. E vou começar, amigo Osório, pela Fórmula 1. Então, como é que foi a Fórmula 1?
1: Antes já a Fórmula 1.
0: Então. Quer saber? Ah, é verdade, é verdade.
1: O teu prognóstico.
0: Espera aí, então fazemos de outra maneira. Bom, em relação, estava aqui à procura. Onde é que está? Está aqui. Não, não é este. Também não é este. Ó, João, tu não me ajudas, pá.
1: O que é que tu não encontras que não procuras?
0: Aqui. Em relação às equipas inscritas para o Rally da Finlândia, temos as principais inscritas com as suas duplas. A Toyota inscreveu a dupla Elfyn Evans e Scott Martin, Takamoto Katsuta e Aaron Johnston, Sebastian Ogier, e não é o Vissalandé, é o Julien Gracia. O Vissalandé, por motivos pessoais, não pode estar, e então o Ingracia ia para lá a falar para a WRC-TV, então não vai falar para a OGE, e houve um pedido especial à FIA, e então a velha dupla Sebastian Ogier e Julien Gracia irão também de Toyota, e também iremos ter a outra dupla da Toyota, Sami Payar e Mark Salminen, os recentes vencedores do Rally da Estónia, e também a dupla Oliver Solberg e Elliot Edmondson, todos em Toyota. A Hyundai também vai com a equipa completa, com as duplas Thierry Neuville e Martino Adaedes, Adrien Formeau e Alexandre Correa, Isapekka Lappi e Annie Malkonen. Depois a Ford, M Sport Ford, irá alinhar com as três duplas habituais, Joshua McCarlini e Ion Tracy, John Armstrong e Sean Burney, e também Martin Szeszkes e Renard Francis. Iremos também ter os principais pilotos de WRC2 do campeonato, que irão estar todos inscritos, Rupert Onan e Ansi Vinica, Leo Rosselli e Guillaume Mercoire, Nicolai Griazin e Constantin Alexandrov, Johan Rosselli e Arnaud Dunant, Robert Virves e Jaakko Vilu, Timo Suninen e Jani Ussi. O Suninen, que esta semana ganhou, no passado fim de semana, o ERC, sai de um Skoda e vai para um Toyota. As viste, João? Depois, Fabrizio Zaldivar e Marcelo Der Onesian, Emil Lindholm e Gabriel Morales, Gus Greensmith e Jonas Andersen, Yuki Yamamoto e James Fulton, Lauri Iona e Antti Linnaketto, Arthur Pelamorgue e Bastien Pogge, Taylor Gill e Daniel Brick, Mili Johansson e Johan Gronau, Matteo Chatillon e Maxence Cornu, vai ele, que ninguém te trouxe mal, Pablo Sarrazin e Yannick Roche, Giovanni Trentin e Pietro Elia Ometo, Romet Jorgensen e Simi Oja, Jari-Matti Latvala e Juha Ninen. Aqui está uma dupla fortíssima, que pode dar que falar, nem que seja dentro do carro. Jasper Vaar e Reit Jensen, Mikko Aikila e Christian Timonen, Patrick Enor e Silver Sim, Tuukka Kauppinen e Topi Luttinen, Jop Ralf Nogen e Alex Klesk, Takumi Matsushita e Pekka Kelander, um japonês e um finlandês. O que é que isto irá dar, não é, João? Mas pronto, eles é que sabem da vida deles. Depois, para além disso, iremos ter também, eu não sei se estão aqui, os pilotos concorrentes ao WRC3 nos Ford Fiesta Rally 3, a começar pelo Riku Taku, acompanhado por Mark Soinenen, Ismo Leikola e Tuomo Anonen, Carl Carlberg e Jorgen Eriksson, Ali Turcan e Oki Albrick, Gil Membrado e Adrian Pérez, Gil Membrado, que eu penso que é o que vai à frente no campeonato, Levi Lassila e Mikko Luka, Craig Rail e Connor Smith, Kerem Casas e Corentin Silvestre, todos em Ford Fiesta Rally 3, e que irão com certeza animar e muito o campeonato WRC3 para esta prova, para a qual esta prova também conta. Em relação ao peço desculpa, em relação ao itinerário, o itinerário começa na quinta-feira com o quinta-feira, com o shakedown de 4,12 km a partir das 7 da manhã. Os horários que eu vou dar é sempre a hora de Lisboa. Depois, na sexta-feira, na quinta-feira à noite, ainda iremos ter a super especial de Arjo 1 com 2,58 km às 17h05. Depois, na sexta-feira, as hostilidades começam cedo. Haverá a primeira PEC Lauco 1 com 18,16 km está marcada para as 6h44 da manhã. Saricas 1 com 15,82 km às 7h45. Sidama 1 com 19,04 km às 8h50. E Oho 1 com 9,55 km às 9h58. Depois da parte da tarde, iremos ter a segunda passagem por estas classificativas: a PEC número 6, Louco 2, às 12h48, Sariscas 2, que é a PEC número 7, às 13h49, Sidama 2, que é a PEC número 8, às 14h54, Oho 2, que é a PEC número 9, às 16h05, e depois haverá a PEC número 10, que é a segunda passagem pela super especial de Arju 2, às 17h05, com uma assistência marcada para as 17h40. Depois, no sábado, a segunda etapa, em que iremos ter, mais uma vez, cedinho, Parcola 1, com 16,76 km, às 6h01 da manhã, Paiala 1, com 10,55 km, às 7h42, Vastilla 1, com 19,1 km, às 8h36, e Lesto 1, com 16,44 km, às 10h05. Haverá um reagrupamento e uma assistência de meia hora para a segunda passagem por estas classificativas. A PEC número 15, Parcola 2, que será às 13h01, a PEC número 16, Paiala 2, às 14h42, a PEC número 17, Vastilla 2, às 15h36, Lesto 2, às 17h05. Depois haverá uma assistência de 45 minutos para apenas duas etapas no domingo. No domingo, o primeiro PEC, que é a PEC número 19, que é Imus e Amza 1, com 30,02 km, às 8h35, e depois a segunda passagem por este troço, que será a Power Stage, a PEC número 20, que terá lugar às 11h15, para um final marcado às 11h45 e um pódio depois às 12h15. Então, e depois desta explicação toda, amigo Osório, o que é que o amigo Osório me tem a dizer a nível de prognósticos? Ou também vai mandar os papelinhos ao ar como um
1: letra? Não. Os prognósticos...
0: Só no fim de jogo.
1: Sim, que é às 5...
0: Perdão, sim, 5.
1: Que é 5. Então, ora, Oliver Solberg em primeiro.

0: Não, mas tu já estás a mudar o bico ao pré.
1: Não, estava a esquecer de um rapaz aí.
0: Sim.
1: Soberg em primeiro. Paiar em segundo.
0: Sim.
1: Takamoto Katsuta em terceiro. Evans em quarto.
0: Então é igual.
1: Não, não é igual. Evans em quarto e em quinto Neville.
0: Ia para escrever o Oxi.
1: Não.
0: Vais tirar o Ogier dos 5 primeiros.
1: Não. Tipo, para engolir aí o baiar e mudei a minha tática.
0: Ora bem, eu vou dar um tiro no escuro. Em primeiro vou pôr novamente Paiari. Em segundo, eu acho que ele vai fazer uma grande prova, até porque temos que ver outra coisa. E eu vou explicar porquê. Onde é que está? Já paguei? Não. Ô João, já paguei? Não.
1: Mas para hoje em segundo está
0: Não, não, não,
1: pronto a
0: não,
1: conversa.
0: não. Não, não, não, não. Vou pôr em segundo, vou pôr o Solberg outra vez. Porque estragou-me o Solberg. Em terceiro, vou pôr o Formo. Em quarto, vou pôr o Ogier. E em quinto, vou pôr o Neville. E depois, em sexto, ponho o Evans. E porquê? Eu acho que o Paiari, já toda a gente percebeu que é um miúdo com cabeça. Pode andar muito bem. Ou ele ou o
1: Concordo,
0: Sober, que estava apostado num deles para
1: concordo,
0: ganhar.
1: concordo. É como eu, por isso
0: Pronto.
1: é que eu mudei a minha opinião do Paiari. Tive que incluir o Paiari e tive que tirar o Ogier. E comecei a perceber a ordem de saída também. O Ogier, não, eu tinha o Ogier em terceiro, acho eu, por causa da ordem de saída, mas alterei. Há uma coisa aí que me deixa só nas minhas dúvidas, é onde se vai situar a Hyundai.
0: Eu acho que a Hyundai está a andar bem.
1: O problema é que é assim, a nível de velocidade e os
0: Não
1: pneus,
0: batas na mesa que isso faz aqui nos fones.
1: velocidade e pneus,
0: Os pneus são todos redondos e pretos e uma bela cagada,
1: sim,
0: mas
1: mas
0: isso.
1: sabes que tens visto que o que tem prejudicado a Hyundai nos últimos rallies de terra, mesmo sendo mais rápidos. Esta, não, já aconteceu isso no Rally de Portugal, como tu te lembras com o Fórmula 1. E então é a minha dúvida se o chassi, ou seja, se o carro está equilibrado para o desgaste de pneus. Mas de tudo, eu acho que vai ser um Rally taco a taco.
0: Eu pus o Paiari porque já percebemos, toda a gente já percebeu que ele queria ganhar. O Sauber porque acho que finalmente começa a ter cabeça e não quer ir buscar o primeiro e vai fazendo alguma coisa. O Formo porque ele andou muito bem e eu acho que ele continua a andar muito bem, ele não desaprendeu de andar depressa. O Ogier porque tem repara que o Ogier tem uma ordem de partida assim, nem é boa nem é má, pronto, depende de como correr o primeiro dia. E depois o Neville, porque o Neville tem das melhores ordens de partida cá para baixo. Ele parte antes no primeiro dia, ele parte antes do Formo. De qualquer das formas, eu acho que o Neville pode fazer qualquer coisa de interessante. E depois o Evans, porque o Evans vai andar a limpar a estrada o primeiro dia, e depois o segundo dia provavelmente vai andar a limpar a estrada outra vez, a não ser que seja um
1: Sim.
0: bocadinho à frente dos fora. Pronto, e já foi falado, já falámos aqui sobre isso, e é prejudicado duas vezes, mas pronto,
1: Exatamente.
0: são regras do jogo.
1: É que vai em primeiro tem que sacrificar. Eu concordo até com a tua análise aí.
0: Não, isto é a minha opinião.
1: Não, mas
0: Paulo, Paulo.
1: eu até concordo com ela. Eu simplesmente a parte do Formo é a única da tua aposta que tens. É o único que me deixa mais seletivo. Eu vou-te explicar porquê. Da aposta que aí tens, e até acredito que vais acertar a maioria do que aí tens. Eu se tivesse que apostar essa tua aposta, ou seja, esse teu aposta, se quiseres, eu só trocava aí dois.
0: Punha-se o OG em terceiro.
1: Eu trocaria o Novil
0: Formou.
1: pelo Formo. Eu vou-te explicar porquê. O Formo, o Formo é rápido, não é? Mas quando tem aquele pequeno problema, ao pequeno problema que ele tenha. E sendo isto um rally que tens de ter cabeça, tens que ser rápido, tens que agir rápido. E eu imagino que ele numa pé-pé ali 4, 5 segundos, eu acho que ele já não vai ter cabeça para aguentar a pressão. Enquanto o Neville é aquela pessoa pacífica que
0: Sim.
1: aguenta, tem outro.
0: Se eu
1: Outro
0: Se por acaso o Ogier não ficar em quarto, fico, por exemplo, se Payar e Sober, que formou em Neuville, eu não

0: No Neville em 4, punha em terceiro, porque se a diferença for pouca, o Neville vai penalizar o Fórmula vai penalizar para o Neville passar.
1: Também deixa...
0: Por isso é que eu acho que pronto, vai ficar assim. Não vou acertar nenhum, mas pronto.
1: Mas ainda te falta aí para a Madeira.
0: Ai, para a Madeira. Opa, para a Madeira, sinceramente, eu apostava no, aqui ao contrário, fazia Rui Loba, Mick e Basso. O Mick não tem nada a provar, vai-se bater é como o outro. E concordo contigo, Rui Loba é um conhecedor, um expert da Madeira.
1: E atenção, estamos a esquecer que nós não podemos ir muitos pilotos madeirenses.
0: E eles podem ter sempre uma palavra a dizer.
1: E ainda tens o Campandelli também, que é um grande piloto.
0: Para o Campeonato de Portugal de Rallys, eu não apostava no Zé Pedro Fontes. E para mim, o Gonçalo iria fazer o pódio, terceiro à geral, mas eu iria apostar no Zé Pedro Fontes em segundo. E no Gonçalo em terceiro, o Zé Pedro em segundo, em primeiro o Rubén Rodrigues. Ele parte à frente, porque é nível de campeonato, e eu acho que ele que está muito mais maduro e que pode fazer uma brincadeira.
1: Eu acho,
0: é a minha opinião.
1: Eu só não pus o Rubén e vou-te explicar porquê. Muito rápido.
0: Tens 3 minutos.
1: Não, então não preciso, são uns segundos. Eu acho que o Rubén vai começar a levantar o pé. Ele tem 75 pontos. Tem 30% do campeonato ganho.
0: Vai gerir
1: isso? Ele não precisa arriscar completamente nada. Estamos a dizer que o mais candidato, que também pode estar aí, que não pusemos, que é o Pedro Almeida. E entre o Pedro Almeida e o Armindo, são dois pilotos que vão ter que arriscar. Não sei se estás a perceber, Ricardo. Sim. Ou seja, vão precisar de... Precisam de pontos para acompanhar. E o Ruben... Um terceiro lugar para o Ruben já é algo que lhe é muito bom, porque já não precisa deitar resultados fora, não é? Ainda tem um resultado para deitar fora, ou seja, são 6 prós, são 8, ainda tem um resultado para deitar fora, tem essa vantagem sobre o Armindo, sobre o Pedro Almeida, porque já deitaram um resultado fora, e bem, vamos ver. Mas acho que é top 4, de certeza absoluta que sim.
0: Já que estamos a falar no Ruben, enquanto temos aqui 2 minutinhos, dizer-vos que o Campeonato de Portugal de Rallys atravessa uma fase de domínio, claro, que tem total paralelo na estatística com a liderança isolada de Ruben Rodrigues, a refletir-se de forma esmagadora no registro de desempenho e na tabela de pontuação. O piloto açoriano comanda o campeonato com 80 pontos, impondo uma autoridade vincada nas estradas portuguesas perante a concorrência direta. Os números detalhados da temporada espelham a supremacia de Ruben Rodrigues, que venceu 3 dos 4 rallies em que pontuou, deixando o único triunfo remanescente para Pedro Almeida. O domínio do piloto estende-se ao asfalto e à terra através de 17 vitórias em classificativas e passagens pela liderança em 29 troços. Em comparação, Armindo Araújo soma 6 triunfos em troços e Pedro Almeida conta com 4 vitórias parciais e 9 lideranças de prova. Nas contas reservadas às estruturas técnicas, a competição de equipas exibe uma dinâmica peculiar. Embora a Sports Endio tenha somado pontuações superiores em várias tiradas, a ausência em Castelo Branco permitiu à ARC Sport ascender ao comando isolado com 121 pontos, superando a rival por 2 pontos. O pódio coletivo fica completo com a Racing 4U, que acumula 99 pontos. A hierarquia dos pontos coroa o contexto global dos concorrentes, colocando Pedro Almeida, o único que já venceu para lá de Rubén Rodrigues, na perseguição direta ao líder, com 63 pontos. Seguem-se José Pedro Fontes, muito regular, com 48 pontos, Gonçalo Henriques, muito rápido, mas com alguns contratempos mecânicos, com 45 pontos, Pedro Meirelles, 41 pontos, regular como sempre, enquanto Armindo Araújo e Ricardo Teodósio partilham a marca de 39 pontos. Nas restantes posições da tabela de equipas, a The Racing Factory contabiliza 44 pontos, a WinTech Competição segue com 38 e a Vision Motorsport fecha a listagem com 28 pontos. Os números nunca explicam tudo, mas explicam muito sobre a consistência exigida para vencer o campeonato, sendo claramente Rubén Rodrigues o grande barómetro da atual edição do Campeonato de Portugal de Rallys. Nas equipas, a luta vai ser mais desequilibrada, porque apesar da ARC ter o líder do campeonato, a Sports Endio tem mais pilotos de ponta na sua estrutura. Têm somado menos pontos, mas são mais pilotos a somar. E isto é o que nos diz o nosso site do Autosport. Olha, antes de irmos para os compromissos publicitários, dizer-vos que quem mandou para aqui uma mensagem foi o nosso amigo Luís Martins, um abraço para Queluz.
1: Um abraço, Luís.
0: Diz assim: boa noite, caros Ricardo e João, como estão? Esperemos que se encontrem bem. Parece que há um piloto que precisa de ir ao oftalmologista. 7 bandeiras azuis para sair da frente, com Catano. Cumprimentos, boa semana. Gosto da parte do com Catano. Olha, o Luís também assistiu ao Grande Prémio da Fórmula 1 e nós iremos falar disso já a seguir. Iremos também falar, olha, um beijinho para a nossa Arminda Silva, da RCA, que também está aqui à escuta, aqui nas Octanas. Iremos falar disso também. e dos rallies que aconteceram no fim de semana, para nós termos aqui, fecharmos aqui o mês de julho, e o programa do mês de julho, o programa desta segunda-feira, dia 27, com chave de ouro, como eu costumo dizer. Temos o Rally Sirius, temos o ERC e temos também, já fizemos esta antevisão, falta só irmos à Fórmula 1. Bom, deixem-se ficar, nós vamos agora aqui fazer umas comprinhas, como diz o nosso amigo Abel Fernandes e o professor Jorge também, e voltamos já de seguida para a última meia hora deste programa. Deixem-se ficar por aí.
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0: Foi assim o António Varações com O Corpo é que Paga. E eu costumo dizer isso quando tenho aulas às 8h30 à terça-feira, João.
1: Vem um bocadito.
0: É como quem trabalha às 8h da manhã, amanhã. Como tu, por exemplo.
1: Mas depois da parte da tarde dá para ir à pesca.
0: Olha, João, vamos então aqui ouvir aqui a provocação, entre aspas, claro, do nosso amigo Luís Martins. E então, e como é que foi o Grande Prémio de Fórmula 1 deste fim de semana?
1: Muito interessante. Se calhar das melhores provas da época.
0: A prova que foi ganha por
1: Lando Norris. A primeira, ou seja, continua o motor Mercedes a ganhar, mas desta vez foi McLaren. Depois um segundo lugar e um grande segundo lugar, e para mim se calhar o piloto do dia, o Verstappen a ficar no segundo lugar, e a sensação do campeonato, Antonelli a acabar no terceiro lugar do pódio. A desilusão nesta prova vai para
0: a Ferrari.
1: Vai para a Ferrari, e vou-te explicar porquê. Não vai desilusão.
0: O chefe da equipa dele, o Fred Vasseur, diz que cometemos demasiados erros.
1: Foi muitos erros, e sabes que custa mais quando, se não séssemos assim, epá, a Ferrari não tinha carro para ganhar. E a Ferrari, se calhar, era o carro para esta prova. Que eu diria que teria os dois pilotos no top 4, e se calhar até mesmo fazendo os dois pódio. Começa muito bem nos treinos livres, erram na qualificação para a pole position.
0: Houve corrida sprint? Não.
1: Não, erram na qualificação.
0: Desculpa.
1: O Verstappen mais uma vez tem uma saída de estrada. Uma saída de pista de estrada, burridade minha. Uma saída de pista na qualificação, e o Hamilton tinha tudo para ganhar, mas pronto, não aconteceu. Lando Norris, o Piastri, o carro, ia fazer uma prova medíocre, porque a ida às boxes correu-lhe mal, ficou atrás do Williams, depois o Sainz deu-lhe um toquezito. E pronto, se teve problemas, o Russell está em mar a dazar o homem, epá, e depois é para mim a penalização do Hamilton, ou seja, Verstappen fica a um safety car virtual, Verstappen continua em prova, Hamilton vai às boxes e penaliza. É o homem que mais penaliza neste campeonato do mundo de Fórmula 1, é o homem com mais penalizações, penaliza 5 segundos, e o terceiro lugar, ou seja, a luta pelo terceiro lugar que ali até com o Antonelli, foi à vida. Leclerc também não se encontrou. Foi uma prova nos pneus, onde, incrivelmente, Ricardo, onde tens pneus médios, duros, e o soft, e onde o pneu da prova é os macios, o soft diz tudo do que é que foi os pneus da Pirelli. E o mais também para mim é surpreendente, carro novo, carro do zero, basicamente a boa prestação que os Aston Martin deram. Deixaram de ser os últimos e passaram para ser o primeiro dos últimos, onde a Cadillac lá em baixo e a Williams cada vez a afundar-se mais no fundo do pelotão também.
0: Ou seja, continua a ser mais do mesmo.
1: A viragem da Aston Martin, vamos ver agora com o motor novo o que é que vai sair, e quem se rico com isto tudo é o Kimi Antonelli, que ganha toda a gente, ganha o segundo classificado, ao Hamilton, e ganhou pontos ao colega de equipa, e está relançado no título. Vamos ver o que é que vai dar, porque o ano passado também por esta altura o Piastri levava já uma vantagem considerável sobre os outros, e se nós bem nos lembramos, o Max Verstappen só não ganhou aquilo porque não calhou, mesmo estando não tendo o melhor carro. Vamos ver o que é que vai dar as próximas provas, mas está um campeonato ao rubro.
0: Daqueles de prognósticos. Sim. Só no fim do jogo.
1: Só no fim do jogo, e salientar que temos ali, neste caso, as melhores marcas estão na auge de cima, todas elas. A evolução da McLaren neste fim de semana, a Mercedes a estar ao nível que tem estado, e a Ferrari, para mim, a ser a surpresa este ano. Mas depois dos pódios, fica sempre a fazer pódio nesta prova, mas mesmo assim continuo-me a surpreender. Eu gostar, não é só por gostar da Ferrari, mas acho que está a fazer um campeonato mais razoável dos últimos anos. Salientar também a Racing Bulls, a equipa satélite da Red Bull, a fazer também uma boa prova, e assim como a Audi também a fazer uma grande prova e alguns pontinhos para o campeonato.
0: Significa que é mais do mesmo, é baralhar e voltar a dar.
1: Sim.
0: Atenção que ainda temos uma data de provas.
1: Sim,
0: ainda a posição vai no ar.
1: Temos três provas que foram canceladas.
0: Mudaram de data em princípio.
1: Em princípio, uma delas vai se repetir. E vamos ver o que é que vai dar, mas neste momento, se eu posso dizer que há um piloto para mim que me desilude, é o Russell, porque tendo o melhor carro, não, e comparado com o companheiro de equipa, que o meu Tonelli, 19 anos, salientar, 19 anos, a malhar em toda a gente, mesmo só fazendo terceiro lugar nesta prova, mesmo com os problemas que teve, está na luta. E acho que neste momento é o sério candidato a ganhar. E a Mercedes a ganha também nos construtores, porque já leva uma boa margem nos construtores.
0: Olha, já que estamos a falar de resultados também, tenho que estar aqui um jeito no meu telemóvel, dizer-vos que também decorreu neste fim de semana mais uma prova para o Campeonato da Europa de Rallys. Tim Suninen conquistou a sua primeira vitória no Campeonato Europeu de Rallys ao triunfar no 82º Rally da Polónia, reforçando simultaneamente a liderança da classificação geral. O piloto finlandês, navegado por Antti Appala, para quem não sabe, o Antti era o chefe de equipa da Print Sport, com quem tive a oportunidade de trabalhar, e o João também aqui é uma pessoa extremamente afável e continua a ser navegador na Finlândia, e também é piloto, que ele tem um Subaru. E que agora se juntou ao Timo Suninen, e para quem não sabe, esta dupla corre com uma equipa portuguesa do Racing Factory, do Aloísio Monteiro. Também a Racing Factory ganhou este rally, e como eu dizia, o piloto finlandês, navegado por Antti Appala, garantiu o triunfo por 9,7 segundos sobre o polaco Jakub Matulka, com Mikko Marksic a completar o pódio. Ao volante de um Skoda Fabia RS Rally 2, preparado pela equipa portuguesa da Racing Factory, Suninen partia para a derradeira etapa com 8,4 segundos de vantagem e soube geri-la com eficácia ao longo das 7 classificativas de domingo, assegurando o resultado com o 4º melhor tempo na Power Stage. Foi um rally bastante exigente, com muitas mudanças de aderência. Em teoria, não era um dos mais fáceis para mim, mas senti-me sempre confortável com o carro, afirmou Suninen, destacando ainda o trabalho da equipa portuguesa. Fizeram um carro excelente e isso foi fundamental. Apesar da forte pressão de Jakub Matulka, que venceu várias classificativas na fase final, Suninen manteve sempre o controle. O piloto polaco chegou a reduzir a diferença para 9,2 segundos na penúltima especial, mas não conseguiu inverter a tendência. Fizemos um trabalho muito sólido, mas o Timo foi intocável. A diferença não foi grande, mas ele foi sempre mais consistente, reconheceu Matulka, que alcançou o seu primeiro pódio no ARC. Já Marksic, campeão europeu em título, terminou a apenas 3,8 segundos do segundo lugar, encerrando uma série de resultados menos positivos. O triunfo de Suninen representa também um marco importante para a estrutura portuguesa da Racing Factory, que alcança a sua primeira vitória no ARC. Aloísio Monteiro, responsável pela equipa, destacou o significado do resultado, considerando uma honra para a formação nacional. A consistência técnica do Skoda Fabia RS Rally 2 e a gestão estratégica ao longo do fim de semana revelaram-se determinantes num rally marcado por troços de asfalto exigentes e variáveis, numa edição que regressou a este tipo de piso pela primeira vez desde 2004. Andrea Maibellini entrou no segundo dia na luta pelo pódio, mas um desempenho comprometido na especial de Prexitbeck, que descreveu como um desastre, relegou para o quarto lugar final, a apenas 2,6 segundos do top 3, apesar de ter sido mais rápido na Power Stage. Kajetan Kajetanovic, tricampeão europeu, garantiu o 5º posto no seu regresso ao ARC desde 2017, resistindo à pressão de Marco Bulacia, 6º classificado. Entre os restantes destaques, Adriano alcançou um sétimo lugar histórico, enquanto William Creighton subiu a nono na Power Stage. Com este resultado, Sonnenhen amplia para 23 pontos a vantagem no topo do ERC, numa fase em que o calendário entra num período decisivo. O campeonato prossegue entre 14 e 16 de agosto no Rally Barum, na República Checa. Antes disso, o finlandês volta à ação já na próxima semana ao disputar o Rally da Finlândia, prova do Campeonato do Mundo, naquela que será a sua terceira participação em 3 semanas consecutivas. Aqui está aquilo que tínhamos falado há bocadito. Eu recebi aqui uma mensagem, não sei se será do... a Dona Ercília Gonçalves do Caramulo, a mãe do nosso Pedro. Um beijinho, Dona Ercília, obrigado também por estar à escuta. E um abraço ao Pedro e um beijinho à... acho que é Marisa, mas não tenho a certeza. Ora bem, André Cabeças e Miguel Castro venceram o... APCAR Rally Series Starts com Nuno Coelho e Rafael Paiva triunfaram entre as duas rodas motrizes num evento com uma boa moldura humana, com os rallies a voltarem à mítica Serra da Freita, palco de imensas histórias do antigo Rally de Portugal e também do Nacional de Rallies. Na APCAR Arena Val de Câmara Show, milhares de adeptos vibraram com o espetáculo e consagraram André Cabeças e Miguel Castro, os grandes vencedores do APCAR Rally Series Stars Val de Câmara, após uma boa luta ao segundo com Vítor Pascoal e João Vieira. A dupla do Porsche acabou por desistir na última classificativa, a Freita 2, quando estavam na discussão pela vitória. Miguel Carvalho e António Reis, em Hyundai i20 N5, beneficiaram dos azares alheios e terminaram no segundo lugar à geral, num regresso ao pódio em provas do Portugal Rally Series. A dupla venceu também a taça N5 e triunfou também entre os 4 rodas motrizes. Pedro Silva e Alexandre Rodrigues fecharam os lugares do pódio, beneficiando também dos problemas de Fernando Pérez, e estrearam-se no pódio à geral em provas do Portugal Rally Series. Entre as 2 rodas motrizes, Nuno Coelho e Rafael Paiva foram a dupla mais forte, superiorizando-se a Afonso Santos e Mafalda Santos, que viram a sua performance prejudicada por uma escolha de pneus menos felizes. Ainda assim, a luta pela vitória foi até ao final, com a experiência e sabedoria de Nuno Coelho e Rafael Paiva a vencer a juventude e reverência de Afonso Santos e Mafalda Santos. Henrique Correia e Tiago Barata, no sempre espetacular Ford Escort MK2, foram 3º classificados e venceram entre os FIA históricos e as 2 rodas motrizes. António Dias e Paulo Amorim, que são sinónimos de condução espetáculo e que deliciaram os milhares de fãs nas classificativas, foram os vencedores da categoria Gentleman. André Almeida e João Filipe Lima em Suzuki Swift venceram entre os Júniors, esperando que este resultado seja o virar de uma época difícil até o momento. Poderíamos concluir que esta primeira edição do APCAR Rally Series Stars em Val de Câmara foi um sucesso estrondoso. O Portugal Rally Series demonstrou que o seu formato é já uma certeza e não apenas uma promessa. Prova disso foram os milhares de adeptos que responderam à chamada, enchendo as classificativas pelas serras da região e a APCAR Arena, no centro da cidade. Mantém-se o ADN competitivo de um puro rally, mas aliado a uma grande festa. Pilotos, navegadores e equipas foram calorosamente recebidos desde a primeira hora, um sinal de que esta aproximação entre todos que o Portugal Rally Series consegue proporcionar beneficia todos os intervenientes. O Portugal Rally Series regressa a 5 e 6 de setembro para a ronda número 4, o primeiro Rally Series, o Neveiro Ilan 2026, em Castanheira de Pera, e para continuar a sua missão de aproximar o rally das pessoas. Aqui está um formato que eu conheço e que ano passado tive a oportunidade de ver também e que achei muito, muito interessante. Não sei, tu nunca foste ver este tipo de provas, mas é muito, muito interessante. E ano passado em Sever de Volga, onde eles acabavam dentro da pista, onde era assistência, muito, muito giro. Em relação às provas que vêm por aí, 30 de julho e 1 de agosto, o Rally da Madeira. 1 de agosto, o motor de sonhos em Sever de Volga. 1 e 2 de agosto, o Braga Drift Cup. 2 de agosto, a Perícia de Boticas. 7 e 8 de agosto, o 5º Ave Especial Sprint 2026. 7 e 8 de agosto, o 45º Explorer Santa Maria Rally. 8 de agosto, a 6ª Perícia de Cavés. 9 de agosto, a demonstração de Gouveia. 9 de agosto, a Perícia Nossa Senhora do Socorro. 15 e 16 de agosto, a 5ª Prova CPD Pinhel 2026. 16 de agosto, a Perícia de Sátão. E depois, 22 de agosto, mas isso já cá... Já é mais para a frente, e depois, antes disso, ainda cá voltaremos à antena, iremos ter também a prova 4 de Palmela. Mas isso, diz.
1: O Festival do Caramulo, Ricardo, também não é agora brevemente.
0: Não, o Festival do Caramulo é, eu vou aqui à procura, é 4 a 6 de setembro, Caramulo Motor Festival.
1: Porque com algumas novidades...
0: Sim, olha, já que estamos a falar em Caramulo, eu posso falar sobre isto, neste momento está lá, em exposição, uma breve história sobre os carros de Fórmula 1, com alguns carros de Fórmula 1 originais, presentes, E segundo, eu vi nas redes sociais, quando for esta de 4 a 6 de setembro, o Caramulo Motor Festival, haverá um Fórmula 1 que irá subir a rampa com aquele cantar dos motores
1: antigos. Já está preparado, já lá está. E vai lá estar o Red Bull, não é o recente, é um carro antigo da Red Bull, Fórmula 1, mas com a decoração de 2026.
0: Ok, já percebi o que é que tu estavas a dizer. Sim, estava aqui a ver outra coisa. Bom, vamos então ficar aqui agora com mais um temazinho musical de alguém que esteve ontem em Oliveira do Hospital. Olha, até fiz uma rima e tudo. E depois iremos voltar à antena para as despedidas finais. Deixe-te ficar por aí. Não sei se sabe aqui mais toquezinhos ou alguma mensagem. Só o toquezinho da Dona Ercília Gonçalves do Caramulo, que eu já tinha dito. Olha, e por falar nisso, iremos até ao Caramulo. Quem sabe a gente não se cruza por lá. Exatamente. E ficamos a conhecer a mãe do nosso Pedro. Bom, vamos aqui ficar com um temazinho que toda a gente conhece e depois voltamos para as despedidas. Deixem-se ficar por aí e até já.

0: E foram assim os chutes e pontapés com a minha casinha. João, estamos mesmo a acabar esta segunda e última hora de mais um programa dos malucos por Octanas. No último programa do mês de julho, já agora aproveito para desejar àqueles que vão de férias umas boas férias. Para aqueles que vão trabalhar, um bom regresso ao trabalho. Exatamente. Porque há muita gente que... E para aqueles que só têm férias em setembro, olha, têm que continuar a trabalhar mais um bocadito.
1: E aqueles que é só para o final de agosto, olha, tem que esperar mais um bocadito,
0: mais umas semanitas. Mas que também já esperou este tempo e já estamos em agosto, pá. Terra. Isso, tá, mês de festas e festarolas que há por aí.
1: Eles já começaram.
0: Já.
1: Não, mas o mais importante disto tudo é que as pessoas aproveitem, porque a vida é dois dias.
0: São dois dias. E o festival e o carnaval são três.
1: E aproveitem a família, estejam com quem gosta, que é o mais importante. Aproveitem quem está de férias.
0: Um poeta do Catano.
1: Quem está de férias, aproveite. Divirtam-se, aproveitem, porque depois voltar ao trabalho custa, não é? Mas é a vida, não é?
0: Tem que trabalhar, meu caro amigo, senão as contas não aparecem pagas.
1: Exatamente. Dizer.
0: Olha, João, comece por ti para as despedidas.
1: Desejar umas boas férias a quem está de férias, a quem vai de férias também umas boas férias. Um bom trabalho a todos que têm os trabalhos difíceis. Tenho de lembrar aqui os bombeiros, que pelo que nos parece, e estava aqui a ver umas informações, não está fácil no nosso país. Vai aqui uma força para eles todos. E como eu costumo dizer, acima de tudo, sejam felizes, aproveitem a vida. E até daqui a um dia, 15 dias, mais ou menos, Ricardo.
0: Sim,
1: provavelmente. Provavelmente em agosto teremos aqui alguns amigos. Provavelmente, vamos a ver como é que corre. Alguns amigos a visitar-nos aqui à rádio, vamos ver como é que corre.
0: A porta está sempre aberta, eles só têm que aparecer e estão à
1: volta. Já agora um abraço também para o Vítor, para o Nuno Diniz, para o Gil,
0: para a malta
1: que nos acompanha no rallies.
0: Bom, da minha parte, agradecer-vos que estiveram aí desse lado. Muito obrigado por estas duas horinhas de conversa e de muitas octanas. Um abraço para o meu amigo João e lá para a casa dele. Muita força para os nossos bombeiros, aqueles que estão em Portugal e aqueles que estão a ajudar os bombeiros em Espanha e em França também. Que corra tudo bem e um bom regresso a casa. E quanto a vocês, continuação de resto, uma boa noite. Boas férias, se for caso disso. Bom regresso ao trabalho. E nunca se esqueçam, como diz o meu amigo João Osório Neves, e que eu nunca me esqueço, esqueço de repetir, faça o favor de ser feliz. Um abraço, boa noite e até ao próximo programa, se Deus quiser. E já agora, um beijinho para a minha mãe e para o meu pai, que eu esqueço-me sempre deles.

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1: Largo Tenente Falcão, em Cepos, União de Freguesias de Cepos e Teixeira, Conselho de Arganil, vai realizar-se um concerto no próximo dia 31 de julho, pelas 21 horas. A União de Freguesias de Cepos e Teixeira convida assim toda a população a estar presente nesta noite dedicada à música, que vai contar com as atuações dos jovens Máximo Francisco ao piano e Marta Fonseca na guitarra clássica. Estão oficialmente abertas as inscrições para o PPX Bike Fest, evento que entre os dias 4 e 6 de setembro promete transformar Pampilhosa da Serra num ponto de encontro para os amantes do ciclismo, da montanha e da descoberta do território. Promovido pela Câmara Municipal de Pampilhosa da Serra, o Pampilhosa Pedal X Experience assume-se como um festival de ciclismo que propõe uma abordagem diferenciadora à prática desta modalidade. Mais do que competir ou perseguir o cronómetro, o desafio passa por pedalar, explorar e conhecer, tendo a bicicleta como ponto de partida para uma ligação mais próxima à paisagem, à natureza e à identidade local. Ao longo de 3 dias, os participantes poderão escolher entre experiências de BTT, Gravel, Estrada e Adventure Experience, através de diferentes modelos de participação e bilhetes adaptados aos seus interesses, desde a presença em todo o festival à participação em dias específicos. Em Nelas, segundo a autarquia, continua a decorrer a bom ritmo a empreitada da nova conduta central de abastecimento de água no âmbito do ciclo urbano da água do Conselho de Nelas, que visa substituir uma conduta com aproximadamente 60 anos de existência. O objetivo é garantir a qualidade de abastecimento de água e saúde pública, bem como uma maior eficiência, segurança e fiabilidade no abastecimento de água a cerca de 70% da população do concelho. Em execução, encontram-se os trabalhos de levantamento das infraestruturas existentes, a remoção de pavimento em cubo de granito e a execução da rede de abastecimento de água e das redes de drenagem de águas residuais domésticas e de águas pluviais. Os trabalhos, que decorrem por fases, têm intervenção em algumas vias, nomeadamente na Rua Dom Afonso Henriques, Rua das Flores, Rua Sacadura Cabral e Rua Luís de Camões, contemplando a substituição das redes de abastecimento de água, saneamento e drenagem pluvial, bem como a renovação de outras infraestruturas urbanas. Trata-se de uma intervenção considerada estratégica para a modernização das infraestruturas do ciclo urbano da água, que prevê a redução das perdas de água, a diminuição das rupturas e a melhoria das condições de salubridade e sustentabilidade ambiental, estando a conclusão da obra prevista para junho de 2027.
0: O estado do tempo nas próximas 24 horas.
1: Céu pouco nublado ao limpo, podendo apresentar temporariamente períodos de mais nubosidade na faixa costeira ocidental até meio da manhã e a partir do final da tarde. Vento fraco, soprando moderado a fraco até 25 km/h durante a tarde. Possibilidade de formação de neblina ou nevoeiro na faixa costeira ocidental, pequena subida da temperatura mínima nas regiões norte e centro e descida da temperatura máxima no litoral oeste, mais significativa a norte do Cabo Raso. E depois das notícias, continua desse lado a fazer-nos companhia, a acompanhar a nossa programação no decorrer desta terça-feira.
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2: Pois hoje trago aqui como sugestão um livro de António Lobo Antunes. Até que as pedras se tornem mais leves que a água. Uma coisa que não é muito fácil, mas, portanto, é o título do novo livro de António Lobo Antunes. António Lobo Antunes, que nasceu em Benfica, freguesia de Lisboa, a 1 de setembro de 1942, portanto, ele que nasceu no seio de uma família de alta burguesia, o pai João Alfredo Lobo Antunes foi também destacado neurologista português, assistente de Egas Meninos e professor de medicina. Mesmo o seu trisavô foi o primeiro visconde de Nazaré. Portanto, tem vários irmãos, João Lobo Antunes, neurocirurgião português, portanto, é mesmo do Conselho de Estado, Nuno Lobo Antunes, neuropediatra, Miguel Lobo Antunes, programador cultural, Manuel Lobo Antunes, jurista e diplomata português, portanto, atual embaixador no Reino Unido, e Pedro Lobo Antunes, arquiteto e membro da Lei Municipal de Torres Novas. António Lobo Antunes estudou no Liceu Camões em Lisboa, licenciou-se em Medicina pela Faculdade de Medicina da Universidade de Lisboa e, após a conclusão do curso, foi destacado como médico militar durante a Guerra Colonial entre 71 e 73, no leste de Angola, na Vila Gacotinho e no Xume, e mais tarde em Malanje. As cartas trocou com a sua primeira mulher, Maria José Lobo Antunes, durante este período, quando esta se encontrava grávida de sua primeira filha. Posteriormente foram reunidas em Deste Viver Aqui, neste papel descrito, e veio originar mesmo um filme, Cartas de Guerra, realizado por Ivo Ferreira. Portanto, como escritor, tem já um longo historial, pois publicou 29 romances e 5 volumes que reúnem as suas crónicas, publicadas semanalmente na revista Visão. O seu primeiro livro foi Memória de Elefante, em 79, e a partir daí foi escrevendo. Galardoado com o Prémio Camões, em 2007, o prémio de maior prestígio da literatura portuguesa. E mesmo em Nelas, tem aqui perto de nós, tem uma biblioteca com seu nome, é a terra onde a sua família tem uma casa construída nos anos 1940. Lobo Antunes é, portanto, um escritor virtuoso e sabe exatamente o que resulta e o que não resulta. Daí que são romances e as suas entrevistas muitas vezes parecem não passar de best-of de romances e entrevistas anteriores. Mas vamos então ao livro. Como qualquer história de qualquer livro do Lobo Antunes, conta-se rápido. Um alferes casado serviu no ultramar. É o regressar da guerra, traz consigo uma criança órfã de 4 ou 5 anos que ele adota e trata como se fosse um filho. Passado 40 anos, o órfão e o combatente, acompanhados das suas respectivas esposas e da filha do veterano, nascida 2 anos após o regresso, e estamos aqui a ver alguma realidade bem conhecida de Lobo Antunes, pois que viveu a guerra do ultramar, então eles vão assistir a uma matança anual do porco na aldeia da família. E, claro que desde a primeira página nós percebemos que o órfão irá matar o pai no momento em que este saquear o animal. Esta simplicidade que encontramos nas narrativas de Lobo Antunes justifica-se pela primazia que o escritor dá à linguagem, remetendo a história contada para um papel necessariamente secundário. O que importa é como se diz e não aquilo que se diz. Os romances funcionam à volta da narração, não propriamente do que é narrado. E Lobo Antunes consegue criar um efeito constante, de constante estranheza, que não permite aos seus leitores sentirem-se muito confortáveis em narrativas que já por si são tendencialmente desconfortáveis, como é o caso deste que nos fala da Guerra do Ultramar. Ao longo do livro, várias personagens procuram justificar a adoção do órfão por parte do alferes, uma adoção particularmente estranha quando percebemos que foi mesmo o próprio alferes o responsável pela morte dos pais do jovem. Ou finalmente, para que apenas submetesse o alferes se submetesse ao alferes e aceitasse tudo como uma consequência natural da guerra. Ora, apesar da pertinência de todas estas sugestões, são as duas hipóteses finais que mais interesse parecem apresentar. Está com o alferes traz de Angola uma criança na esperança de que ela se meta sempre a si e nunca oculte pela morte dos pais, digamos que é tentar que aquilo que se fez na guerra não conte como uma ação e seja visto apenas como o cumprimento de uma missão à qual se obedece, o que retira qualquer culpa ou comportamento de quem está na guerra, dos tropas. Há uma parte do livro que diz: por vontade que te recorde sempre do que fiz e não te vingues nunca. Aceites. É a guerra, não é? E tínhamos ordens, não é? Ora, parece aqui que se mata, que se queima, que se viola, mutila apenas para se cumprirem ordens superiores. Como aliás foi alegado por inúmeros membros das SS após a Segunda Guerra, a regra mais importante da guerra é de ser proibido evocar a consciência. No entanto, não se pode descartar também que esta estranha adoção tenha acontecido precisamente para que o órfão africano se vingue um dia e o mate. Isto não é profetizado várias vezes por outros militares alferes, como parece ser a vontade próprio, que por duas vezes quase se suicida durante a guerra e que insistentemente pergunta: então és tu quem vai matar-me, não é? Sendo impossível parar este constante retorno à África e às memórias da guerra colonial, as pedras só se tornarão mais leves do que a água quando a morte chegar. Quando o carrossel for finalmente parado, daí que o órfão escreva o parricídio como um gesto de amor. E é esta a obra que hoje deixo aqui como, acho que uma obra boa para se ler e para reviver as atrocidades que foi, e continuam a ser as guerras, mas que foi a nossa guerra do ultramar.
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0: uma da manhã.
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